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1: São 6 horas da manhã. Vamos agora à oração do trabalhador.

Senhor nosso Deus e nosso Pai, nós entramos em oração nessa manhã de segunda-feira, 6 horas da manhã. Cá estamos com o nosso compromisso de falar com o Senhor nesse jejum de Daniel. Hoje, meu Pai, é o segundo dia desse jejum. E eu oro juntamente com centenas de milhares de pessoas que vivem aqui na Ilha da Madeira. Eu oro por todos eles, pelos desesperados, sofridos, doentes, desprezados, abandonados, aqueles que têm visto a sua vida definhar. Eu oro por eles, meu Pai, e peço, em nome do Senhor Jesus, tem misericórdia, põe a tua mão e ajuda eles, cada um deles. Senhor Jesus, eu te peço, visite-os e que nenhum mal possa tocá-los. Que as portas nessa manhã de segunda-feira se abram. Que eles sejam guardados e protegidos pelo teu poder. Vá adiante de cada um de nós e nos dê a paz. Eu abençoo esse copo com água, de maneira que quem beber desta água, meu Senhor, seja abençoado. Eu estendo a minha mão aqui dos estúdios da rádio e abençoo esta segunda-feira de todos os amigos ouvintes. Sejam vocês abençoados. Recebam paz. Recebam luz agora, em nome do Senhor Jesus. Beba dessa água. Receba paz. Graças a Deus. Eu ofereço a todos os meus amigos ouvintes essa canção: Grandes Coisas Estão Por Vir. Grandes coisas vão acontecer nesse lugar. E daqui a pouco nós voltamos com o nosso programa. Bom dia, Madeira. Bom dia, Porto Santo. Que haja luz e haja paz.

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1: Olha, Deus abençoe a senhora, o senhor que nos assiste nessa manhã de segunda-feira. Que você tenha uma semana iluminada e abençoada. Hoje, segunda-feira, é início. Todo início é maravilhoso, não é? Início de dia, início de semana, você tem tudo à sua disposição. Inclusive você que está desempregado, endividado, você que está com problemas gravíssimos na sua vida econômica. Eu quero dizer para a senhora, para o senhor, que se você se voltar para Deus, Ele vai te dar paz. E com esta paz, saiba que você vai conseguir superar suas expectativas, você vai conseguir alcançar os seus objetivos. E sim, minha amiga, meu amigo, apesar de ser agora um bocado estranho, você vai conseguir realizar seu sonho. Porque todo ser humano tem um sonho. É ou não é verdade? O seu sonho tem sido adiado. Você tem colocado o seu sonho de lado para poder ter prioridade em outras coisas que já era para você ter subido, alcançado. Na verdade, você tem descido. Você fechou o seu consultório, por exemplo. Você fechou o seu escritório. Você teve que encerrar a sua consultoria, o seu comércio, a sua loja, a sua empresa. Você que um dia deu emprego a tantas pessoas, hoje você se vê na fila do seguro-desemprego. Você está dependendo da ajuda dos outros. Você está a viver na casa de um familiar, no quarto de um parente, de um familiar, de um amigo. Hoje a situação econômica que você está a passar, você se sente rebaixado, humilhado, porque não era assim. Mas os problemas, as crises, os erros, as más decisões fizeram você perder. Você hoje está embaixo. Mas olha, preste atenção, você vai se levantar. Preste bem atenção, o Espírito Santo é a solução para a sua vida financeira. E hoje, segunda-feira, aqui no Cenáculo do Funchal, nós vamos determinar que você tenha paz. Se você não tem paz para trabalhar, paz para buscar um emprego, paz para pagar suas dívidas, paz para resolver seus problemas e realizar seu sonho, então é você que eu quero que esteja aqui conosco. Hoje, durante todo o dia, especialmente às 19h30, na Noite da Paz, você vai participar comigo e nós vamos te abençoar, tá certo? Nós vamos acompanhar o testemunho do Luiz Pereira, que buscou a sorte, mas você sabe, é 50-50, 50% de sorte, 50% de azar, pode virar num piscar de olhos. Por isso é que nós aprendemos a não depender da sorte. O Luiz foi buscar a sorte, o Luiz foi buscar bruxos, o Luiz foi buscar as coisas para poder enriquecer e prosperar. A vida dele foi de mal a pior. Somente quando ele percebeu que só Jesus, só o Espírito Santo era a solução para a sua vida, foi que ele deu essa virada, foi que ele mudou de vida. Vamos acompanhar o testemunho do Luiz.
2: Tinham feito um trabalho por conta da inveja e isso acabou por pegar em mim. Ouvir vozes, ouvir barulhos estranhos em casa, entrei em depressão, cheguei a ter pensamento suicida. Eu sou Luís Ferreira, desde bebê, que quando tinha 2, 3 anos, eu sempre dormia muito pouco porque chorava muito durante o dia. E os meus pais já não sabiam o que haviam de fazer. Tentaram resolver procurando os médicos. Os médicos fizeram diversos exames à cabeça e foi o médico que aconselhou a minha mãe a procurar outras soluções para além da medicina. Ou seja, a minha mãe procurou ajuda nos bruxos. A pessoa que me viu, isto contado pela minha mãe, percebeu que tinham feito um trabalho contra os meus pais. Um trabalho por conta da inveja que tinham da vida dos meus pais. E isso acabou por pegar em mim. Fui atingido. E isso gerou-me muitos problemas espirituais, desde ouvir vozes, ouvir barulhos estranhos em casa, cadeiras a arrastar quando estava tudo quieto, folhas de livros a serem esfolhadas, mas não havia livros abertos, chegava a ter pesadelos, sonhos com vultos. Gerou-me complexo de inferioridade, porque eu olhava para as outras crianças e eu pensava que elas, achava que elas eram sempre melhores do que eu. Tinha muitos complexos de inferioridade, porque não gostava de mim, não gostava da minha voz, da minha aparência. Lá está, na infância, a minha mãe tentou resolver um problema e hoje percebo que, em vez de ajudar, piorou. Tive um primeiro relacionamento com uma pessoa, durou 4 anos e meio, quase 5, onde houve uma traição por parte da outra pessoa, e aí foi o meu fundo do poço, porque na altura, para mim, era aquela pessoa era tudo, era o meu chão, era o meu mundo. E o facto de ter havido essa traição e esse rompimento do namoro, entrei em depressão, isolei-me de todos, isolava-me no quarto, não queria falar com ninguém, cheguei a ter pensamento suicida. Todas essas inseguranças, quer dizer, eram as vozes que vinham à mente a dizer: estás a ver, tu não consegues, não é para ti, tu não és capaz. E isso tudo ainda me trazia mais pressão em cima de mim. Por mais que eu me esforçasse na escola, por mais que eu me esforçasse a fazer as coisas, parecia que nada dava certo. Depois desse relacionamento, passado alguns anos, também acabei por me relacionar com outra pessoa.

0: Eu não acreditava nela, para mim não existia. Por mais que eu tivesse tudo, nunca me faltou nada em casa, até tinha amigos, mas quando eu chegava realmente a casa e estava sozinho, aquele buraco cá dentro, estava cá sempre presente. Até que um dia realmente conheci o trabalho da igreja, por intermédio de uma pessoa amiga que frequentava o trabalho, frequentava a Igreja Universal, porque ela também estava a passar por alguns problemas e percebia nela uma leveza em enfrentar os problemas. Sentia necessidade realmente, oh, não, eu quero ir onde tu vais. Naquele domingo assisti à reunião e realmente foi a melhor decisão que eu tomei na minha vida, porque a partir daí a minha vida começou a ser transformada. Porque eu ouvia a palavra de Deus, os ensinamentos que nos passavam em cada reunião, e ao colocar em prática, porque essa é a grande diferença, ouvir, mas colocar em prática para ver os resultados. Toda aquela falta de confiança foi gradualmente desaparecendo, a tristeza também foi desaparecendo. Portanto, todos aqueles problemas, inseguranças, tudo isso do passado, realmente foi sendo resolvido. Não foi de um dia para o outro, foi com bastante perseverança, fé, insistência, e as coisas realmente foram vendo, os resultados foram aparecendo. Consegui realmente, através de um propósito com Deus, de conhecer a minha esposa, porque depois de dois relacionamentos falhados que eu tive, depois de duas escolhas que eu fiz por mim, eu na altura disse, não, é Deus vai ter que escolher para mim a pessoa certa para a minha vida. Antes disso, claro que eu priorizei o Espírito Santo, porque entendia que realmente não poderia ser encontrar uma pessoa para ser feliz. Eu já tinha que ser feliz para juntar com a felicidade da outra pessoa. Eu recebi o Espírito Santo e realmente foi uma experiência única. É algo indescritível. A alegria que nós temos, que passamos a ter, e a segurança que nós passamos a ter é realmente indescritível. Só quem recebe, só quem o tem é que consegue entender. Conheci a minha esposa, nós namoramos, apresentamos o namoro no altar, nós casamos na igreja. Hoje em dia temos a nossa vida feliz e completa, temos um filho também. Tenho a minha empresa, tenho o meu trabalho, gosto daquilo que eu faço, tenho sucesso também naquilo que eu faço. Graças a Deus, porque percebi que depender de Deus também era o segredo, porque Ele, como nosso Pai, e se nós confiarmos nele, se Ele for nosso sócio, se Ele for o nosso companheiro no dia a dia, nós vamos ter sucesso garantido. O Espírito Santo para mim é tudo para a minha vida. Posso perder tudo, mas não o Espírito Santo, porque sem Ele não sou nada mesmo.
1: O Luiz Pereira é um testemunho vivo de uma pessoa que superou as suas expectativas, que alcançou os seus objetivos e realizou e tem realizado os seus sonhos. E para você que assiste esse programa, para você também tem solução. Para o seu caso tem jeito. Eu não me canso de dizer isso. O Espírito Santo é a solução para a sua vida financeira, é a solução para o seu casamento. É a solução para a sua vida, meu amigo, minha amiga. Agora é você se voltar para Ele. Jesus Cristo é o príncipe da paz. Faça o seguinte: pegue um pedaço de papel qualquer que você tiver aí agora. Isso, pegue. Pegue uma caneta. Porque você vai escrever nesse papel aquilo que tem roubado, tirado de você o seu sossego, a sua paz. Por exemplo, uma dívida atrasada. Não é uma parcela do banco atrasada, de repente da casa, de repente do empréstimo. Isso tem roubado a sua paz, não é? Porque você está a ponto de perder tudo. Você está desempregado, você não tem trabalhos, não é? Porque você é prestador de serviço e você não tem trabalhos em vista. Você terminando isso que você está agora, vai ficar sem trabalho. Isso tem roubado a sua paz. Você já está há muito tempo parado e as suas economias, suas poupanças já estão a se esgotar. Isso tem roubado a sua paz. Escreva num papel e você vai me entregar hoje, 19h30, na noite da paz. Eu vou pegar esse papel na sua mão e nós vamos

0: juntos aqui no altar, nesse altar, determinar, minha amiga, meu amigo, que o Príncipe da Paz, o Deus Todo-Poderoso, ele venha remover de todo o seu interior, de todo o seu coração e de todas as pessoas que aqui estiverem, a falta de paz, o espírito mau que rouba a sua paz, que não deixa você dormir, que causa insônia, que causa pesadelos, que causa dor de cabeça. Esse espírito do mal vai sair, porque nós vamos remover e você vai poder descansar, ter paz, alívio, sossego. Hoje, especialmente às 19h30, aqui no Cenáculo do Funchal.
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2: Nome da senhora?
3: Anabela Frangal.
2: O que aconteceu, dona Anabela, ao participar dessas reuniões aqui? Como que estava antes? O que aconteceu depois?
3: Eu dependia dos meus pais, eram eles que ao fim de semana que me arranjavam uma cesta básica e que me ajudavam, porque o meu marido era sozinho a trabalhar e não dava para a gente sobreviver. E a partir daí eu tomei uma atitude e pus um basta, que não queria mais aquilo na minha vida. Eu decidi, não, eu não quero isto.
2: O que passava pela cabeça da senhora? Depender de cesta básica, dos pais? Como que a senhora via essa situação, dona Anabela?
3: Eu via-me frustrada, via-me triste, porque não queria aquela situação para a minha vida, porque os meus pais não eram eternos e eu não sabia o dia da manhã como é que eu ia sobreviver mais tarde. Então eu disse, não, eu não quero isto, eu hei de arranjar uma solução para não depender dos meus pais. E a partir daí, quando eu encontrei a palestra da vida financeira, eu comecei a tomar uma atitude diferente e vi começar a minha vida a mudar do dia para a noite.
2: A senhora percebeu que tinha que tomar uma decisão diferente?
3: Sim, eu tomei uma decisão diferente.
2: O que aconteceu, dona Anabela?
3: Olha, Sr. Bispo, mudou tudo, pouco a pouco, não se muda assim de repente. Tudo é degrau a degrau, mas comecei a ver uma forma de vida diferente daquela que eu tinha. Comecei a ver mudanças de ter a minha casa própria.
2: Não tinha antes?
3: Não tinha antes, era casa alugada. Ter a minha casa própria, ter os carros também meus e do meu marido, ter a empresa que temos hoje, ter uma casa no Brasil, ter um armazém com bastantes metros quadrados, que agora não me lembro, ter uma casa no Algarve, e a partir daí tudo foi mudando. Não é?
2: Mas quando a senhora diz começou a aparecer na frente da senhora a casa, começou a aparecer as coisas, como é que foi?
3: Não, foi lutando. Lutando, e é assim, não é fácil, porque sopra várias vezes para a gente não vir. Está frio, está chuva, não vais, é mais uma, e não vale a pena, isso não muda. Não, tem que se bater o pé. Ou bate-se o pé e a gente fica acomodadas e a nossa vida fica na mesmice.
2: As portas se abriram?
3: As portas se abriram.
2: Hoje tem empresa?
3: Tenho, sim, Sr. Bispo. Tenho uma empresa e é uma pastelaria com fabrico próprio e é para arrebentar mesmo. Tudo com boa qualidade. Graças a Deus.
2: E a prosperidade é com Deus?
3: A prosperidade é com Deus. Sem Ele é impossível.
2: Obrigado, dona Anabela. Que Deus abençoe. Como é que você se chama?
4: Eduarda.
2: O que aconteceu, Eduarda?
4: Basicamente, eu trabalhava com vendas e um dia eu falei, eu vou na segunda-feira. E, inclusive, naquele dia, a pessoa descreveu literalmente uma situação que eu estava vivendo. Só que eu trabalho com uma empresa de call center e a gente só trabalha com vendas. E só tinha uma campanha de apoio ao cliente. E no mesmo tempo que eu comecei a orar, surgiu a primeira campanha, que fazia 8 horas no meu call center. Entretanto, eu liguei para minha entidade patronal e falei, olha, se eu continuar nesse departamento de vendas, não vai dar para mim, eu não vou continuar, eu vou pedir demissão. Ela falou, olha, tem uma campanha que vai começar quarta-feira e eu vou colocar você. Você foi a última pessoa que entrou e não há mais vagas. E aquela campanha existiu justamente, né, na altura que eu comecei a orar para sair do meu trabalho. E, entretanto, tipo, Deus resolveu a solução dentro do meu próprio trabalho. E foi uma semana depois de eu ter vindo após a primeira reunião aqui na segunda-feira.
2: As portas se abriram para você?
4: Abriram.
2: Bem forte para Jesus.
5: Como é que o senhor se chama?
2: Francisco.
5: Senhor Francisco, conte-nos o que, que está acontecendo na vida do senhor após essas reuniões de segunda-feira.
2: Havia várias coisas que estavam amarradas, que o dinheiro não saía, as pessoas estão com muita dificuldade em pagar. E eu determinei que a semana passada as coisas iam acontecer. Eu já tinha um cliente que estava-me a dever há um ano já.
5: Um ano?
2: Estava há um ano e eu andava atrás dele. E ele, a semana passada, consegui apanhá-lo, falei com ele e ele pagou. E entre outras coisas mais, como um projeto que eu trouxe aqui para o Bispo abençoar.
5: Só trouxe o projeto para que a gente pudesse abençoar?
2: No outro dia a seguir o cliente ligou. Ele não queria, fez assim, mas eu trabalho para Deus e não há como negar. E já entregou o trabalho para começar a fazer.
5: Antes de você chegar nessa reunião de segunda-feira, como que estavam as coisas?
2: Um bocadinho amarrado, porque os clientes estão a gostar a pagar, estão com dificuldades. Há muita dificuldade na sociedade em pagar os trabalhos. Estão a demorar muito tempo a pagar. Mesmo as pessoas que têm bastante dinheiro, as pessoas estão a demorar. E então a gente tem que lutar com fé para que as coisas aconteçam e para seguir em frente.
5: Aquilo que estava amarrado começou a desamarrar?
2: Desamarrou tudo, porque eu tenho uma cliente que já faço trabalhos para ela há muitos anos e ela já me devia desde abril, já estava com uma despesa muito alta já.
5: Então o senhor tinha várias pessoas que deviam, senhor?
2: Devia muito, já muito. Já.
5: Essa desde abril?
2: Essa desde abril, essa é uma pessoa que vive no dinheiro e ela quer as comissões dela sempre, todos os trabalhos que eu faço. E então aconteceu que ela fez o que eu não esperava que acontecesse. Ela, nem o dinheiro que era dela, ela disse: não, eu não quero nenhum, é tudo para ti. Eu fiquei a olhar para ela, assim, Deus é grande.
5: O que veio foi além daquilo que era para você receber?
2: Veio mais do que era para receber.
5: E não para por aí?
2: Não.
0: 218-368-008. Esse número se está disponível 24 horas por dia, não só agora, mas de madrugada, à tarde, de manhã, à noite. Temos ali pastores, esposas, obreiros e obreiras à sua disposição para poder ouvir o seu desabafo, especialmente você que tem um nó na garganta, tem preso na sua garganta um grito, um desabafo, uma vontade de falar, mas ninguém te ouve, porque as pessoas fogem de você, não é? As pessoas, quando te veem, já logo associam a pedir dinheiro emprestado. Quando olham no telemóvel e veem a sua mensagem, não respondem, não te dão atenção, te ignoram, porque associam você a pedido de dinheiro, a pedido de empréstimo, a pedido de favores. E você está farto disso. Pegue seu telefone, 218-368-008, você vai falar com um de nossos atendentes, inclusive o pastor Flávio, ele está na central SOS aqui na Ilha da Madeira, aqui no Funchal, e ele já recebeu o nome de pessoas que nos têm ligado.
6: Bom dia, Bispo, bom dia a todos que nos acompanham neste momento. Nós estamos aqui na central de atendimento aqui na Ilha da Madeira e várias pessoas que têm passado por situações difíceis, pessoas daqui da Ilha da Madeira, dos Açores, pessoas de Portugal continental e até da Europa têm ligado para nós, têm deixado os seus nomes, têm desabafado. Nós temos orientado, temos orado por elas e têm sido ajudadas, que é o caso, por exemplo, do Daniel, que nos ligou de Matosinhos. Ele pede oração pela sua saúde, pois sofre com ansiedade e não tem forças para ir à igreja. Já deixou o seu nome, já oramos por ele e já tem sido ajudado. A senhora Ana Maria, que nos ligou de Amarante, ela pede oração pelo seu casamento, pois estão a passar por uma situação muito má. A senhora Maria de Lourdes, que nos ligou da França, ela pede oração pelo seu marido, que sofre com problemas de saúde, pois é diabético, e os valores estão muito baixos. Eles e tantas outras pessoas já deixaram os seus nomes para a oração, têm sido orientados e já estão a ser acompanhados. E você que nos acompanha neste momento e que está também a passar por uma situação idêntica, talvez o pior momento da sua vida e você não tem ninguém com quem contar. Você pode ligar agora para a nossa linha de apoio, você vai ser orientado, pode deixar o seu nome, o nome dos seus familiares e nós vamos orar por você. O número é o 218-368-008, você pode ligar e nós vamos lhe ajudar.
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0: Obrigado, Pastor Flávio, e também a todos os voluntários. Agora, como sempre tenho falado, o desafio é este: que você pegue tudo que está a roubar a sua paz, escreva num pedaço de papel e você vai entregar na mão do pastor. Se você vive aqui na Ilha da Madeira, você vai entregar nas minhas mãos às 19 horas e 30 minutos. E nós vamos juntos clamar para que você seja liberto desse azar, para que você seja liberto deste mal, desta maldição que rouba a sua paz. Eu garanto para você, preste bem atenção, você que é um empresário, você que é um empregado, você que é uma pessoa que trabalha por sua conta, você é uma pessoa, não é, um profissional que trabalha para si, hoje você vai sentir paz. Aqui no Cenáculo do Funchal 1930, nós vamos determinar que você tenha paz. Não é isso que você quer? Você pode vir 7h30 da manhã, 10 ou às 15 horas. Entretanto, venha de preferência à reunião da noite. Tá certo? Você pode aceder agora o website igrejauniversal.pt e ali você tem a morada da Igreja Universal do Reino de Deus para você ir hoje participar da reunião da prosperidade. Você vive aqui na Ilha da Madeira, o Cenáculo está à sua disposição. Rua Doutor Brito Câmara 32, de frente à Rotunda dos Bombeiros Sapadores do Funchal, pelas 7h30 da manhã, às 10, às 15 e às 19 horas e 30 minutos. Tá bom? Eu espero por todos vocês. Que Deus abençoe a todos nessa manhã de segunda-feira. Um excelente dia. Fique bem e até amanhã.

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1: Olá, muito bom dia. Que Deus ilumine a sua vida poderosamente. Uma ótima semana, uma ótima segunda-feira. Hoje, dia 4 de maio, está no ar o seu programa Factos Impossíveis. E pode estar certo, para Deus não existe nada que seja complicado ou difícil. E é justamente sobre isso que nós vamos falar no programa. Daqui a pouco também, a palavra do Pão Nosso para 365 dias. E vamos hoje conhecer mais uma maravilhosa história, como diariamente nós o fazemos. Hoje, a vez e a história da dona Débora Costa, ela que tem uma magnífica história, ela vai estar partilhando com todos nós. É por isso que você não deve sair daí, inclusive estenda esse convite para um amigo, um conhecido, talvez alguém que você saiba que está nesse momento a sofrer, está angustiado, com depressão, desejo de suicídio, já começou essa semana mal, já começou essa semana para baixo. Pede para essa pessoa sintonizar pela Popular FM, Rádio Festival, Rádio Zarco, Rádio Palmeira, Rádio Sol ou até mesmo via online, procurando então essa referência de cada rádio. Tá bom? Bem, nós vamos a esse intervalo e nós já voltamos com o nosso programa.
2: Sete motivos para vir aos sábados. Primeiro motivo: e abençoou Deus o sétimo dia. Segundo motivo: Jesus é o Senhor do sábado. Terceiro motivo: os milagres que Jesus realizou foram no sábado. Quarto motivo: assim diz o Senhor Deus, a porta do átrio interior que dá para o Oriente estará fechada durante 6 dias, que são de trabalho, mas no dia de sábado ela se abrirá. Quinto motivo: Jesus disse, mas essa casta de demônios não se expulsa senão pela oração e pelo jejum. Sexto motivo: Jesus contrariou a tradição. Enquanto todos descansavam no sábado, ele trabalhava. Sétimo motivo: sábado é o sétimo dia da semana. Sete é o número de Deus, pois é o número da perfeição. Venha neste sábado para o jejum coletivo.
1: Estamos de volta e eu já quero compartilhar com todos então a história da dona Débora, uma história maravilhosa. Dona Débora que teve realmente uma história fortíssima de vida e venceu, foi curada, deixou de ver vultos, foi livre dos remédios, dos medos. E acima de tudo, hoje ela está completamente feliz, recebeu o Espírito Santo. Ela vai nos contar agora em primeiríssima mão.
3: Eu sofria de vultos, sempre vultos. Eu não dormia de noite, tinha medos. Isso foi-me acompanhando ao longo dos anos. Cheguei a ver uma pessoa, assim, era até próxima, amiga, não é? Dos meus pais. Eu vi, assim, a imagem dela. E sei que passado, assim, de uns dias, assim, foi uma coisa pouca, ela acabou por falecer. Mas como eu já andava, assim, fraca, já não comia, coincidência ou não, eu fiquei doente. Eu dei entrada no hospital. O fundo do poço, assim, para a nossa família, naquela altura, foi quando os médicos disseram aos meus pais que ao fim de uma semana que eu não ia sobreviver. Eu não conseguia estar no quarto à noite. Eu sempre queria dormir com alguém, porque eu sabia que se dormisse sozinha, aqueles vultos, aqueles barulhos, todos aquilo vinha. Era sempre de noite, então eu sempre quis dormir acompanhado. E isso foi-me acompanhando. Eu comecei a ter vultos, comecei assim a ter aquela noção dos vultos com 5, 6 anos, e aquilo foi-me acompanhando até aos 17, quando os meus pais descobriram. Os meus pais quiseram procurar ajuda, mas foram procurar ajuda em bruxas. A gente começou a fazer o que elas pediam, os meus pais começaram a fazer tudo o que elas mandavam. Mas eu cada vez ficava pior. E elas sempre diziam que aquilo que era normal, que era tudo um processo. Mas o que estava em questão é que elas pediam sempre quantias muito altas. Então, pronto, os meus pais ao início era para ajudar, e via umas melhoras hoje, pronto. E depois eu já tinha ataques na escola, já não conseguia estar nas aulas, já tinha que vir embora. Teve uma vez que eles foram dar comigo na casa de banho, eu estava com as mãos no pescoço e eu sem ter noção, porque depois eu voltava ao meu estado normal, consciente, e ficava assim a olhar o que é que se passava. Eu sentia-me envergonhada, porque depois já começava a ter ataques, eu já sofria de bullying na escola. Onde a gente andava, a gente não obteve resultados, mas vais procurar uma outra senhora. Pronto, essa senhora já disse que eu era muito sofrida e disseram que eu ia ser como elas, ou seja, ia ser uma médium, vidente, ia ser como ela, para os meus pais, que os meus pais iam ter muitas alegrias comigo. Como é que aquilo poderia ser bom para mim se eu sofria? De quando estava sozinha vinha aquela tristeza. Nunca tive pensamento de suicídio, mas vinha aquilo lá. Eu olhava-me ao espelho e eu não gostava. Tinha momentos que eu gostava de me ver, mas tinha outros momentos que não. Eu já não dormia de noite, mas assim, quando eu já estava mais cansada, quando eu dormia, teve uma noite que eu cheguei a ver uma pessoa, assim, era até próxima, amiga, não é, dos meus pais. Eu vi, assim, a imagem dela e sei que passado, assim, de uns dias, assim, foi uma coisa pouca, ela acabou por falecer. Eu cheguei a um ponto da minha vida que eu, quando saía à rua, já saía com medo. Porque eu sabia que elas sabiam onde eu estava, elas sabiam o café que eu frequentava, sabiam as pessoas com quem eu estava, porque sempre que elas me ligavam, ou meus pais ligavam para elas, a dizer, olha, a Débora está assim, a Débora... Elas sabiam. De um momento para o outro, comecei a sentir dificuldades no andar, e deixei assim por um tempo, eu ainda andei. Eu pensava que aquilo que era... Eu já estava com aqueles problemas todos, eu pensei, ah, isto é normal, pronto, já ando assim. Nestas senhoras, elas hoje estou bem, amanhã estou mal, pensei que aquilo fosse... Pronto, fui andando. Então, quando eu cheguei nesse fundo do poço, já nesse sofrimento, o meu irmão convidou-me para vir à igreja. Eu fui, mas com o pé atrás, fiquei assim muito reticente, muito incrédula, não é? Porque eu já tinha vivido aquele processo todo, diziam-me uma coisa, depois diziam-me outra, e eu já estava muito incrédula. Quando eu cheguei, na sexta-feira, assim, na igreja, eu entrei, notei logo uma diferença. Mas como eu já andava assim fraca, já não comia, coincidência ou não, eu fiquei doente. Eu dei entrada no hospital e lá diagnosticaram-me com uma aplasia medular. Como não era doença oncológica, eu não podia ficar lá a receber tratamentos. Eu tive que ser transferida para outro hospital. Fiquei por 7 meses, mas ao longo desses 7 meses, tinha sempre infecções, como eu estava com as plaquetas tão em baixo e com uma hemoglobina muito baixinha, os médicos quiseram fazer um tratamento experimental para ver se funcionava, mas acabou que não deu resultado. E ao fim desse tratamento eu fiquei, pronto, já não, como eu já estava tão fraquinha, fiquei em coma. O fundo do poço, assim, para a nossa família, naquela altura, foi quando os médicos disseram aos meus pais que ao fim de uma semana que eu não ia sobreviver. A médica disse para o meu pai, olha, senhor, a sua filha, não conte que ela uma semana ela não passa. Mas os meus pais sempre cá fora estiveram sempre a lutar por mim, os meus pais e os meus irmãos, porque eu tinha um irmão que estava fora, mas também andava na igreja, então eles tiveram sempre, eles oravam, faziam os seus propósitos por mim, e foi, assim, ao fim de uma semana eu acordei, como se, não é, assim, olha, acordei, ainda que eu, o que é que se passou este tempo todo, não é? Ninguém estava à espera que eu acordasse primeiro. Naquela tarde que eu estava sozinha, eu acordei assim. Abri uma enfermeira, te acordaste? O que é certo foi que aquilo mudou tudo, não é? A minha maneira de pensar mudou. E passado uns dias, a médica veio ter comigo assim, Débora, vamos-te dar alta. Eu fiquei assim, olha, a minha entrega do resultado. E aconteceu que eu cheguei à igreja outra vez, voltei. Os pastores, os obreiros começaram a me orientar, começaram a dizer, faz assim. E eu comecei logo a notar uma diferença, porque eu saí do hospital, como estava com as defesas muito em baixo, eu tinha assim muita tosse, muitos enjoos, muito... E a primeira logo, assim, aquele sinal que eu tive foi assim, a tosse passou, e eu comecei assim a ter alguma paz de noite, não tinha aquela paz, porque eu ainda estava em processo de libertação, mas assim, comecei a ver diferenças. Eu deixei de fazer transfusões de sangue, de plaquetas, todos os médicos diziam assim, Débora, que eles queriam que eu chegasse ao hospital com os resultados, eu chegava lá sempre com outros melhores, eles ficavam assim muito impressionados, eles não sabiam, porque eles diziam que eu tinha que fazer a medicação para o resto da vida, porque eu andava sempre lá. Só que eu já fazia, já disse, Deus, olha, eu não quero continuar com a medicação, porque eu estava a fazer muita medicação. Olha, o senhor tem que me curar, mas eu não vou precisar da medicação. Porque eu fazia 15 comprimidos por dia, injeções, eu disse, eu não quero isso para mim, não. E eu, então eu disse assim, hoje eu não vou tomar medicação e eu vou fazer análises e o senhor vai dar os resultados que eu quero, não é o que os médicos querem, é que eu, aquilo que eu quero. E foi assim, aconteceu, foi todo um processo. Foi quando eu, o médico disse, olha, sabes, hoje tenho uma notícia para te dar. As tuas plaquetas são novas, a tua hemoglobina é nova, as tuas células são todas novas, assim. Entretanto, eu fiquei curada, que era o meu desejo, é ficar curada. E a parte espiritual também, isso, os bultos, o medo, dormir sozinha, isso deixou assim, eu já conseguia estar no quarto, eu conseguia dormir sozinha, que era aquilo que eu mais queria, não é? Estar sozinha no quarto, sem pensar assim, olha, vou ficar sozinha, aquilo vai acontecer de novo. Então, isso deixou de existir. Pronto, eu comecei a viver assim, uma vida assim, tranquila. Mas assim, sentia que faltava ali qualquer coisa e foi quando o pastor começou a falar, Débora, precisas do Espírito Santo, porque o Espírito Santo é a base, não é? E foi quando eu recebi o Espírito Santo, assim, eu me lembro como se fosse hoje, assim, eu tinha ido passar férias com o meu irmão lá na Suíça e na noite de passagem de ano, e eu disse assim, o pastor falou, pregou, e eu disse assim, não, eu hoje eu quero o Espírito Santo, ano novo vai ser vida nova, e foi. Assim, eu hoje sou assim, uma menina, eu costumo dizer que sou uma menina assim transformada, não é? Eu sou curada, hoje não dependo de medicações, não dependo dos médicos, estou totalmente transformada, curada. Tenho o Espírito Santo que é o mais importante, isso tem, Deus está sempre em primeiro lugar em tudo, tudo aquilo que eu vou fazer, Deus está em primeiro lugar. Eu hoje tenho a vida que eu assim, há 5 anos eu não imaginava ter, a minha vida é um milagre.
4: O que é o jejum? O jejum é uma abstinência parcial ou total de alimentos e tem por finalidade afligir o corpo físico a fim de se alcançar mais força para o corpo espiritual. Durante o jejum, o espírito fica mais forte, pois os desejos da carne são anulados pela força do espírito. Por isso, consideramos o jejum o clamor mais fervoroso do que é feito com os lábios. Porque nele há gemidos inexprimíveis da alma humana, em busca de benefícios individuais ou coletivos. Como se deve dar início ao seu jejum? Para participar na reunião das causas impossíveis, escolha um lugar reservado. E na sexta-feira à noite, dobre os seus joelhos antes de dormir e repita a seguinte oração. Meu Deus, eu abro esse jejum em favor de resolver o meu caso impossível. E aí, você deve dizer para Deus qual é o seu caso impossível. Depois escreva numa folha essa mesma causa e no sábado pela manhã deve ir até o altar apresentar o seu jejum a Deus e colocar sobre o mesmo a causa que você traz por escrito. E nesse momento você deverá fazer a seguinte oração. Meu Deus, no teu altar eu te apresento o meu jejum para resolver essa causa impossível. Até ao momento, você fez a sua parte, daí em diante, o restante é com Deus. Jejum das causas impossíveis, a última porta que você irá bater para resolver a difícil solução. Recebemos a causa que vos demasiadamente difícil fareis vir a mim e eu ouvirei.
1: Graças a Deus que a vida da dona Débora hoje é uma vida transformada, realizada e provando assim para mim e para si que sim, Deus pode, Deus quer e Deus vai mudar a sua vida quando ele encontra fé, como ele encontrou na dona Débora, ela que enfrentou vários problemas espirituais, problemas emocionais, problemas, né, com bruxarias e tantas outras coisas envolvidas, mas diante de Deus, o que, que Deus não pode fazer? O que, que Deus não pode resolver se Ele está acima de tudo? Se Ele pode todas as coisas? Nós estamos numa grande preparação já para esse próximo sábado, onde nós teremos o maior jejum coletivo pelas causas difíceis. E é como nós estávamos a falar. Para Deus não existe caso que Ele não possa, que Ele não consiga resolver. Se você quer dar um fim nesse sofrimento, saiba que tem dia, hora e lugar marcado para isso. Sábado agora, 7h30, aqui no Cenáculo do Espírito Santo da Madeira. Nós vamos deixar à sua inteira disposição a nossa linha do SOS Espiritual para você entrar em contato agora. Caso você tenha dúvidas, você tenha questões, ligue agora. Você vai ser orientado, você vai ser conduzido a uma saída, com certeza, por conta desse conselho que você vai receber. E se você quiser deixar o seu nome para a oração, o seu pedido, você pode fazê-lo também através do 218-368-008.
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1: Muito bem, nós estamos de regresso com todos e nos aproximando dos momentos finais, mas gostaria de partilhar, e tem tudo a ver, lá em Gênesis capítulo 18, 14, Deus fala assim: acaso para o Senhor a coisa demasiadamente difícil? Olha o que é que Deus fala para mim e para si nesta segunda-feira, meu amigo, minha amiga. Em outras palavras, por acaso existe alguma coisa que eu não possa fazer? Por acaso existe algo que seja mais forte, que seja maior, que possa mais do que eu, do que o meu poder? Então, não tema, não há motivo para temer. Agora é preciso usar a fé. E é por esse motivo que você deve procurar a Igreja Universal esta semana e se preparar já para este sábado pelas 7h30. Eu sei que ainda estamos aí alguns dias, mas você deve se preparar porque jejum coletivo é para situações de impossível resolução. Se você já bateu em todas as portas, já esgotou todos os seus recursos, não resolveu o seu problema, saiba que em jejum você vai resolver. E claro, se você não quer esperar por sábado, você pode hoje procurar a Igreja Universal mais próxima, inclusive aqui no Funchal, no Cenáculo da Madeira. Nós teremos o Congresso da Prosperidade com Deus, agora pelas 7h30 da manhã, pelas 10h15, especialmente pelas 19h30. Tá certo? Bem, nós vamos ficando por aqui. Foi um prazer imenso estar com todos vocês. Queremos deixar o nosso forte abraço. Voltaremos amanhã, nesse mesmo horário. Até lá.
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1: Santa Cruz adere à rede de cidades e vilas que caminham. A cerimónia oficial de adesão do município está agendada para amanhã desta segunda-feira, às 11 horas, no Salão Nobre dos Passos do Conselho. A rede de cidades e vilas Caminho integra atualmente mais de 30 autarquias portuguesas e tem como principal objetivo promover a caminhabilidade, melhorar o espaço público, reforçar a sociabilidade e a qualidade de vida das cidades através da criação de zonas pedonais, da implementação de medidas de acalmia de tráfego e da partilha de boas práticas entre municípios. No âmbito do desenvolvimento local sustentável, a rede promove condições que incentivem a deslocação a pé nos espaços urbanos e habitados, contribuindo para a melhoria da saúde pública, a utilização universal do espaço público e a dinamização do comércio local. A iniciativa pretende também reduzir emissões poluentes, incentivar a intermodalidade, aumentar a segurança pedonal e rodoviária, promover a igualdade de género no acesso ao espaço público e sensibilizar a população para os benefícios das cidades mais caminháveis. Com esta adesão, o município de Santa Cruz junta-se a um conjunto alargado de municípios portugueses que já integram esta rede, entre os quais o Funchal e Machico, reforçando o compromisso com um Conselho mais sustentável, acessível e centrado nas pessoas. O Presidente do Governo vai estar presente na apresentação do programa Ingresso. A sessão está marcada para amanhã desta segunda-feira às 11h30 e vai contar com intervenções do Diretor Regional da Juventude, André Alves, e do Presidente do Instituto de Emprego da Madeira. Segundo uma nota da Quinta Vigia, o programa Ingresso, em vigor desde 2021, afirma-se como um dos principais instrumentos de integração socioprofissional de jovens da Madeira, promovendo a ligação entre qualificação académica e mercado de trabalho. Dirigida a jovens até aos 35 anos, com qualificações entre o nível 5 e o nível 8, permite a realização de estágios de 3 meses, entre maio e novembro, em contexto real de trabalho. Entre 2021 e 2025, o programa envolveu 1.235 jovens, com um investimento global de 1,77 milhões de euros. Foram mobilizados 640 entidades públicas e privadas, com uma distribuição equilibrada das colocações, 639 no setor público, 596 no setor privado. Do ponto de vista territorial, o programa registra maior incidência no Funchal, com 45%, seguido de Santa Cruz, 17 pontos percentuais, e Câmara de Lobos, 12, com cobertura assegurada em todos os concelhos da região. Para este ano, está previsto um orçamento de 520.625 euros. Na primeira fase de estágios, entre maio e julho, foram já colocados 108 jovens em 64 entidades, mantendo-se o equilíbrio entre o setor público, com 58, e o privado, com 50.
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1: Pues nos vamos.
2: Adiós.
3: Vamos lá então começar mais uma manhã de começar de novo. Sejam bem-vindos. Estamos juntinhos a partir de agora e até às 10. Façam-me companhia. Bom dia.

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E hoje temos céu geralmente muito nublado, com aguaceiros passando a períodos de chuva a partir da tarde e o vento fraca moderado do quadrante sul. Teremos também uma subida da temperatura máxima. Por falar em temperaturas, temos máximas de 17 para a Ponta do Sol e Santana, 18 para a Ribeira Brava e Ilha do Porto Santo, 19 para a Câmara de Lobos e Porto Nis e 20 é a máxima para o Funchal, Machico e São Vicente do Tempo. 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
1: 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Carneiro, de 21 de março a 19 de abril.
2: Carneiro, no amor, se está solteiro, alguém que conhece há pouco tempo merece mais atenção do que tem dado. Nas finanças, uma conversa de trabalho hoje pode abrir uma porta que não estava no plano. Esteja atento. No lado espiritual, a raiva que sentiu esta semana tinha razão de existir. Reconheça e deixe-a ir. Dica do dia: sentir não é fraqueza. Reprimir é o que cansa. Números da sorte: 9, 18 e 37.
1: Touro, de 20 de abril a 20 de maio.
2: Touro, no amor, o seu par está a tentar aproximar-se à sua maneira. Repare no gesto, mesmo que seja pequeno. Nas finanças, há um serviço que paga e que já não usa. Cancele hoje. É dinheiro que sai sem dar em nada. No lado espiritual, hoje é um bom dia para limpar a casa, gavetas ou até mesmo a cabeça. O espaço vazio convida ao novo. Dica do dia: para receber, é preciso primeiro esvaziar. Números da sorte: 3, 23 e 40.
1: Gêmeos, de 21 de maio a 20 de junho.
2: Gêmeos, no amor, o que não se diz, acumula. Há uma conversa por ter e hoje é melhor do que o amanhã. Nas finanças, duas propostas em cima da mesa. Não escolha pela mais lucrativa, escolha pela mais segura. No lado espiritual, a sua mente hoje salta de ideia em ideia. Escreva tudo e filtre depois, não ao contrário. Dica do dia: primeiro captura e depois organiza. Números da sorte: 6, 21 e 44.
1: Caranguejo, de 21 de junho a 22 de julho.
2: Caranguejo, no amor, se está solteiro, um encontro inesperado hoje pode deixar uma impressão que demora a pagar. Nas finanças, um familiar tem um conselho financeiro que vale ouvir. Não descarte por ser próximo demais. No lado espiritual, há uma mágoa antiga que ainda ocupa espaço. Hoje, dê-lhe um lugar e siga em frente. Dica do dia: guardar rancor é pagar uma dívida que não é sua. Números da sorte: 2, 16 e 39.
1: Leão, de 23 de julho a 22 de agosto.
2: Leão, no amor, o seu par hoje precisa de admiração, não de conselhos. Elogie sem motivo especial. Nas finanças, uma ideia criativa tem valor financeiro real. Não a force de graça só porque gosta de partilhar. No lado espiritual, alguém inveja o que tem e faz questão de o mostrar de forma sutis. Não alimente, ignore. Dica do dia: a melhor resposta à inveja é continuar a crescer. Números da sorte: 5, 25 e 43.
1: Virgem, de 23 de agosto a 22 de setembro.
2: Virgem, no amor, a perfeição afasta. Mostre ao seu par o lado imperfeito. É esse que mais aproxima. Nas finanças, um plano bem organizado esta semana poupa dores de cabeça no fim do mês. Faça-o hoje. No lado espiritual, o seu corpo pediu descanso e a mente ignorou. Hoje, ouça, antes que o corpo fale mais alto. Dica do dia: o corpo cobra sempre o que a mente nega. Números da sorte: 7, 19 e 38.
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4: 8 horas e 3 minutos, bem-vindos mais uma vez ao Começar de Novo, o programa das manhãs da vossa rádio. Eu sou Andréa Alves, até às 10, já sabem, a companhia passa por aqui.

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4: Bom dia! God.

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0: Começarmos a semana com boas notícias. Antes da semana continuar, vamos fazer hoje o que não vamos deixar para fazer amanhã. Não é bem assim ditado, mas também está ótimo. Já sabem que muita música ainda vai rodar, falta-nos precisamente uma hora e pouco para terminarmos, portanto, é logo assim a adiantar serviço. Bom dia e boa semana.
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E hoje temos céu geralmente muito nublado, com aguaceiros passando a períodos de chuva a partir da tarde e o vento fraca moderado do quadrante sul. Teremos também uma subida da temperatura máxima. Por falar em temperaturas, temos máximas de 17 para a Ponta do Sol e Santana, 18 para a Ribeira Brava e Ilha do Porto Santo, 19 para a Câmara de Lobos e Porto Nis e 20 é a máxima para o Funchal, Machico e São Vicente do Tempo. 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

apenas alguns minutos. São os que nos separam precisamente das 9 da manhã. Muita música faz-nos companhia e, claro, o tempo. Quanto a mim, só tenho mais uma coisa a vos dizer. Bom dia a todos. Eu vou...

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E hoje temos céu geralmente muito nublado, com aguaceiros passando a períodos de chuva a partir da tarde e o vento a fraca moderado do quadrante sul. Teremos também uma subida da temperatura máxima. Por falar em temperaturas, temos máximas de 17 para a Ponta do Sol e Santana, 18 para a Ribeira Brava e Ilha do Porto Santo, 19 para a Câmara de Lobos e Porto Nis e 20 à máxima para o Funchal, Machico e São Vicente do Tempo. 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

Chegamos ao final de mais uma manhã na companhia do Começar do Novo, o programa das manhãs da vossa rádio. Eu sou a Andreia Alves, continuação de uma ótima segunda-feira, uma excelente semana. Eu estou de regresso amanhã às 7h30 da manhã.

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Senhor nosso Deus e nosso Pai, agora são meio-dia, aqui no Arquipélago da Madeira. E nós entramos em oração, nesse momento, em favor de todos os amigos ouvintes, especialmente aqueles que estão a enfrentar problemas de saúde, vícios, problemas sentimentais, outros tantos sofrendo com depressão, tristezas, angústias, até mesmo desejo de suicídio. Centenas de milhares de pessoas vivem aqui na Ilha da Madeira, meu Pai, no arquipélago, e são atacadas. São pessoas que vítimas diariamente, são vítimas das obras, das maldições, das trevas. Essa pessoa às vezes não sabe lidar com o que está acontecendo dentro de casa, onde ela vê vultos, ouve vozes, os espíritos lhe aparecem, ela sente medo, síndrome do pânico, ela tem ataques de nervosismo. Ó Senhor Jesus, visita essas pessoas agora que estão sofrendo, essas pessoas que estão agora, meu Pai, sendo atacadas pelo mal. Eu oro por elas nesse instante e peço ajuda, vem ajudar, porque se o Senhor não nos ajudar, nós sozinhos não conseguimos. Como que nós vamos vencer as trevas e a maldade? Nós somos apenas humanos. Nós não temos forças em nós mesmos. Nós precisamos de Ti, Senhor Jesus, o Filho de Deus, que morreu na cruz do Calvário para nos libertar de todas as trevas, para nos salvar de todo o mal. Senhor Jesus, tem misericórdia de nós e ajuda-nos nesse momento de tristeza, de dor e de sofrimento que nós estamos a passar. Nos ajuda. Eu entrego nas Tuas mãos cada um que ora nesse momento. Os que estão nos hospitais, os que estão nos presídios, lares de idosos, os que foram viver para a rua, debaixo de marquises, a comer dos caixotes do lixo, eu oro por todos. Peço também que o Senhor abençoe esse copo com água que temos na mão. Todos que bebermos desta água, sejamos nós abençoados. Beba, minha amiga, meu amigo, receba paz, receba luz. Graças a Deus. Respire fundo. Tenha paz, tenha luz. O Espírito de Deus, ele visita você e te levanta. Tá bem? Você e a sua família. Sejam iluminados, sejam abençoados. Ofereço a todos meus amigos ouvintes essa linda canção da família e daqui a pouco nós voltamos com o nosso programa Ponto de Luz.

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0: Olá, muito boa tarde a todos os amigos do programa Ponto de Luz. Hoje é segunda-feira, 4 de maio de 2026. Agora são 12:09 no nosso arquipélago da Madeira. Uma muito boa tarde a todos os nossos amigos ouvintes. Hoje está um bocado nublado, mas olha, vamos em frente, porque tudo que Deus quer para nós, assim será. Você sabia, minha amiga, meu amigo, que você não está esquecido por Deus? Você não está nenhum segundo no esquecimento do Pai das Luzes. Você, nesse momento, se calhar está a ser vítima de maldições, de ataques. Dentro da sua casa você não tem paz. Você é uma pessoa que sofre com ataques espirituais de todos os níveis, desde bruxarias, feitiços, maldições, rituais, até palavras negativas que você ouve da sua família, até palavras de maldição que saem da boca dos seus filhos, não é? E não era suposto isso acontecer, mas acontece. Você está sendo atacada por todos os lados, por essas forças espirituais, e você precisa se proteger. Você precisa se cuidar, você precisa se guardar. Mas como? Alguém vai perguntar. Fazendo um outro ritual? Indo na casa dos espíritos? Procurando ajuda em rituais? Não, não. Jesus Cristo, o Filho de Deus, ele deixou escrito na sua santa palavra que a solução é você andar com ele. Ele disse assim: eu sou a luz do mundo. Aquele que me segue não andará nas trevas. Jesus, ele é a luz do mundo. Quem anda com Jesus não anda nas trevas. O segredo para você não ser atingido pelos bruxedos, feitiços, pragas e maldições é você andar com Jesus. Esse é o segredo. Você quer andar na luz? Você vai ser livre de todo mal, você vai estar protegido. E olha, se tem uma coisa que nós temos que ter nos dias de hoje, é a proteção do Pai. Porque rituais, bruxedos, eles acontecem. É ou não é verdade? Inclusive, a gente vai acompanhar agora pessoas que foram vítimas de uma maldição, vítimas de um ritual.
1: Eu fui à minha caixa do correio e vi lá um bruxedo que era para me matar a mim e à minha família, para nunca mais eu ser, a minha família ser feliz. Eu cheguei a emagrecer 25 quilos. O médico disse que eu queria morrer. Meu nome é Rosa e eu fui vítima de um ritual. O meu sofrimento começou desde pequena, porque eu tinha o meu pai que era alcoólico. E então ele batia-nos muito, fazia muitos estragos em casa, batia a minha mãe, puxava de facas, fazia isso tudo. Então eu cresci com esse trauma. E eu pensei que eu, ao casar, ao sair de casa, que esse sofrimento que eu tinha trazido comigo tinha desaparecido. Porque o meu interior foi sempre muito vazio, muito triste, e comecei a ter as minhas depressões. Onde eu me fechava, onde eu não queria ver ninguém, e assim começou. Porque eu não queria falar com os meus filhos, não queria nada, eu não queria ninguém, eu só queria era morrer, até porque eu tentei o suicídio. Eu tinha uma vizinha que morava por baixo de mim, que ela tinha muita inveja, que eu sabia, mas não sabia a ponto do que ela iria fazer. Ela, um dia, eu fui à minha caixa do correio e vi lá um bruxedo feito com o quê? Um pano branco, e dentro do pano tinha terra, tinha erva, tinha dinheiro. Só que passado 2 dias ou 3, voltaram-me a tornar a pôr outro bruxedo lá dentro. Mas já foi diferente, foi com leite. E tinha farinha, muita farinha, novamente dinheiro e muita erva. Alho. A partir daí começou a ficar pior, porque eu comecei a ficar ainda mais doente. E eu cheguei a emagrecer 25 quilos. Ninguém sabia de onde é que vinha esse meu emagrecimento. Aliás, o médico disse que eu queria morrer porque realmente da maneira que eu estava, que não dava solução. E um dia procurei um bruxo. Então eu levei as fotografias da minha família e ele, cada fotografia que via, cada coisa horrível me dizia. E eu vinha aterrorizada de lá, onde ele disse que aquele bruxedo que foi feito que era para a morte, que era para me matar a mim e à minha família, para nunca mais eu ser, a minha família ser feliz. Eu conheci o centro de ajuda através de uma amiga. A partir daí a minha vida começou a mudar, começou a ficar transformada. Comecei a ver que o meu interior começou a mudar, eu comecei a ficar mais calma, a depressão começou a sair porque eu tomava 30 e tal comprimidos por dia, mas mesmo com esses comprimidos todos eu não dormia, eu não fazia nada. Fui-me libertando, fui-me deixando de coisas que eu tinha antigas, deixando de pensamentos que eu tinha maus. Foi assim que eu fui-me libertando. Hoje eu sou feliz, tenho uma coisa maior dentro de mim, que é o Espírito de Deus, que é a riqueza maior que nós podemos ter. E hoje eu tenho a certeza que tudo que hoje tenho foi Deus que me deu e tenho a minha família transformada. Hoje eu sou feliz, hoje eu não quero morrer, mas sim quero viver.
2: Tenho um salão de cabeleireiro e uma funcionária que eu tinha lá. Fui obrigada a despedi-la. A mãe dela foi ao meu salão, ameaçou-me, inclusive que me ia fazer um bruxedo. Começou um sofrimento horrível. O meu nome é Anabela Marques e eu fui vítima de um ritual. O meu sofrimento começou já em criança, muito no nervosismo. Já vinha da minha mãe. Minha mãe era muito nervosa, batia-me muito. Eu fui separada dos meus pais devido a uma doença que era a asma. Os meus pais moravam muito longe do hospital, então fui obrigada a ficar numa tia. Eu cresci na revolta, não é? E muito revoltada com a minha mãe, principalmente. E quando fui viver com ela, batia imenso nos meus irmãos, agredia os meus irmãos. Isso foi-me acompanhando sempre. Eu casei, tive dois filhos, mas acabei por me separar. Tive esse nervosismo, essa agressividade toda, que eu não sabia lidar nem com os meus filhos, nem com o meu marido. Recomendada por uma pessoa amiga, procurei uma cartomante. E então as coisas pioraram mesmo, não é? A partir desse momento, as coisas começaram a se agravar mesmo. Mais tarde, eu juntei-me com o pai da minha filha, não é? Tive uma filha, juntei-me com o pai dela. O sofrimento continuava a mesma coisa, não é? Sempre brigas, discussões, eu sempre nervosa. Tenho um salão de cabeleireiro e uma funcionária que eu tinha lá. Tive que a despedir, não é? Que ela tinha más atitudes, não é? Tinha atitudes que não eram as corretas e eu fui obrigada a despedi-la. No momento em que eu tomei a decisão de despedi-la, a mãe dela foi ao meu salão, ameaçou-me, disse-me imensas coisas, insultou-me, inclusive que me ia fazer um bruxedo. E o que é certo é que eu comecei a encontrar coisas na porta do salão. Encontrava sal, encontrava, às vezes, encontrei um ramo. Passado um mês dessas coisas aparecerem, bem, então tudo agravou em casa, não é? Era dor de cabeça, o meu marido não conseguia falar comigo, não conseguia olhar para mim, discutia imenso com a filha, agredia a filha. O meu filho, entretanto, meteu-se nas drogas, foi nesse período. E eu começou um sofrimento horrível. Continuei a procurar cartomantes para me ajudarem. E nada, só

0: e pronto, e a minha vida mudou, porque eu perseverei, não é? Fui ficando mais forte cada dia, não foi fácil, não foi de um dia para o outro. A minha vida hoje é outra, não é? Eu sou feliz, graças a Deus, tenho o meu filho bem também, liberto, casado, a minha casa tem paz.
1: O meu marido e o meu filho não se podiam ver um ao outro, era um ódio de morte. Um dia andava a limpar o pátio lá em casa e encontrei um bruxedo. A bruxa dizia-me que se eu não fizesse os trabalhos que ela queria que eu fizesse, que eles que se iam matar um ao outro, que é condenado a uma cadeira de rodas. Eu realmente parecia um cadáver, eu cheguei a pesar 50 quilos. O meu nome é Maria do Céu e eu fui vítima de um ritual. O meu sofrimento começou já antes dos meus pais, dos meus pais casarem. O casamento dos meus pais não foi muito bem aceito por parte dos meus avós. Eu nasci com 1 ano e meio e eu já comecei a ter problemas de saúde. Portanto, eu era uma criança muito doente. Com 1 ano e meio eu fiquei cega 3 meses. Os médicos enganaram os meus pais que não esperassem nada, que eu não ia durar muito tempo. Sobrevivi, mas fui sempre muito doente. Sempre muito triste, na escola eu isolava-me, eu não queria brincar com as outras crianças, eu era uma criança muito triste, sempre a chorar, sempre sozinha. Eu fazia exames, os médicos já nem sabiam o que é que me haviam de fazer, porque não sabiam mesmo o que é que eu tinha, era análise, era medicação. Entretanto, fiz 18 anos e meu avô morreu no dia dos meus anos. A partir desse momento, eu comecei a ver, sonhar com o meu avô, a falar com ele, a vê-lo à minha frente, dizer para me matar, para ir para a beira dele, com o meu sofrimento que acabava. Eu ouvia vozes a chamar por mim, eu vinha à porta, não era ninguém. A partir das 5 horas eu não andava sozinha na rua, porque eu tinha medo, que eu sentia passos atrás de mim, e sempre nesse sofrimento. Casei, fui vítima de violência doméstica durante 19 anos. Com 38 anos fui desenganada pela medicina novamente. Fui condenada a uma cadeira de rodas, derivada a uma hérnia que eu tinha na coluna. O meu casamento cada vez estava pior. Eu ia para bruxas, eu ia para videntes, ao ponto depois que eu tinha 2 filhos. E o meu marido e o meu filho não se podiam ver um ao outro. Era um ódio de morte. A bruxa dizia-me que se eu não fizesse os trabalhos que ela queria que eu fizesse, que eles que se iam matar um ao outro, que eles que se odiavam. Um dia andava a limpar o pátio lá em casa e encontrei um bruxedo. Portanto, era uma terra preta, com um líquido muito gorduroso e umas coisas brancas lá dentro. Eu entrei em depressão, não queria tomar banho, eu não queria comer, eu não queria saber da minha filha na altura que tinha 7 anos. Eu realmente parecia um cadáver, cheguei a pesar 50 quilos. Era uma morta-viva, praticamente. Entretanto, o meu casamento também acabou porque, pronto, ele não mudava e eu cheguei mesmo ao divórcio. Hoje sou uma pessoa completamente transformada, já não sofro da coluna, eu não vejo vultos, eu não falo com o meu avô, eu não tenho medo, eu vou à rua, se tiver que vir à rua, seja a que horas for da noite, eu não tenho medo, não tenho pesadelos, não sou depressiva. Casei novamente, sou uma pessoa completamente transformada e realizada.
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1: Nessa próxima sexta-feira, nós iremos dar continuidade a esse trabalho forte de libertação que é realizado todas as sextas-feiras na Igreja Universal do Reino de Deus. É um trabalho comprovado. E o melhor de tudo, minha amiga, meu amigo, é que você não paga nada por essas reuniões de libertação. Você não paga nem o parque de estacionamento. Às vezes as pessoas, elas falam daquilo que elas não sabem. Obviamente, não é? Basta você vir e tomar e tirar as suas próprias conclusões. Tomar uma atitude, venha e veja. Você será abençoado, liberto de todos os males. Inclusive, a gente pode ouvir os 10 sintomas que nós vamos combater nessa próxima sexta-feira. Nós vamos lutar contra esse mal que causa esses sinais.
2: Estes são os 10 sintomas da influência do mal. Nervosismo. Dores de cabeça constantes. Insônias. Medo. Desmaios constantes. Desejo de suicídio. Visão de vultos. Audição de vozes. Doenças que os médicos não descobrem a causa. Vícios e depressão.
1: Faço o desafio para que você venha e receba. Veja a paz, veja a libertação, veja a luz que você vai receber na hora. E olha, é imediato, preste atenção. Eu faço um desafio consigo. É imediato a dor de cabeça. É, você que sente dor de cabeça todo dia. Conheces alguém que tem dores de cabeça constante? Conheces? Traga essa pessoa. É imediato. O tratamento é na hora. É libertação imediata. Não através de nós mesmos, mas através do poder de Deus. Então, sexta-feira, qualquer horário que você vier, eu estarei aqui no Cenáculo do Funchal à sua espera. Tá bem? Você não precisa, claro, esperar sexta-feira para vir. Você pode vir hoje, por exemplo, segunda-feira. Daqui a pouco, às 15 e logo às 19h30, nós vamos fazer essa reunião de poder e de paz. Nós vamos expulsar o mal que rouba a sua paz. Por exemplo, o que tira a paz de um doente não é a doença? O que tira a paz de um viciado não é o vício? Então nós vamos remover, tirar, arrancar aquilo que rouba a sua paz para que você tenha paz. Hoje, segunda-feira, escreva num pedaço de papel qualquer que você tenha aí as dívidas, os compromissos que você tem para pagar e não consegue, o que você tem para receber e não recebe. E isso tira a sua paz, o seu sono, o seu sossego. Nós vamos colocar no altar de Deus, tá bem? E vamos determinar que você receba a paz. Hoje, às 15 e 19h30, o Dr. Brito Câmara 32, aqui de frente à rotunda dos bombeiros sapadores do Funchal. Faça um desafio com todos os que nos ouvem para que você possa estar conosco. Detalhe, você não vai pagar nada, você não vai desembolsar nada. Pelo contrário, você vai receber a bênção de Deus na sua vida. Tá certo? Nós finalizamos o nosso programa de hoje. Voltaremos amanhã, meio-dia, com o nosso programa Ponto de Luz. Deus abençoe a todos. Fique bem. E até lá.
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2: O alojamento turístico na região registrou em março a entrada de 218,5 mil hóspedes, os quais geraram mais de 1 milhão e 19 mil dormidas, traduzindo-se em variações homólogas de mais 14,6% dos hóspedes entrados e mais 3,8% nas dormidas. O segmento da hotelaria concentrou 65,4% das dormidas, 667,1 mil, decrescendo 1,9% em termos homólogos. Já o alojamento local, com 32,3% do total, subiu 18%, enquanto o turismo no espaço rural, com 2,3% do total, desceu 1,9 pontos percentuais. A DREM assinala que os resultados de março poderão ter sido influenciados pela estrutura móvel do calendário, ou seja, pelos efeitos associados aos períodos do Carnaval e da Páscoa. A DREM salienta que, no acumulado dos primeiros 3 meses deste ano, os hóspedes entrados no total do alojamento turístico da região totalizaram 520,7 mil, o que representa um crescimento de 9,3% face a período homólogo. Também as dormidas registaram um aumento de 2,6% em comparação com o mesmo período de 2025, fixando-se em 2,7 milhões. Banana teve uma quebra significativa no início deste ano. Nos primeiros 3 meses de 2026 foram comercializadas 3.295 toneladas de banana, menos 1.098 toneladas do que em período homólogo. É menos 25%, segundo os dados fornecidos pela Direção Regional da Agricultura e Desenvolvimento Rural à Direção Regional de Estatística. Segundo explica a DREM, esta queda é essencialmente justificada por condições climatéricas desfavoráveis durante o período em análise que afetou o potencial produtivo da cultura. Ainda assim, daquele total, 72,8% foi expedida, tendo como principal destino o continente. Desta feita, comparativamente ao mesmo período do ano passado, a banana de segunda categoria aumentou 26,5%, enquanto a extra e a de primeira apresentaram reduções de 28,2% e 24,4%, respectivamente, confirmando o efeito do mau tempo na qualidade da produção. A DREM faz notar que de janeiro a março, a banana de categoria extra representava 78% do total da banana comercializada, o que compara com os 81,4% em período homólogo, equivalendo a uma quebra da respectiva cota de 3,4 pontos percentuais.
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3: Caríssimos amigos e amigas de todas as tardes, todos os dias, votos sinceros de uma agradável segunda-feira, dia 4 de maio de 2026. Após um fim de semana alongado e com festa, 1 de maio e o Dia da Mãe, hoje, a segunda-feira, vamos continuar em festejos do Dia da Mãe. A mãe que então merece sempre grandes dias para festejar. E de ontem também é marcado, pelo menos na zona abaixo, mais digamos assim, com muito nevoeiro e a chuvinha não parou. Segundo a informação, zonas altas, Santa Serra e não só, o sol brilhou. Contrastes do tempo. E a previsão também ainda de se agravar para o dia da manhã e o final da tarde hoje. Estamos então a viver o dia 4 de maio de 2026, com a minha apresentação, é o primeiro programa deste mês, e cá vamos estar neste mês longo até 31. Pois 124 dias já se passaram para o dia final do ano, faltam apenas 241. Apesar do tempo estar assim em tempo de primavera, o tempo está quente. A máxima de 21 graus, a mínima 17. Para toda a região, esperado ao longo do dia, céu geralmente muito nublado, por isto chuva mais intensa a partir da tarde. Há possibilidade também de ocorrência de trovoada a partir da tarde. Vento fraco a moderado, inferior a 25 km/h, sul-sul-oeste, tornando-se leste, de leste-sul-oeste ao fim do dia. Pequena subida de temperatura. Região do Funchal e arredores, mais precisamente parte da costa sul, céu geralmente muito nublado, por isto chuva também mais intensa a partir da tarde, vento em geral fraco inferior a 20 km/h. Quanto ao estado do mar, costa norte, ondas de noroeste de 1 metro, 1 metro e meio de altura, costa sul, ondas de sudoeste inferiores ao 1 metro, temperatura da água do mar entre os 18 e os 19 graus. No entanto, há alguns avisos a partir do dia da manhã, quer amarelo e também laranja devido à chuva que poderá ser persistente. Sendo assim, temos precipitação, por isto chuva persistente e por vezes forte, com aviso amarelo a partir das 3 da manhã, do dia 5 até às 6. Agrava-se e passa de amarelo para laranja a partir das 6 da manhã às 12 horas. E depois a branda do laranja para amarelo novamente entre as 12 e as 21 horas. Portanto, meus amigos, segundo parece, vem chuvinha e é por vezes intensa. Aviso laranja para o dia de amanhã, na parte da manhã. Estamos ainda no tempo de maio, as chuvas de maio. há um pouco retardadas, mas faz sempre bem. Também bem festejar o dia de hoje. É dia especial daqueles que dão a vida por todos. Hoje é o Dia Internacional do Bombeiro. Esta data, anualmente a 4 de maio, é uma data dedicada a homenagear o trabalho, a coragem, o sacrifício dos bombeiros em todo o mundo. Isto é um dia marcado para uma homenagem a todos os bombeiros que tanto deram pela vida e até perderam a vida ao serviço, como também continuar diariamente a proteger pessoas, bens e meio ambiente em prol de todos nós. Se é bombeiro, um grande abraço. Não é fácil. Muita saúde a todos. Dia Mundial ou Internacional do Bombeiro. Programa de música a pedir, a referência, é claro, a emissão a partir dos estúdios da Rádio Festival, frequência 98.4 FM. Esta que é a Rádio do Conselho da Ribeira Brava, estabelecendo, como sempre, o habitual simultâneo, quer com a Rádio Sol, frequência 103.7 FM, a Rádio do Conselho da Ponta do Sol, Rádio Zarco, frequência 89.6 FM, Rádio Conselho de Machico, e Rádio Palmeira, frequência 96.1 FM, Rádio Conselho de Santa Cruz. Juntinho a si, no rádio, na telefonia, estamos consigo através da nossa cobertura em frequência modulada aqui na nossa ilha da Madeira e Porto Santo. Da Madeira para todo o mundo, estamos também via internet, quer no site individual de cada rádio, 24 horas na sua companhia, rfestival.pt, rsol.pt, rezar.pt, palmeira.pt e o habitual live, o nosso habitual live vídeo, a partir das 14 horas nas páginas do Facebook das nossas rádios. Nesta tarde vamos continuar a desejar àqueles que ainda têm mãe e os que já não têm grandes homenagens à mãe. E também temos aniversariantes para deixar os parabéns. Para que o dia se torne mais colorido, já que está um pouco cinzento, junte-se a nós e tenha uma magnífica tarde e uma excelente semana, primeira semana do mês de maio. Voltamos às listas do Dia da Mãe, porém temos aniversariante do dia de hoje. Vamos com o nosso coro cantar os parabéns.

0: Dona Teresa Pistana.
1: Uma salva de palmas.
0: Muitos parabéns, grande aniversariante, grande amiga, Dona Teresa Pistana, 50 aninhos de vida, se não estou erro, do Estreito de Cambrelos. Os parabéns, Dona Teresa, são dos seus filhos, o Carlos e o Francisco, o neto Lucas e a sua nora Luísa. Também da sua querida mãe, Teresa, das irmãs Fátima, Olga, Nilza, Marlene e Helena, seus irmãos José e Márcio. Deixo-lhes parabéns pelas suas 50 primaveras, em especial aos filhos, ainda homenageando a mãe no Dia da Mãe, com o tema de vários artistas, Mãe Querida. Temos aqui um conjunto de mães queridas que jamais poderiam passar a data sem ser assinalado o Dia da Mãe por parte dos seus filhos. A amiga Ana Paula, de Impasse São Pedro, Câmara de Lobos, mãe querida dos filhos Dinarte, Diogo André e Sofia Marta, ausente. A mãe Sofia Marta dos filhos Cristina, Isaura e Filipe José. A mãe Carla dos seus filhos Michael, Alexandre, James, na Inglaterra. Também a mãe Bernadette Camberlos, seus filhos Vânia, Dinarte, Ruben e Nídia. A mãe Goreta de Camberlos, dos seus filhos e filhas presentes e ausentes. Simpática mãe Dona Alzira de Santo Amaro, dos seus filhos e filhas. E a simpática mãe Idelina do Cerrado do Mar, dos filhos Diogo, Hugo, Diogo e Cláudio, esta ausente. Continuamos também em festa com a mãe super simpática, muito querida, no caminho Velho da Marinheira, entrada 3, porta 4, Estreito de Câmara de Lobos, Dona Filomena da Encarnação Pistana. Iniciamos da melhor forma, em coro, com os seus filhos, o José, a Inês, a Marlene, a Ana, a Noemi e a Graciela, desejando-lhes parabéns e em coros eles, a Dona Filomena, a homenagear a sua mãe querida. Mãe querida, na rua João Dantas, sítio do Foro Estreito de Câmara de Lobos, a simpática e grande mãe, Dona Alzira da Costa. Juntam-se também os seus filhos para homenageá-la pela passagem do Dia da Mãe. À mãe querida, Alzira, da sua filha Alzira da Costa Vieira, Maria da Encarnação da Costa Vieira, Manuel da Costa Vieira, José Domingos da Costa Vieira, Simão da Costa Vieira, João da Costa Vieira, o Pedro da Costa Vieira e o Jaime da Costa Vieira. Mais outra mãe querida e simpática, a mãezinha Teresa Caldeira, de São Pedro. Também recebe aqui um beijinho especial, a ternura dos seus queridos filhos, o Cristiano e o Tiago. Mãe querida, continuamos com uma grande mãe e passamos para a mãe Anísia. A mãe Anísia, que então já não está entre nós, é verdade. Ou melhor dizendo, a mãe Anísia vai homenagear a mãe por tudo e bom que a mãe lhe deu. A mãe então, que já não está entre nós, a senhora Lorinda Isabel. Está no alto e quem tem fé está junto a ele, Jesus, está a olhar por si, Dona Anísia, e nada melhor também a homenagear essa que foi e será sempre a maior doce do seu coração, a sua mãe querida, a Dona Anísia, a senhora Lorinda Isabel. Mãe querida, a Maria de Olinda, caminho da Achada São Roque, e a mãe querida, homenagem também à sua mãe querida, dos filhos Nancy, Nelly e também o Nico, na África do Sul. E, claro, fazendo festa desde o dia de ontem, em boa companhia do grande amigo, o seu marido, o Sr. João Coelho. A Dona Rita, do bairro Espírito Santo e Calçada Câmara de Lourdes, também ficaria indiferente se não homenageasse os, se não tivesse a homenagem dos seus filhos. Além das flores e muito mais palavras, à música também, Dona Rita da Lúcia, do Egídio, que está em Londres, do Elvin Jersey, do Emílio e da Rubina, na Madeira. A mãe Floripas, também, grande homenagem de Câmara de Lobos, por parte então de Dona Floripas, dos seus filhos, que tanto estima. E a mãe Fátima, em Londres, dos seus filhos Eva, Marco, Eduardo e Eva. E a mãe Eva, dos seus filhos. A mãe Leonor Freitas, também, além de ser, penso eu, mãe, exatamente, é também, também completou mais uma primavera da Camacha. Por isso, mãe querida, é a música que lhe fica também à mãe querida da sua filha Sofia, com votos e então continuação de felizes dias para festejar o Dia da Mãe, todos os dias do ano, ainda bem que ultrapassou o Dia da Mãe. Feliz aniversário também à mãe Leonor pelo seu aniversário. Mais uma primavera. O nosso amigo Luís Filipe Roque, do bairro da Palmeira, bloco 27, segundo andar, direito de Câmara de Lobos em Londres, também continua a celebrar o seu aniversário. Recebe os parabéns por parte da sua esposa e filha Nayara. A Nayara também, sendo o dia da mãe, deixa a mãezinha Emma um beijinho. Luís, já fui no dia do pai. Também da mãe Maria Roque e marido, Sr. José António, da Maria Roque, também homenageado por todos os seus filhos, e parabéns deles também. Quero então aqui os parabéns do Arlindo, esposo e filhos, Maurício, companheiro e filha, Paulo, mulher e filhos, Roberto e filhos, Pedro, esposa Carolina. Mais parabéns a este nosso grande amigo, maninho de coração, tudo bom para ti. Da prima Otília, marido do Jaime e filhos, da amiga Vera, marido, Sr. José, família no Canadá, amiga Lorinda, marido João e os filhos no Canadá, amiga Ascensão, marido e filhos, amiga Tatiana, Marco e filho, amiga Marisa, marido, Luís, filhos e família, amiga Almerinda, marido, Aniceto e filhos, amigo António, esposa, Dona Celeste, do Bar A Forneira. Ainda também os parabéns da amiga Ana Paula, marido do Sr. José Porfir, filhos, filha e namorado, neta e neto. Os parabéns dos amigos da rádio, minha pessoa Rogério Capelo e o Gil Pereira. Amigo Luís Filipe, tudo bom na vida. Mas faz questão também aqui uma amiga do Luís Filipe,

Lemos, Celso Lemos, João Lemos, Francisco Lemos e também os seus netinhos, João Xavier, Icardi e Isabela Lemos, que também não esquecem as suas mãezinhas. A mãe Karina Gonçalves recebe então um beijinho do seu filho Xavier, a Petra Brito dos seus filhos, Icardi e Isabela, e a mãe Sónia Ornelas do seu filho Milton Quintal. E assim formamos este leque ainda de Dia da Mãe para elas. Continuamos em homenagens aos nossos aniversariantes. Os parabéns numa só palavra ou duas, numa só música, com muitos artistas, de coração dos filhos para a mãe, mãe querida.

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5: 13 horas e 26 minutos. Se há amor na vida e amor que é eterno, essa amizade é o amor de mãe. Podemos ter muitos amores na vida, muito espaço, mas o amor de mãe, isso é único e é para toda a vida. Por isso, a ela temos eterna amizade. Assim é, amanhã Ana Paula, a dos filhos de Inarte, Diogo André e filha Sofia Marta, a Sofia Marta dos filhos, Cristina Isaura e Filipe José, a mãe Carla dos filhos, Michael, Alexandre e James na Inglaterra, mãe Bernardete dos filhos, Vânia, Dinarte, Ruben e Nídia, a mãe Gorete, eterna amizade de todos os seus filhos e filhas presentes e ausentes, a mãe Alzira de Santa Mar, dos seus filhos e filhas, e a mãe Delino Serrado do Mar, dos seus filhos, o Hugo, o Diogo e a Cláudia. A eterna amizade, o amor que une, claro, os filhos, a amizade da mãe, assim é também para a mãe Filomena, a encarnação do Caminho Velho da Marinheira, entrada 3, porta 4, estreito Camberlos. Dona Filomena, essa eterna amizade, expressa na música e também na realidade dos seus filhos, José, Inês, Marlene, Ana, Noemi e Graciela. Mãe querida e grandiosa, a mãe, Dona Alzira da Costa, Rua João Dantas, Sítio Foro, estreito Camberlos. Eterna amizade dos seus filhos, a mãe, Alzira da Costa, Vieira, Maria Encarnação da Costa Vieira, Manuel da Costa Vieira, José Domingos da Costa Vieira, Simão da Costa Vieira, João da Costa Vieira, Pedro da Costa Vieira e, claro, também do Jaime da Costa Vieira. A mãe, Teresa Caldeira, também em São Pedro tem essa eterna amizade dos seus filhos que a amam sem igual, o Cristiano e o Tiago. Por isso, pela passagem do Dia da Mãe, deixem-lhe os parabéns, orgulho na mãe que tem e essa eterna amizade também. Eterna amizade, mesmo tendo já a mãe partido, assim acontece comigo, também Dona Anísia, fica essa eterna amizade sempre, para toda a vida. Por isso que as nossas mães, digamos, são eternas. Nunca são eternas, as nossas mães estão sempre connosco. E assim está a sua, Dona Lourinda Isabel, já não está entre nós, mas quis homenageá-lo muito bem. Tudo deu na vida pela Anísia, tudo fez para que a vida lhe corresse melhor. E eu sei que a Anísia tem por ela eterna amizade e onde ela está, continua a Anísia, como eu que já não tenho mãe, ter sempre essa eterna amizade no coração. A Dona Maria de Olinda, Caminho da Achada, São Roque, eterna amizade pela passagem do Dia da Mãe Eterna amizade à mãe dos seus filhos, Nancy, Nelly e o Nico, na África do Sul. Não faltam também amizade eterna a quem? Ele deu também os filhos ao seu marido, João Coelho. A Dona Rita, do Bairro Espírito Santo e Calçada Câmara de Lobos, também a eterna amizade aqui expressa, a Dona Rita, por parte dos seus filhos, a Lúcia, o Egídio, este em Londres, o Elvi, em Jersey, com saudades, enviando beijinhos e abraços, por cá o Emílio e a Rubina. Fernando Farinha, eterna amizade à grande mãe, a Dona Floripes, que reside em Câmara de Lobos, por isso são de todos os seus filhos. Também eterna amizade à mãe Fátima, dos seus filhos Eva, Marco, Eduardo e Eva, em Londres, e a mãe Eva, dos seus queridos filhos. A mãe linda, Leonora da Camacha, tem dois motivos de alegria, quer pela passagem do dia da mãe, e há também, claro, os parabéns das pessoas que lhe querem bem. Por isso aqui está também os votos de parabéns, amiga Leonora, por parte de uma grande amiga, por si também, amizade eterna, lhe estima muito. Tem aqui este grande elogio à sua pessoa, que é eterna amizade, a Teresa Caldeira. Eterna amizade ao amigo Luís Filipe, do bairro da Palmeira, bloco 27, segundo andar direito, Câmara 2, pelo seu aniversário, que é da esposa Emma e filha Nayara, no qual a Nayara também deixa um beijinho à mãe Eva pelo dia da mãe. A mãe Maria Roque e o marido Jean António dão-lhe os parabéns, mas a dona Maria Roque, claro, do Luís Filipe, todos os seus filhos, ela também tem homenagens à mãe. O Arlindo, esposa e filhos, Maurício, companheiro e filha, Paulo, mulher e filhos, Roberto e filhos, Pedro, esposa Carolina, prima Otília, marido Jaime e filhos, amiga Vera, marido José e família no Canadá, amiga Lorinda, marido João e filhos também no Canadá, amiga Ascensão, marido e filhos, amiga Tatiana, marido Marco e o filho, amiga Marisa, marido e filhos, também restante família, amiga Almerinda, marido Anicete e família, a madrinha Fátima Agrela, marido Marco, os filhos e os netos, também o grande amigo, que é exatamente o Sr. António, esposa Celeste, do bar A Forneira, da amiga Ana Paula, marido do Sr. José Porfírio, filho, filha, namorado, neta e neto. E também os parabéns aqui dos amigos da rádio, Luís Filipe, que é deste amigo, maninho de coração, do Júlio Pereira, bem como também fazendo questão, incluindo o Luís Filipe, a deixar os parabéns à amiga Maria da Encarnação Gonçalves, que fez anos, não só da parte dele e família, mas também dos seus filhos, netos e demais família. A mãe Noélia Lemos, travessa da Ladeira, da Fonte, número 2, São Gonçalo, também eterna mora de mãe, fica essa eterna amizade dos seus filhos, o Mauro Lemos, o Celso Lemos, o João Lemos, o Francisco Lemos, também os seus netinhos, João Xavier, Icardi e Isabela Lemos, e continuando, claro, também aqui estas mães, fazendo parte da sua família, Cristina Gonçalves, não esquecida pelo filho Xavier, a Petra Brito, dos seus filhos Icardi e Isabela, e também a mãe Sónia Ornelas, do seu filho Milton Quintal. De parabéns e também sinalando o dia da mãe, temos a dona Teresa Pestana, que hoje então celebra 50 aninhos de vida. Dona Teresa Pestana recebe então esses votos pelo dia da mãe, pelos seus 50 aninhos de vida, penso eu, se não estiver erro, e depois é só corrigir, é da Quinta de Santo António, Estreito de Câmara de Lobos, é por parte daqueles que então fazem parte da sua quinta e essa eterna amizade à mãe, é também pelos seus 50 anos. Os filhos Carlos e Francisco, o neto Lucas e a nora Luísa, estes em Jersey, a sua mãe Teresa, irmãs Fátima, Olga, Nilsa, Marlene e Helena, irmãos José e Márcio.

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3: Os olhos da minha mãe, jamais os esquecerei, também ainda em vida, aquelas que eu tenho, os fiz em suas homenagens. A mãe Ana Paula, dos filhos de Inarte, Diogo André e filha Sofia Marta. A Sofia Marta, dos seus filhos, Cristina Isara e Filipe José. A mãe Carla, também dos seus filhos, Marco, Alexandre, James na Inglaterra. A mãe Bernadette, de todos os seus filhos, Vânia, Dinarte, Ruben e Nídia. A mãe Gorete Câmara Lobos, de todos os seus maravilhosos filhos, presentes e ausentes. A mãe Alzira, de Santo Amaro, também dos seus filhos e filhas. E também, não esquecendo os seus olhos, a mãe Idalina Serrado do Mar, dos seus filhos Hugo, Diogo e a Cláudia ausente. Jorge Ferreira e os olhos de minha mãe para uma senhora que tem lindos olhos, tem Dona Filomena, Encarnação, Pestana, Caminho Velho da Marinheira, entrada 3, porta 4, estreito, Câmara de Lobos. E que maravilhosos olhos, Dona Filomena, a brilhar nesta tarde e desde o dia de ontem, com homenagens para o dia da mãe, dos filhos José, Irias, Marlene, Ana, Noemia e Graciela. A Dona Alzira da Costa, Rua João Dantas, cito foro estreito, Câmara de Lobos, também jamais são esquecidos os seus belos olhos pela passagem do dia da mãe. A louvá-los, cá estão, e a mãe também. Seus filhos, Alzira, a Maria Encarnação, o Manuel, o José Domingos, o Simão, o João, o Pedro e, claro, o Jaime. A mãe Teresa Caldeira, de São Pedro, também, os olhos de minha mãe, não esquecendo os da sua mãe, deixando aqui um beijinho de amor e carinho, o Cristiano e o Tiago. Os olhos de minha mãe, Dona Anísia, estamos os dois assim da mesma forma, jamais os esqueceremos, não é? Por acaso, a minha tinha os olhos como os meus. E estará, porque está sempre presente em nós. Assim está também esta homenagem à sua querida mãe, que lhe ensinou, que lhe deu a vida, que orgulho tem, Dona Lorinda Isabel, já não está entre nós, mas está, Dona Anísia. As nossas mães não morrem, estão sempre no meu coração e os olhos delas também jamais esquecemos. Os olhos de minha mãe para a Dona Maria de Olinda, da Achada São Roque. E também estes olhos que elegi pela passagem do dia da mãe, dos filhos Nancy, Nelly e o Neiko, na África do Sul. E também não esquecendo aquele que pescou o seu olho e que trouxe para toda a vida ao seu lado, o seu marido, o Sr. João Coelho. A Dona Rita do Bairro Espírito Santo e Calçada Câmara Lobos, olhos brilhantes os têm. Os olhos da mãe são também homenageados, não só o tudo, não só os olhos, mas nós damos sempre elogios. Ai, tem olhos lindos, tem olhos mais ou menos. Eles elogiam aos seus olhos, são dos seus filhos Lúcia, Egídio em Londres, Elvio em Jersey, Emílio e Rubina. A mãe Floripas de Câmara de Lobos também recebe o mesmo tema em homenagem dos filhos. A mãe Fátima dos seus filhos, Eva, Marco, Eduarda e Eva em Londres. E a mãe Eva dos seus filhos. A mãe Leonor Freitas da Camacha está de parabéns, mas também quer pelo seu aniversário e não esquecendo também o dia da mãe. Mais parabéns, muitos aninhos de vida. Feliz aniversário, feliz continuação de Dia da Mãe, que haja muitos mais para celebrar, da sua filha Sofia. O Luís Filipe Roque, do bairro da Palmeira, bloco 27, segundo andar, direito de Câmara de Lobos, também continua a receber os parabéns por mais uma primavera. Quer da esposa Emma e a filha Nayara, pelo dia da mãe. Nayara deixa um beijinho à mãe. Mais parabéns, Filipe Roque, da mãe Maria Roque, marido José António e irmãos, não esquecendo a Maria Roque, um beijinho do Filipe e todos os filhos. O Arlindo, esposa e filhos, Maurício, companheiro e filha, o Paulo, mulher e filhos, o Roberto e filhos, o Pedro, esposa Carolina, a prima Otília, marido Jaime e filhos, a amiga Vera, marido, o Sr. José e família no Canadá, também Filipe, os parabéns da amiga Lorinda, marido João e filhos, a amiga Ascensão, marido e filhos, a amiga Tatiana, marido Marco e filho, a amiga Marisa, marido Luís e os filhos e família, a amiga Almerinda, marido Aniceto e filhos, a amiga Fátima, Grela, marido Marco, filhos e netos, também padrinhos, amigo António e a esposa, Dona Celeste do Barra Forneira, a mãe Dona Ana Paula, grande amiga, marido Sr. José Porfírio, filhos, filha e namorado, neta e neto. Parabéns e um forte abraço, Filipe, aqui dos amigos da rádio, que sejas muito feliz, da minha parte e do colega Júlio Pereira, e também fazendo questão o Filipe deixar os parabéns à Dona Maria Encarnação Gonçalves, que ontem fez anos, não esquecendo, além da família do Filipe, da Dona Maria da Encarnação Gonçalves, os parabéns também dos seus filhos, netos e toda a família. A mãe Noélia atravessa da ladeira da fonte, exatamente da fonte número 2, São Gonçalo, claro, continua a receber homenagens do dia da mãe. Aqui esqueceu-se o colega que o dia da mãe é tudo a devorar, por isso ainda vamos continuar. Com essa alegria dos seus filhos, Mauro Lemos, Celso Lemos, João Lemos, Francisco Lemos e também os seus netinhos, João Xavier, o Icardi e Isabela Lemos, a mãe Carina Gonçalves, beijinho especial do filho Xavier, a Petra Brito dos seus filhos Icardi e Isabela e a Sónia Ornelas do seu filho Milton Quintal. É aniversário, homenagem também à mãe, fez anos a Dona Teresa, a Pestana, são 50 primaveras. Parabéns dos seus filhos Carlos e Francisco, neto Lucas e nora Luísa. Também da sua mãe, que é Teresa, das irmãs Fátima, Olga, Nilza, Marlene, Helena, irmãos José e Márcio. Todos deixam-lhe os parabéns pelos seus 50 aninhos de vida e, claro, além dos parabéns pelo seu aniversário, pelo dia da mãe, não esquecendo os seus filhos, Carlos e Francisco.

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3: Sempre de referência e horário pelo qual deverá tratar sempre os assuntos da música pedida ao fim de semana, mesmo só com jeitinho, ao teor sorte, já que os nossos serviços estão encerrados. Terá que fazer sempre de segunda à sexta-feira, no horário 10, 12, 17, 18, quer diretamente aqui na sede da Rádio Festival de Nazaré, quer através de mensagens ou através do telefone 291-703-471. 291-703-471, fim de semana, a música tem outra dinâmica, no dia, próprio dia, não é possível receber, como aconteceu no fim de semana, já não foi possível, deverá ser sempre, não se esqueçam, de segunda a sexta-feira.
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3: E claro, hoje, segunda à sexta-feira, com o vosso amigo Rogério Capelo. Cá estamos nós, com mais homenagens à mãe, à nossa mãe, que tem um coração doce. É aquele coração doce, maravilhoso, que sempre perdoa, acolhe e é a pessoa excepcional da vida. Assim tem o coração doce, como mel, a dona Ana Paula, dos filhos Dinarte, Diogo André e filha Sofia Marta, a mãe Sofia Marta, dos filhos Cristina Isara e Filipe José, a mãe Carla, dos filhos Michael, Alexandre e James na Inglaterra, a mãe Bernadette, dos seus filhos Vânia, Dinarte, Ruben e Anídia, a mãe Gorete, dos seus filhos e filhas, presentes e ausentes, a mãe Alzira de Santo Amaro, dos seus filhos e filhas, a mãe Idalina Serrado Mar, também o seu doce coração, a Luís, é o mesmo, com doçura e amizade dos seus filhos, Hugo, Diogo e Cláudia. Doce coração de mãe, também para a mãe, grandiosa, simpática e também a pessoa grandiosa, é a dona Filomena Encarnação Pestana, Caminho Velho da Marinheira, entrada 3, porta 4, estreito, Câmara Lobos, o seu coração é tão doce, mais do que a mel, assim dizem ao seu doce coração, os votos de felicidades e saúde dos seus filhos, José, Inês, a Marlene, a Ana, a Noémia e a Graciela. A mãe Alzira da Costa, Rua João Dantas, sítio do Foro Estreito de Câmara de Louros, homenageada também ao seu, à mãe e ao seu doce coração de mãe. Por parte dos filhos, Alzira, Maria Encarnação, Manuel, o José Domingos, o Simão, o João, o Pedro e o Jaime. A mãe Teresa Caldeira, de São Pedro, também, o coração é bem docinho, por isso... Quem o diz e adora o seu coração e a mãe é os filhos Cristiano e o Tiago. Também, doce coração, é a nossa mãe, não é? Dona Anísia, tudo o que fez por nós, assim também fez a sua mãe, Dona Lourinda Isabel. Onde está? Está a olhar por nós, está a olhar por si também, e não esquecemos, não é? Eu associo-me à Dona Anísia, que também é homenagem a mim, que já não está, e à mãe e ao seu doce coração. Dona Maria de Olinda, caminho da Achada, São Roque, doce coração de mãe. Aqui está esse docinho, que é da parte dos seus filhos, Nancy, Nelly e Nico, na África do Sul. Também não faltando os parabéns do seu marido, João Coelho, desejando muitas felicidades e elogios ao seu doce coração. Doce coração de mãe, à mãe Floripas, dos seus filhos e filhas, também a mãe Fátima, dos seus filhos Eva, Marco, Eduarda e Eva, e a mãe Eva, dos seus filhos e filhas. A mãe Leonor Freitas, da Camacha, além de mãe, recebe também os parabéns. Os parabéns é pelo seu aniversário, ao seu doce coração, com um beijinho da sua filha Sofia. O Luís Filipe Roque, do bairro da Palmeira, bloco 27, segundo andar direito, Câmara de Lobos, connosco e família, continua a festejar o seu aniversário. Os parabéns também lhe são entregues, com votos de muitas felicidades, claro, da sua esposa Emma, da sua filha Nayara, Nayara que deixa um beijinho doce à mãe Emma, o Marco, melhor dizendo, o Filipe Roque, também à sua mãe, a Dona Maria Roque, e ele continua a receber também os parabéns, a Dona Maria Roque, homenagem dos filhos, o marido José António, todos os irmãos do Luís Filipe Roque, família e amigos. A Dona Noélia Lemos, Travessa da Ladeira, da Fonte número 2 de São Gonçalo, também o doce coração que eu tenho, que é homenageado por parte dos seus filhos, Mauro Lemos, Celso Lemos, João Lemos, o Francisco Lemos, também os netinhos João Xavier e a Carla e a Isabel, não esquecendo também a Carina Gonçalves, a Petra Brito, a Sónia Ornelas, dos seus filhos. A Dona Teresa Pestana, pelas suas 50 primaveras, também como mãe, recebe esses votos de eterna felicidade e também um coração doce e maravilhoso dos seus filhos, Carlos e Francisco, neto Lucas e nora Luísa, da sua mãe, que também é Teresa, das irmãs Fátima, Olga, Nilza, Marlene, Helena e irmãos José e Márcio. Doce coração de mãe, com a voz do nosso amigo João Batista, Teixeirinha da Madeira, que não esquece a sua, já há 31 anos que parti, a minha foi mais recente, há 2 anos, e assim temos que as recordar, e aqui deixamos então na voz deste grande amigo, na agenda da sua mãe, todas as mães do mundo, ao doce coração que elas têm.

0: E assim como as nossas mãezinhas e os seus doces corações, desejamos a todos também uma doce tarde. Tarde, segunda-feira, 4 de maio de 2026. Este mês de maio, mês de maio, mês de Maria, que haja saúde e alegria. Se assim deseja, sigam-nos sempre através das nossas rádios e aqui na Música Pedida, no horário sempre 13:17, com a Rádio Festival Madeira, frequência 98.4 FM, a Rádio do Conselho da Ribeira Brava, o simultâneo com a Rádio Sol, frequência 103.7 FM, a Rádio do Conselho da Ponta do Sol, a Rádio Zarco, frequência 89.6 FM, a Rádio do Conselho de Machico, e no simultâneo com a Rádio Palmeira, frequência 96.1 FM, a Rádio do Conselho de Santa Cruz. Mas não ficamos só por cá, só é possível em frequência modulada aqui na nossa região autónoma da Madeira, mas cá dentro, e não alcançamos em FM, estamos na internet, no site individual de cada rádio, onde ficam as nossas emissões gravadas, onde também poderão nos seguir 24 horas por dia e saber muito mais. Basta ir ao site rfestival.pt, rsol.pt, rzarco.pt, rpalmeira.pt, o nosso live, o nosso direto também já está no ar nas páginas do Facebook das nossas rádios.
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0: Estamos já na segunda hora de emissão deste dia em que continuamos a festejar o Dia Especial da Mãe. E também, além de estarmos no ar através das nossas rádios FM, estamos já através do nosso habitual direto da Madeira para todo o mundo. E continuamos também, e com uma realidade, como diz Fernando Farinha, mãe há só uma, a nossa e mais nenhuma. Assim é a mãe Ana Paula. O carinho e os parabéns dos seus filhos, Dinarte, Diogo André e Sofia Marta. A mãe Sofia Marta, dos seus queridos filhos, Cristina, Isória e Filipe José. A mãe Carla, dos seus filhos, Michael, Alexandre, Andrew James, na Inglaterra, a mãe Bernadette, dos seus filhos, Vânia, Dinarte, Ruben e Nídia, a mãe Gorete Câmara de Louros, jamais este seria esquecido, todos os filhos e filhas presentes e ausentes, a mãe Alzira de Santo Amaro, dos seus queridos filhos e filhas, e a mãe de Leonor Serrado Mar, dos seus filhos, Hugo, Diogo e Cláudia. Fernando Farinha, mãe à saúde, para os seus filhos, a dona Filomena da Encarnação Pestana, é única e mais nenhuma. Todos querem homenageá-lo, o seu doce coração de mãe, caminho velho da Marinheira, entrada 3, porta 4 estreito, Câmara de Lobos, mãe à saúde, por isso cá estão eles a dizer a sua e mais nenhuma, a dona Filomena, o José, a Inês, A Marlene, a Ana, a Noemi e a Graciela. Mãe Alça Uma, a Dona Alzira da Costa, mais nenhuma. Rua João Dantas, Sítio Foro, Estreito, Câmara de Lobos. Mãe de quem os filhos têm que tanto estimam. Alzira da Costa Vieira, Maria Encarnação da Costa Vieira, o Manuel da Costa Vieira, José Domingos da Costa Vieira, o Simão da Costa Vieira, o João da Costa Vieira, o Pedro da Costa Vieira e o Jaime da Costa Vieira. A mãe Teresa Caldeira, de São Pedro, também mãe única, é a nossa, não é? Também já não tem, como eu não tenho a minha, mas tem, é a mãe, tem os seus filhos e tem por si o maior carinho, amor de vida, o Cristiano e o Tiago, deixando-lhe um beijinho. Mãe Alçaluma, a mãe deles, a Teresa Caldeira e mais nenhuma. Que o dia não é Dona Anísia, Dona Anísia que do outro formato, que homenageia a sua querida mãe, aquela que lhe deu a vida, aquela que lhe ensinou, aquela que tanto fez pelo seu amor e carinho. Por isso, em sua homenagem, já não está entre nós, a Dona Anísia, mãe Alça Uma, até a letra, como diz Dona Anísia, homenageando inesquecivelmente no seu coração a mãe Lorinda Isabel, a mãe Maria de Olinda, a caminho da Achada São Roque, também mãe Alça Uma, dos seus filhos, eles e da sua mãe mais nenhuma, a Nancy, a Nelly e o Nico, esta com saudades na África do Sul, enviar-lhe um beijinho de muita amizade e, claro, também em festa com o seu marido, o Sr. João Coelho, a dia da mãe, junta-se o pai também. A Dona Rita do Barro Espírito Santo e Calçada Câmara de Lobos, que o diga, não é, Dona Rita? Mãe, há só uma. Palavras simpáticas e carinhosas dos filhos Lúcia e Gírio, em Londres, o Elvin Jersey, o Mídio e a Rubina. Mãe, há só uma. Mãe Floripas, de Câmara de Lobos, e mãe nenhuma. A mãe Fátima, em Londres, dos seus filhos Eva, Marco, Eduarda e Eva. E a mãe Eva, dos seus queridos filhos. Fernando Farinha, mãe Alça Uma, para a mãe Leonor Freitas, da Camacha. São dos motivos de festa, dia da mãe, mas também do seu aniversário, com um imenso carinho, mãe Alça Uma, da sua filha Sofia. O Luís Filipe Roque, do bairro da Palmeira, bloco 7, segundo andar direito, Câmara de Lobos. Grande festa, fez anos no dia 29, já do mês passado. Continuamos a entregar-lhe os parabéns por parte da esposa Emma e filha Nayara, sua mãe Maria Roque, marido José António, os irmãos Arlindo, esposa e filhos, Maurício, companheiro e filha, o Paulo e filhos, o Pedro, esposa Carolina, a prima Otília, marido Jaime e filhos, a amiga Vera, marido José e família no Canadá, outra amiga no Canadá é a amiga Lorinda, marido João e filhos, a amiga Ascensão, marido e filhos, a amiga Tatiana, Marco e filho, a amiga Marisa, marido e filhos e família, a amiga Almerinda, marido, senhor Anicete e filhos, também padrinhos e madrinha, Fátima Agrela, marido Marco e filhos e netos, o grande amigo António, esposa Celeste do Bar Forneira, a amiga Ana Paula, seu marido, senhor José Porfírio, filho e filha, namorado, neta e neto, e também os grandes amigos aqui da rádio, a minha pessoa José Capelo e o colega Júlio Pereira, Filipe Roque, todos deixamos os parabéns, a Ana Yara também deixa um beijinho à mãe, o Filipe e os irmãos, à querida mãe Maria Roque. A mãe Noélia, da Travessa da Ladeira, da Fonte, número 2, São Gonçalo, também homenagens não falta por este dia especial. Cá estão eles, uma vez mãe, uma vez mais, à sua mãe, à sua uma. Dedicado pelos seus filhos, o Mário Lemos, o Celso Lemos, o João Lemos, o Francisco Lemos, também não esquecendo dos netinhos, João Xavier e Ricardo e Isabel Lemos. A mãe Carina Gonçalves, com um beijinho do filho, o Xavier, a Petra Brito, dos seus filhos, Ricardo e Isabel, e a mãe Sónia Ornelas, do seu filho, Milton Quintal. A Dona Teresa hoje celebra 50 aninhos de vida, também tem direito aos parabéns pelo seu aniversário, também como mãe, da parte dos seus filhos, Carlos e Francisco, mas também um beijinho do neto Lucas, da Nora Luísa, da sua mãe, Dona Teresa, irmãs Fátima, Olga, Nilza, Marlene, Helena, irmãos José e Márcio.

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6: Dia da Mãe em grande e festejo desde o dia de ontem. Esse dia que assinala, esse grande dia, Dia da Mãe, estamos com valiosas, carinhosas e amadas mães pelos seus filhos, assim assinalando esta data via rádio. Assim acontece com a mãe Ana Paula, com os seus filhos Dinarte, o Diogo André e a Sofia Marta, e na música também, com votos de muita saúde e longa vida à mãezinha, a vida da minha mãe, homenagem à sua vida também. A mãe Sofia Marta, dos seus filhos Cristina, Isaura e Filipe José. A mãe Carla, na Inglaterra, dos seus filhos Michael, Alexandre e James. A mãe Bernadette Camberlouros, dos seus filhos Vânia, Dinarte, Ruben e Nídia. A mãe Gorete, dos seus filhos e filhas presentes e ausentes. A mãe Alzira, de Santo Amaro, dos seus filhos e filhas. E a mãe Delino Serrado do Mar, dos seus filhos, o Trigo, Hugo, Diogo e a Cláudia ausente. A vida da minha mãe, com certeza, algumas coincidências com a da dona Filomena da Encarnação Pestana, Caminho Velho da Marinheira, entrada 3, porta 4, estreito, Câmara de Lobos, outrora mais difícil, não é? Hoje as mães têm mais facilidade, mas não quer dizer que também não têm as suas dificuldades. Aqui, homenageando a sua vida, está os seus filhos, que sim, deu a vida a eles, o José, a Inês, a Marlene, a Ana, a Noémia e a Graciela. A vida da minha mãe, a vida da dona Alzira Costa, Rojão Dantas, Chito Fora, Estreito de Câmara de Lobos, grande homenagem à sua vida e como mãe, não foi? Desde que os filhos nasceram, até o dia de hoje, assim fica esta homenagem à sua vida, da filha Alzira, da Maria Encarnação, do Manuel, do José Domingos, do Simão, do João, do Pedro e do Jaime. A mãe, mãe Teresa Caldeira, também Cristiano e Tiago são os seus filhos, a vida de uma mãe que expressa em homenagem com o tema de Celina Teixeira. A vida de uma mãe, aquelas que estiveram, as suas já não estão entre nós, mas continuam sempre presentes ao nosso coração. Que eu diga, não é, dona Anísia, que continua a homenagear a sua mãe, outrora ainda mais difícil ser mãe, a vida não foi fácil, mas a homenagem, essa, os seus ensinamentos, as coisas que também lhe deu ao crescer, está sempre no coração, fica a homenagem à vida dela, a Lorinda Isabel. Homenagem também para a Dona Maria de Olinda, da Chata São Roque, com a vida de minha mãe, com os parabéns dos seus filhos, Nancy e Nelly, o único que está na África do Sul, juntando o Dia da Mãe também, a festa faz-se com saudades do Nico na África do Sul, e com o seu marido João Coelho ao seu lado. A Dona Rita do Bairro Espírito Santo e Calçada Câmara de Lobos também, a vida não foi fácil. E homenageando a sua vida, cá estamos com os seus filhos, Lúcia e Giro em Londres, Elvio em Jersey, Emílio e Rubina. A vida da minha mãe, também para a mãe Dona Floripas, de Câmara de Lobos, dos seus filhos. A mãe Fátima em Londres, dos seus filhos Eva, Marco, Eduarda e Eva. E a mãe Eva, dos seus filhos também. A vida de uma mãe, julgo que aqui uma filhinha ainda tem. Para a mãe Leonor Freitas, com os parabéns pelo seu aniversário, também pelo dia da mãe e a sua vida. Com os parabéns da filha.

do esposo e filhos, Maurício, companheiro e filho, Paulo, mulher e filhos, o Roberto e filhos, também o Pedro, esposa Carolina, da prima Otília, marido Jaime e filhos, no Canadá, da amiga Vera, marido José e família, e também amiga Lorinda, marido João e filhos, mais parabéns da amiga Ascensão, marido e filhos, amiga Tatiana, marido Marco e filho, amiga Marisa, marido Luís, filhos e família, amiga Almerinda, marido Aniceto e filhos, amiga, também grande amiga, com forte abraço, é o senhor António, esposa Dona Celeste do Bar Forneira, grande amiga Ana Paula, marido do senhor José Porfírio, também filhos, filha, namorado, neta e neto, os amigos aqui da rádio, Luís Filipe, muitos parabéns da minha parte, José Capelo e do colega Júlio Pereira, e ainda também pelo Dia da Mãe. A Nayara, melhor dizendo, ou a Ema, recebe um beijinho da filha Nayara e a Dona Maria Roque, do Filipe e todos os seus filhos. A mãe Noélia Lemos atravessa a Daladeira da Fonte, número 2, São Gonçalo. Mãe também aqui presente no coração dos seus filhos. Dia da Mãe, com certeza bem comemorado. Estamos já na primeira oitava, é alusivo esse dia, com os teus filhos. Mauro Lemos, Celso Lemos, João Lemos, Francisco Lemos e também os seus netinhos, João, Xavier, Ricardo e Isabela. As mães Cristina e Gonçalves, um beijinho do filho Xavier, a Petra Brito, dos filhos Ricardo e Isabela, e a mãe Sofia, Sónia Arnelles, assim aqui é do filho Milton. A Dona Teresa Pestana, 50 aninhos de vida, com os parabéns e elogia à sua vida, à vida de uma mãe. Fica essa homenagem aos seus filhos e os parabéns para muitos aninhos de vida. Olha, está nos 50, a demorar chegar aos 100. O Carlos e o Francisco, o neto Lucas e a nora Luísa. Ainda também os parabéns da sua querida mãe, Teresa, irmãs Fátima, Olga, Nilza, Marlene, Helena e irmãos e José e Márcio. Aqueles que ainda têm a sua mãe, claro que têm as suas dificuldades, aqueles que as mães já viveram noutras gerações, temos muito em comum com a música de Celina Teixeira, A Vida da Minha Mãe.

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5: Está na hora do seu programa de Música Pedida. Hoje também dia 4 de maio, é de facto um dia especial. É o Dia Internacional do Bombeiro. Todos aqueles que já faleceram são homenagens feitas em prol todos nós, bem como também aqueles que estão no ativo, que dão a vida para salvar vidas. A eles uma grande homenagem, Dia Mundial do Bombeiro, em especial o José Luís, de Câmara de Lobos, de Teresa Caldeira, mas não excluindo, claro, de todas as corporações da nossa terra e também mundo fora, neste especial Dia Mundial do Bombeiro, eles que merecem também todo o nosso respeito. Respeitar também o amor de mãe, é claro, desde criança até adulta, é assim que acontece os filhos, à sua mãe. À mãe Ana Paula, que tem um lamento de mãe, eu sei, com os filhos Dinarte, Diogo André e filha Sofia Marta. A filha Sofia Marta dos seus filhos, Cristina, Isara e Filipe José. A mãe Carla dos seus filhos, Michael, Alexander e James, na Inglaterra. A mãe Bernadette dos seus filhos, Vânia, Dinarte, Ruben e Nídia. A mãe Gorete dos seus filhos, filha, presentes e ausentes. A mãe Alzira, do Santo Amaro, de Santo Amaro, dos seus filhos e filhas, e a mãe Adelina Serra do Mar, com um beijinho do filho Hugo, do Diogo e da Cláudia, que está ausente. A mãe simpática e muito querida do Caminho Velho da Marinheira, entrada 3, porta 4, estreito de Câmara de Lobos, Dona Filomena da Encarnação Pestana, o Caminho Velho, mas a Dona Filomena sempre jovem, também com a mãe, sempre lamenta, fica estes lamentos, mas a alegria de sempre os resolver com a alegria dos seus filhos, José, Inês, Marlene, Ana, Noémia e Graciela. A mãe Dona Alzira da Costa, Rua João Dantas, Cito Foro, Estreito de Câmara de Lobos, também homenagens não falta a Dona Alzira dos seus queridos filhos, da Alzira da Costa Vieira, a Maria Encarnação da Costa Vieira, o Manuel da Costa Vieira, o José Domingos da Costa Vieira, o Simão da Costa Vieira, o João da Costa Vieira, o Pedro da Costa Vieira e, claro, também o mais jovenzinho da casa, não é? O Jaime da Costa e Vieira. A mãe Teresa Caldeira é uma mãe feliz, mas sempre temos os lamentos de mãe, não é? Eu quero ver os filhos felizes, os filhos à mãe, o Cristiano e o Tiago. Dona Anísia, vai e ou está a homenagear neste Dia das Mães, claro, e disse também, poderemos homenagear aquelas que ainda aqueles e felizes que têm a sua mãe ao seu lado e aqueles que, tal como eu, Dona Anísia, já não os temos e faz tanta falta. No entanto, a Dona Anísia sente esse mesmo sentimento, a mãe que jamais esquece, Dona Lorinda Isabel, está olhando por si, pode querer, e desejando a Dona Anísia esta grande homenagem àquela que lhe deu a vida e continua a ser tudo na sua vida. A Mãe Maria de Olinda, do Caminho da Chá de São Roque, está de parabéns, parabéns dos filhos Nancy, Nelly e também o Nico, na África do Sul, em festa também com o marido, o Sr. João Coelho. A Dona Rita do Bairro Espírito Santo e Calçada Câmara de Lobos, também homenagem dos filhos, a Lúcia, o Egídio em Londres, o Elvin Jersey, o Emílio e a Rubina cá na Madeira, jamais esqueceriam a Dona Rita, lindos filhos, maravilhosos também, com boa educação, homenagear a sua querida mãe. A mãe Floripas, não é esquecida por parte dos seus filhos, a simpática mãe Fátima em Londres, dos seus filhos Eva, Marco, Eduardo e Eva dos seus filhos. A homenagem à mãe Leonor Freitas, da Camacha, por ser mãe e também pelo seu aniversário. Tudo isto não só da sua querida filha, que não lamenta, só no fado, a mãe que tem orgulho na dona Leonor, a Sofia. Já agora um beijinho também da amiga Teresa Caldeira. O Luís Filipe, do bairro Espírito Santo e Calçada Câmara de Lobos, segundo andar direito, tem rica festa para celebrar mais uma primavera. Parabéns ao Luís Filipe, da esposa Emma e filha Nayara, da mãe Maria Roque, marido do Sr. José António, dos seus irmãos Arlindo, esposa e filhos, Maurício, companheiro e filha, o Paulo, mulher e filhos, o Roberto e filhos, o Pedro e esposa Carolina, prima Otília, marido Jaime e filhos, a amiga Vera, marido do Sr. José e família no Canadá. No Canadá também, amiga Lorinda, marido João e filhos. Mais parabéns da amiga Ascensão, marido e filhos, Tatiana, Marco e filho. Amiga Marisa, marido Luís, filhos e família. Amiga Almerinda, marido Anicete e filhos. Madrinha também, e não esquecendo, padrinhos de casamento, Fátima Agrela. Marido Marco, filhos e netos. Amigo António e esposa Dona Celeste Ubara Forneira. Amiga Ana Paula, seu marido Sr. José Porfírio. Filhos, filha, namorado, neta e neto. Dos amigos da rádio, parabéns, Luís Filipe. Com muita amizade da minha parte com José Capelo e do Júlio Pereira, mas também a Nayara deixa um beijinho à sua mãe, a Dona Maria Roque, do Filipe e dos seus filhos, muitas felicidades. E a Dona Maria Encarnação Gonçalves, também com uma surpresa, amiga do Luís Filipe, com os parabéns dos seus filhos, netos e família, e claro, também do Luís Filipe. Lamento de mãe, também um fado na voz de Artur Batalha para a Dona Nélia Lemos, Travessa da Ladeira, número 2, São Gonçalo. Uma coisa eu sei, é feliz e não lamento os filhos que tem, não é? A alegria de os ter sempre em seu redor. O Mário Lemos, o Celso Lemos, o João Lemos, o Francisco Lemos e também seus netinhos João Xavier, Ricardo e Isabela. A mãe Carina Gonçalves, com um beijinho do filho Xavier. A Petra Brito, os seus filhos Ricardo e Isabela. E a mãe Sónia Ornelas, do filho Milton Quintal. A Dona Teresa Pestana também celebra 50 aninhos de vida, penso eu, do Estreito de Câmara de Lobos, não erro. Dona Teresa, os parabéns pelo seu aniversário. Olha também elogios à mãe, juntando tudo isto, dos seus filhos, Carlos e Francisco, do neto Lucas, da nora Luísa, da sua mãe Teresa, irmãs Fátima, Olga, Nilza, Marlene, Helena, irmãos José e também o Márcio.

Claro, a mãe, a nossa rainha, mesmo ausente, presente, ou já não está entre nós, jamais poderemos esquecer esse ser divino e sempre lindo. Não há nenhuma mãe feia. Fica o tema então linda para a linda mãe, Dona Ana Paula, dos filhos Dinarte, Diogo André e filha Sofia Marta. Não há, de facto, e diz um poema, mães feias aos olhos dos seus filhos, os seus filhos aos olhos da mãe. Sofia Marta, dos seus filhos, Cristina, Isaura e Filipe José, a mãe Carla, dos seus filhos, Michael, Alexander e James, na Inglaterra, a mãe Bernadette, dos seus filhos, Vânia, Dinarte, Ruben e Nídia, a mãe Gorete, dos seus filhos e filhas, presentes e ausentes, a mãe Alzira de Santo Amaro, dos seus filhos e filhas, e também outra linda mãe, é a dona Idalina do Cerrado do Mar, com esse elegio maravilhoso dos seus filhos, Hugo, Diogo e Cláudia. Também de rosto lindo, linda mãe, é a dona Filomena da Encarnação Pestana, Caminho Velho da Marinheira, entrada 3, porta 4, estreito do Câmara de Lobos. Que linda é a sua beleza como pessoa e como mãe. Tudo isso no seu doce coração dos seus filhos José, Inês, Marlene, Ana, Noémia e Graciela. A mãe Alzira da Costa também é linda mãe. Quem o diz, a Rua João Dantas, sítio do Foro, estreito de Câmara de Lobos, aqueles que uma linda mãe tem. São os seus filhos, Alzira da Costa Vieira, Maria Encarnação da Costa Vieira, Manuel da Costa Vieira, José Domingos da Costa Vieira, Simão da Costa Vieira, João da Costa Vieira, o Pedro da Costa Vieira e o Jaime da Costa Vieira. Outra linda mãe, e sempre sorridente, é a mãe Teresa Caldeira. Basta olhar para ela, os seus filhos, Cristina e Tiago, com um beijinho pelo dia da mãe, à sua linda mãe. Tia Melinda de Arlindo para a dona Anísia, que tal como eu já não tem mãe, mas não esquecemos esse ser divino e lindo, mais lindo de toda a vida. A sua querida mãe, dona Lourinda Isabel, que a tem sempre no coração. A dona Maria de Olinda da Achada São Roque, linda também por parte dos seus filhos, Nancy, Aneli e o Nico, com saudade na África do Sul. E claro, à sua linda esposa, a festa continua pelo dia da mãe. Com o senhor, seu marido, o senhor João Coelho. A mãe, Dona Rita do Barro Espírito Santo e Calçada Câmara de Lobos, sempre jovem e bonita, linda, da parte da sua filha Lúcia, do Egídio em Londres, do Elvin Jersey, do Emílio e da Rubina. Linda também o tema de Arlindo, para a linda mãe Floripas, de Câmara de Lobos, dos seus filhos, a mãe Fátima dos seus filhos, Eva, Marco, Eduarda e Eva, e a mãe Eva dos seus filhos. Bonito tema também para a mãe Liror Freitas da Camacha. Com os parabéns pelo seu aniversário e pelo dia da mãe. Um beijinho especial, linda, é a sua mãe, a sua filha Liror. O Luís Filipe Roque, do Barro Espírito Santo, melhor dizendo, um abraço a todas as amigas que sei que têm lá no Barro Espírito Santo. O Filipe Roque é do outro. É o Barro da Palmeira, Bloco 27, segundo andar direito, em Câmara, de Câmara de Lobos, em Londres. Com os parabéns, sim, pelo seu aniversário, da sua esposa Emma e a filha Nayara, da mãe Maria Roque, marido do senhor João António, os seus irmãos, Arlindo, esposa e filhos, Maurício, companheiro e filha, o Paulo, mulher e filhos, o Roberto e filhos, o Pedro, esposa Carolina, a prima Otília, marido Jaime e filhos, a amiga Vera, marido José e família, a amiga Lorinda, marido João e filhos no Canadá, a amiga Ascensão, marido e filhos, a amiga Tatiana, marido Marco e filho, a amiga Marisa, marido Luís, filhos e família, a amiga Almerinda, marido Aniceto e filhos, o amigo António e esposa Dona Celeste do Bar Afrodar, amigos e padrinhos Fátima Agrela, marido Marco, filhos e netos, a grande amiga também com os parabéns, Ana Paula, marido do Sr. José Porfírio, filhos e filha e namorado, neta e neto, da minha parte, o José Capelo, do colega Júlio Pereira, juntando também a Emma, recebendo um beijinho pelo dia da mãe da filha Nayara e o Luís Filipe Roque e os seus irmãos, não esquecem também o um beijinho à mãe Maria Roque. Entretanto, há também os parabéns do Filipe e também dos familiares, a Dona Maria Encarnação Gonçalves, pelo seu aniversário, a Dona Maria Encarnação dos seus filhos, netos, demais família e da família do Roque. Travessa da Ladeira, da Fonte, São Gonçalo, mãe Noélia Lemos, a nossa querida mãe Noélia Lemos, jamais esquecida e acarinhada por parte dos seus filhos, Mauro Lemos, Celso Lemos, João Lemos, o Francisco Lemos,
Tanto adora a sua mãe Noélia Lemos, também os seus netinhos Lemos, com certeza, João Xavier, Ricardo e Isabela Lemos. Também a mãe Carina Gonçalves, do seu filho Xavier, a Petra Brito, dos seus filhos Ricardo e Isabel. E a mãe Sónia Ornelas, do seu filho Milton e também com um beijinho à sua querida mãe, em Milton Quintal. Linda, tema de Arlinda Rodrigues para a linda mãe, Dona Teresa Pestana, que celebra meio século de vida, com os parabéns dos seus filhos, o Carlos e o Francisco, o neto Lucas e a sua nora Luísa, a sua mãe Teresa, irmãs Fátima, Olga, Nilza, Marlene, Helena, irmãos José e Márcio.

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3: 10 minutos para as 15 horas. Este fato, que é de minha mãe, partilho também com todas as mães. E não esquecendo com João Costa e Amália do Rosário. Assim é também. Também o fado da minha mãe para a mãe Ana Paula, dos seus filhos Dinar, Diogo André e filha Sofia Marta. Sofia Marta, dos seus filhos Cristina, Isaura e Filipe José. A mãe Carla, dos seus filhos Marco, Alexandre e James, na Inglaterra. A mãe Bernadette, também dos seus filhos Vânia, Dinarte, Ruben e Nídia. Um beijinho à mãe Gorete, está no direto, um beijinho dos seus filhos. Este fado é da minha mãe, mas pode ser também para si, que eu gosto de si. Da dona Gorete, dos seus filhos e filhas, presentes e ausentes, não vamos discutir por isso. O fado da minha mãe, também dos seus filhos, com um beijinho da dona Gorete. Da mãe Alzira, de Santo Amaro, dos seus filhos e filhas. E a mãe Idalina, do Cerrado do Mar, dos filhos Hugo, Diogo e Cláudia. Este fado que é da minha mãe, Dona Filomena Encarnação Pestana, também é seu, como mãe. Caminho Velho da Marinheira, entrada 3, porta 4, estreito Câmara de Lobos, e a deles, à sua mãe, dos filhos José, Inês, Marlene, Ana, Noémia e Graciela. Este fado que é da minha mãe, também é da mãe Alzira da Costa, Rua João Dantas, se tu for estreito Câmara de Lobos, para receber dos seus filhos, o fado da sua mãe, da Alzira, Maria Encarnação, do Manuel, do José Domingos, do Simão, do João, do Pedro e do Jean. Este fado é da minha mãe, mas também é o fado da mãe Teresa Caldeira. A mãe Teresa Caldeira, que então entra nos agradecimentos, também com obrigado ao filho Cristiano, o Tiago, ela que tem este fado para os filhos e, além do obrigado, deseja aos dois muitas felicidades. Este fado, Dona Anísia, é da minha mãe, também da sua mãe, que já não está entre nós, mas fica esta homenagem, essa questão, e eu costumo dizer, Dona Anísia, estão sempre ao nosso lado. Uma frase que gosto aqui muito de dizer, quem nós amamos não morre, está sempre ao nosso lado. Morre fisicamente, mas a presença está sempre ao nosso lado. Assim é. Este fato que é da minha mãe, também sempre ao seu lado, da sua mãe, a Dona Lorinda Israel, olhar por si. A mãe, Dona Maria de Olinda, da Achada, Caminho da Achada São Roque, também tem direito a este fato, da minha mãe e dos seus filhos também, Nancy, Nelly e Nico, na África do Sul. Também, claro, na festa, o seu marido, o Sr. João Coelho. Este fado é da minha mãe, mas também partilho com os filhos da Dona Rita, do Baixo Espírito Santo e Calçada Câmara de Lobos, com João Costa e Amália do Rosário, dos seus filhos Lúcia e Gírio, em Londres, o Elfie em Jersey, o Emílio e a Rubina. Também a mãe Floripas, também entra nos agradecimentos aos seus filhos, com este fado que é dela. A mãe Fátima, em Londres, os seus filhos Eva, Marco, Eduardo e Eva. E a mãe Eva, aos seus filhos, também os filhos agradecem à mãe. A dona Leonor Freitas, da Camacho, onde fez anos, também se coincidindo com o dia da mãe. Foi tudo a demorar e agora é o momento de agradecer com este fado de mãe à sua filha Sofia. Este fado é da minha mãe, também é do Luís Filipe Roque e da sua mãe. Ele que celebra mais uma primavera do bairro da Palmeira, bloco 27, segundo andar direto, Câmara de Lobos em Londres. De, também com os parabéns da sua esposa Emma e filha Nayara, da sua mãe Maria Roque, marido José António, dos seus irmãos Erlindo, esposa e filhos, Maurício, companheiro e filha, Paulo, mulher e filhos, o Roberto e filhos, o Pedro, esposa Carolina, a prima Otília, marido Jaime e os filhos, a amiga Vera, marido José e família no Canadá, a amiga Lorinda, marido João e filhos no Canadá, a amiga Ascensão, marido e filhos, a amiga Tatiana, marido Marco e o filho, parabéns Filipe, também da amiga Tatiana e Marco e filho, da amiga Marisa, marido Luís, filhos e família, amiga Almerinda, marido do senhor Aniceto e filhos. Não esquecem também os parabéns da madrinha Fátima, marido Marco, filhos e netos, do amigo o senhor António, esposa Celeste do Bara Ferneira, da amiga Ana Paula, marido José Porfírio, filhos, filha, namorado, neta e neto, e dos amigos da rádio, um forte abraço da minha parte e do Júlio Pereira. Mas a Emma também recebe um beijinho, como mãe da Nayara, Dona Maria Roque, de todos os seus filhos. Faz questão também o Luís Filipe deixar os parabéns à Dona Maria da Encarnação Gonçalves pelo seu aniversário, dos seus filhos, filhas, netos e demais família. Este fado é da minha mãe, mas também é da mãe Noélia Lemos, travessa da Ladeira, da Fonte número 2, São Gonçalo. Vamos partilhar com os seus filhos que tanto a amam sem igual. Eu, o Mauro Lemos, o Celso Lemos, o João Lemos, o Francisco Lemos, também os seus netinhos, dizem que as avós são as segundas avózinhas. O João Xavier, Ricardo e Isabela Lemos. Também a mãe Karina Gonçalves, com um beijinho do filho Xavier. A mãe Petra Brito, dos filhos Ricardo e Isabela, e a mãe Sónia Ornelas, do seu filho Milton Quintal. Este fado é da minha mãe, é duplamente para a mãe, a Teresa Pestana, que é pelo dia da mãe, também pelo seu aniversário, das suas 50 primaveras, desejando-lhe muita saúde e uma longa vida. Dos seus filhos, o Carlos e o Francisco, o neto Lucas e a Nora Luísa, também da sua mãe Teresa, o fado também é dela, da sua mãe, da irmã Fátima, da Olga, Nilza, Marlene, Helena, irmãos José e Márcio.

0: São agora 15 horas, votos sinceros de uma tarde muito feliz. Que este mês de maio, o mês de Maria, seja um mês de alegria, saúde, paz e amor. E pode contar sempre connosco o programa de Música Pedida. Estamos sempre entre as 15, ou melhor dizendo, agora são 15 horas. Estamos sempre consigo a partir das 13 e até às 17. Em frequência modulada com a Rádio Festival Madeira, frequência 98.4 FM, a Rádio do Conselho da Ribeira Brava. Também estamos com a Rádio Sol, frequência 103.7 FM, a Rádio do Conselho da Ponta do Sol, Rádio Zarco, frequência 89.6 FM, a Rádio do Conselho de Santa Cruz. Nós homenageamos todas as mães destes respectivos conselhos, que têm as suas rádios oficiais, assim acontece, a Ribeira Brava, com a Rádio Festival Madeira, Ponta do Sol, com a Rádio Sol, Meixi com a Rádio Zarc e Santa Cruz com a Rádio Palmar, mas outras mães que nos ouvem também, quer no Funchal, quer também em Câmara Lobos e noutras localidades da nossa ilha, um bem-aja aí na telefonia. Aqueles que nos acompanham via internet no site individual de cada rádio, onde poderá voltar a ouvir o programa do dia de ontem, já está lá ao dispor. Em podcast, o 2 fica amanhã. Quanto aos amigos do direto, quando temos assim muito trabalho, é só um alá especial a Almerinda Pinto, Ivi Raposo, Marilena Plantes, no Brasil, o dia da mãe mais tarde, Teresa Caldeira, a querida Fernanda Abreu, também a Mana Lúcia e as outras familiares, temos também o Celso Martins, Cristina Gouveia, Edna Veiga, são os amiguinhos sempre, Silvi Fernandes, Verónica na África do Sul, a Gorete Fernandes, já tinha visto que anda por cá. Mais amigos connosco, Rosa Botelho, olha, nosso amigo André Brito, um grande abraço, André, não se esqueçam que vamos ter músicas do Arte da Velha. André, estamos a contar contigo no dia 31 de maio, é já neste mês. Temos músicas do Arte Velho ao sábado, vai acontecer sempre, dizendo no exterior. A Lídia Martins, também um grande beijinho, também gosta de visita Pascal, não esquecendo a sua ilha, por cá já vão terminando as visitas Pascal e ontem também foram dias de algumas festas que já surgiram, não só da Vera Cruz, bem como também desde na Tabua, mas infelizmente a chuva atrapalhou. Quanto à chuva, eu queria aqui relembrar aos amigos aqui na nossa ilha. Portanto, temos aviso, vem em mau tempo. Temos aviso de precipitação amarelo, ou aviso amarelo, devido a perigo de chuva persistente e por vezes forte, a partir das 3 da manhã, do dia da manhã até às 6. Às 6 horas, até ao meio-dia, entramos em aviso laranja, acima do amarelo, por isso chuva persistente, por vezes forte. Também, depois, ao meio-dia, voltamos ao amarelo até às 21 horas. No entanto, a partir do final da tarde de hoje, poderá já começar a chover, como teve o dia ontem, xuxinho, com o nevoeiro, para celebrar o dia da mãe, mais carinhosamente, mas contrastando esses dias, zonas altas, mais montanhosas da Madeira, Santa Serra e não só, esteve um dia de sol. Todos vós, queridos amigos, continuação de uma tarde feliz.
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0: Fiz referência àqueles amigos que estão na escrita, no direto, aqueles que nos ouvem através das nossas rádios em FM. Alguns não se manifestam, mas sei que está por aí. Manuela Costa, Ana Pereira, Maria dos Santos, Nisalda Correia, Fernandina Catanho, João Passos, Leontina Abreu, Gorete Fernandes, já conversamos, Maria Dulce Camacho, Fátima Melim, também Cidália Silva, Marina Lucas, Maria Loureiro, Guilherme Jesus, Ana Quintal, Edi Fernandes, mais novos amigos, e aqui também, não esquecendo então alguns deles, Joel Vieira, Virgílio Pio, também Ariete Gomes, Maria Vieira, um beijinho querida Maria Vieira, Antonieta Maurice, Anabela Ferreira e tantos outros mais. Alguns não estão aqui na conversa, mas consigo vê-los que estão na nossa companhia. Para eles e para todos aqueles que estão na nossa companhia em rádios, na telefonia, a continuação de uma tarde feliz, prosseguimos agora com um grande tema, Maranta, no qual devemos sempre agradecer o que fazem por nós, o que vão fazer e também por nos ter dado a vida. Obrigado, mãe querida. Assim é para a mãe Ana Paula, dos seus filhos Dinarte, Diogo André e filha Sofia Marta, a Sofia Marta dos seus filhos Cristina, Isaura e Filipe José, a mãe Carla dos seus filhos Michael, Alexandre e James na Inglaterra, a mãe Bernadette dos seus filhos Vânia, Dinarte, Ruben e Nídia, a mãe Gorete dos seus filhos e filhas presentes e ausentes, a mãe Alzira de Santo Amaro dos seus filhos e filhas e também a mãe Adelina Serrado Mar dos seus filhos, Hugo, Diogo e Cláudia. Obrigado, mãe querida, comarante, também para a grande mãe, recebendo esse obrigado, saúde e felicidades a dona Filomena da Encarnação Pestana, Caminho Velho da Marinheira, entrada 3, porta 4, estreito, Câmara de Lobos, como pessoa que é e como mãe, por parte dos teus filhos e filhas, José, Inês, Marlene, Ana, Noemi e Graciela. A mãe Alzira da Costa também tem motivos para os filhos elogiar a mãe e também agradecer. Obrigado, mãe, por tudo. Rua João Dantas, Sítio Foro Estreito de Câmara de Lobos, da Alzira Costa Vieira, Maria Encarnação da Costa Vieira, Manuel da Costa Vieira, José Domingos da Costa Vieira, o Simão da Costa Vieira, o João da Costa Vieira, o Pedro da Costa Vieira e o Jaime da Costa Vieira. Mais um agradecimento, eles agradecem a mãe e a mãe também a eles. A mãe Teresa Caldeira, com um beijinho e que sejam os mais felizes do mundo, Cristiano e Tiago, que também a homenagearam e agradecerem por ter a mãe melhor do mundo. Senhora Anísia, estamos consigo, julgo que também não está aqui, mas é do Estreito. Estamos a homenagear a sua mãe. Olhe também, é sossego-me assim, já não tem como a Dona Anísia, mas elas estão sempre presentes connosco. Assim acontece, espero eu, a sua mãe, a senhora Lourinda Isabel, que jamais é esquecida do seu coração, diz que está lá no céu, onde quer que esteja, está sempre a olhar por si e o que podemos fazer, e já não atende mesmo só. Agradecê-la. Obrigado, mãe querida. Obrigado, mãe querida, para Maria de Olinda, do Caminho de São Roque, grande mãe, que também recebe esse obrigado e a alegria de festejar o Dia da Mãe com os seus filhos, Nancy, Nelly e Nico, na África do Sul, e, claro, com o seu esposo, o Sr. João Coelho. A Dona Rita do Baixo Espírito Santo e Calçada Câmara de Lobos também lindos filhos têm. A ela há homenagens, a ela também há esse obrigado. Da Lúcia, do Egídio em Londres, do Elvin Jersey, do Emílio e Rubina. A mãe, Dona Floripas, também agradece aos seus filhos, os filhos com obrigado à mãe. A mãe Fátima aos seus filhos, Eva, Marco, Eduarda e Eva. E também obrigado aos filhos à mãe Eva. A mãe Leonor Freitas, da Camacha, também vai receber, vai deixar o agradecimento e a filha vai agradecer o obrigado à mãe que tem pelo seu aniversário, a Sofia, e agradece a Dona Leonor também, com muita amizade e amor, à amiga Teresa Caldeira. O Luís Filipe Roque, do bairro da Palmeira, bloco 27, segundo andar direito, continua a receber os parabéns e esta bonita música da parte da esposa, mãe, é, da melhor dizendo, da esposa Emma e filha Nayara, a mãe Maria Roque e marido José António, os irmãos António, esposa e filhos, Maurício, companheiro e filha, Paulo, mulher e filhos, Roberto e filhos, Pedro, esposa e Carolina, a prima Otília, marido Jaime e filhos, a amiga Vera, marido José e família no Canadá. No Canadá, parabéns, amigo da amiga Lorinda, marido João e filhos, a também da amiga Ascensão, marido e filhos, a amiga Tatiana, marido Marco e o filho, a amiga Marisa, seu marido, o senhor Luís, filhos e família, amiga Almerinda, marido Aniceto e filhos, também os padrinhos, Fátima, Agrela, marido Marco e filhos e netos, não faltando a amiga Ana Paula e família e os amigos da rádio. Obrigado, mãe. À dona Noélia Lemos também.

0: viver.
1: Que assim seja. Muitos anos para viver, chego aos 100, obrigado mãe. Eu não gosto de ficar pelo meio, mas fiquei. Dona Noélia Lemos, travessa da Ladeira da Fonte, número 2 de São Gonçalo. Claro que também este agradecimento à mãe foi dos seus filhos, o Mar Lemos, o Celso Lemos, o João Lemos, o Francisco Lemos, também os seus netinhos, Xavier, João Xavier, Ricardo e Isabela. Também a Karina Gonçalves do seu filho Xavier, a Petra Brito do seu filho Ricardo e Isabela e a Sónia do seu filho Milton. Também a Dona Teresa Pestana, 50 aninhos de vida, recebeu esse obrigado de mãe com orgulho dos seus filhos, homenageando a mãe, mas também pelas suas 50 primaveras, o Carlos e o Francisco, o neto Lucas, a sua nora Luísa, a sua mãe Teresa, as suas irmãs Fátima, Olga, Nilza, Marlene, Helena, irmãos José e Márcio.
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1: Datas festivas, como sempre, aqui assinaladas ao longo do ano. Já foi o dia da mulher, o dia dos namorados, o dia do pai, estamos no dia da mãe. Mas não se esqueçam, caros amigos, em junho, dia 26, é o dia dos avós. Por isso também esse dia é dia especial com música pedida. Depois vem o dia dos filhos, que atenção, em Portugal é só em setembro, às vezes põe ali no mês anterior. No Brasil é que é em abril. E estamos então com mãe Zé António. Ter mãe nesta vida é bom, que eu diga, não é? Mãe Ana Paula, os seus filhos, Dinarte, Diogo André, filha Sofia Marta, mãe Sofia Marta, dos filhos Cristiana, exatamente, Cristina Isora e Filipe José, a mãe Carla, os seus filhos, Michael, Alexandre e James, na Inglaterra, a mãe Bernadette, os seus filhos, Vânia, Dinarte, Ruben e Nídia, a mãe Gorete, os seus filhos e filhas presentes e ausentes, a mãe Alzira de Santo Amaro, dos seus filhos e filhas, e a mãe Idalina Serra do Mar, dos filhos Hugo, Diogo e Caldeira. Ter mãe nesta vida é ter ainda o seu tesouro, no, que eu digo, os filhos da Dona Filomena da Encarnação Pestana, Caminho Velho da Marinheira, Entrada 3, Porta 4, Estreito, Câmara de Lobos. Ter mãe nesta vida é a alegria de a ter o José, a Inês, a Marlene, a Ana, a Noémia e a Graciela. Ter mãe nesta vida também é uma alegria, não é? Dona Alzira Costa, João Dantas, sítio do Foro Estreito de Câmara de Lobos. Também comungam, claro, na mesma opinião, ter mãe nesta vida é o melhor que tem, os seus filhos. Alzira da Costa Vieira, Maria Encarnação Costa e Vieira, Manuel da Costa e Vieira, José Domingos da Costa e Vieira, Simão da Costa e Vieira, João da Costa e Vieira, o Pedro da Costa e Vieira e o Jame da Costa e Vieira. Ter mãe nesta vida também a alegria do Cristiano e do Tiago, no qual

Ainda Isabel, e jamais para sempre será esquecida. Ter mãe nesta vida ainda tem, claro, a Dona Diolinda, da Caminho da Achada de São Roque. Com os parabéns e a alegria de ter mãe dos filhos Nancy, Nelly e Nico, da África do Sul, e o seu grande marido, o senhor João Coelho. Ter mãe nesta vida, que o dia é a alegria que tem. Os filhos da Dona Rita, do Baixo Espírito Santo e Calçada Câmara de Lobos, a Lúcia, o Egídio em Londres, o Elvin Jersey e o Emílio e a Rubina. Mais um agradecimento por parte da mãe Floripas aos seus filhos. Os seus filhos, tão bom ter mãe nesta vida ainda. A mãe Fátima dos seus filhos, Eva, Marco, Eduardo e Eva, e a mãe Eva dos seus filhos. A mãe Leonor, também, da Camacha, e pelo seu aniversário. Ter mãe nesta vida ainda ter tudo, quem o diz a sua filha, o momento também de agradecer a mesma, com um beijinho à Sofia Marti, também à Sofia, perdão, a sua filha Sofia, e à amiga Teresa Caldeira. O Luís Filipe Roque, do bairro Espírito Santo e Calçada Câmara de Lobos, segundo andar direito em Londres, também ainda é tão bom ter mãe nesta vida. E tem, mas também os parabéns, não é só dela, é da filha Emma e filha Nayara. Da esposa Emma e filha Nayara, da mãe, então em vida, Dona Maria Roque, marido do Senhor José António, irmãos Arlindo, esposa e filhos, Maurício, companheiro e filha, Paulo, mulher e filhos, Roberto e filhos, Pedro, esposa Carolina, prima Otília, marido Jaime e filhos, amiga Vera, marido José e família no Canadá, ainda a Filipe, os parabéns de outra amiga no Canadá, que é a Lorinda, marido João e filhos, amiga Ascensão, marido e filhos, amiga Tatiana, marido Marco e filho, amiga Marisa, marido Luís, filhos e família, amiga Almerinda, marido Anicete e filhos, a madrinha, também Fátima Grela, marido Marco, filhos e netos, o grande amigo António e sua esposa Celeste, do Bar a Forneira, a da amiga Ana Paula, marido, o Sr. José Porfírio e família, e os amigos aqui da rádio. Mas celebramos também o Dia da Mãe, com um beijinho à mãe Emma, da filha Nayara, do Luís Filipe e os irmãos, à mãe Maria Roca, a Dona Maria da Encarnação Gonçalves. Neste dia também, há parabéns do Filipe, dos seus filhos, netos e demais família, pelo seu aniversário. A mãe Noélia Lemos, reside na Travessa da Ladeira, da Fonte número 2, São Gonçalo. Ter mãe nesta vida é o melhor que eles têm. O seu filho Mauro Lemos, o Celso Lemos, o João Lemos, Francisco Lemos, os seus netinhos João, Xavier, Ricardo e Isabela, e também a mãe Karina Gonçalves, o filho Xavier, a mãe Petra Brito, o filho Ricardo e Isabela, e a mãe Sónia, do seu filho Milton. Zé António, ter mãe nesta vida é muito, eu ia celebrar meio século, melhor ainda. São os parabéns, juntando estes dois acontecimentos, à mãe Teresa Pestana, dos seus filhos, Carlos e Francisco, neto Lucas e nora Luísa, da mãe Teresa, da irmã Fátima, Olga, Nilza, Marlene, Helena, irmãos José e Márcio.

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5: Claro que sempre que nasce um filho, ou sempre que um filho nasce, a alegria dos pais e da mãe, mas ao longo da vida, por vezes, não é fácil ser mãe. É a música que se segue. Por vezes é duro ser mãe. E assim é para a dona Ana Paula, do Impasse São Pedro Câmara de Lobos, com os filhos de Inácio, Diogo André e filha Sofia Marta. Sofia Marta, com o carinho da de filha Cristina Isória e Filipe José. A mãe Carla, dos filhos Mark, Alexander e James, na Inglaterra. A mãe Bernardette, dos filhos Vânia, Dinarte, Ruben e Lídia. A mãe Gorete, dos filhos e filhas presentes e ausentes. A mãe Alzira, de Santo Amaro, dos filhos e filhas. E a mãe Idalina Serrado do Mar, um beijinho dos seus três filhos, o Hugo, o Diogo e a Cláudia, ausente. Que eu diga também, né, dona Filomena Encarnação Pestana, ser mãe não é um mar de rosas, também por vezes é difícil. E assim a música é duro ser mãe, mas a alegria é com os seus filhos que têm a fazer-lhe estas homenagens e carinhos pelo dia da mãe. Caminho Velho da Marinheira, entrada 3, porta 4, estrada de Câmara de Lobos, são eles o José, a Inês, a Marlene, a Ana, a Noemi e a Graciela. A dona Alzira da Costa, que o dia também, outrora, não foi mais duro ser mãe. Hoje em dia está mais facilitado, mas nem tudo é maravilhas. As mães também têm sempre as suas dificuldades. Mas já foi mais difícil, não é verdade? E a alegria de Deus ter tudo aqui a presenteá-la com alegria. Dona Alzira, a Rua João Dantas, se tu for estreito de Câmara de Lobos, é motivo de alegria. A Alzira, a Maria Encarnação, o Manuel, o José Domingos, o Simão, o João, o Pedro e o Jaime. Mais um agradecimento, para casa é o último, da amiga Teresa Caldeira. Nem tudo é um mar de rosas, por vezes também ser mãe é duro no coração, o sofrimento. Mas eles reconhecem, por isso homenagear a mãe. E agora é o Cristiano e o Tiago, deixando o amor eterno para sempre à sua querida mãe Teresa Caldeira. Amiga Anísia, homenagem à sua mãe por tudo e bom que ela lhe deu, que lhe ensinou e também que lhe deu a vida. Por isso, não foi fácil, é sempre, olha, é duro ser mãe, mas também é duro, dona Anísia, e como consigo, a mesma opinião, perder a mãe, só nós que sabemos. Por isso também, aqui essa homenagem, já nós entre nós, à sua mãe, Lorinda Isabel. A mãe Maria de Olinda, do Caminho da Achada de São Roque, continua também connosco, com a música a dobrar e até ao final está connosco os filhos Nancy, Nel e Nico, na África do Sul, a festa também faz-se com o seu marido. É duro ser mãe para a dona Rita, do bairro Espírito Santo e Calçada de Câmara de Lobos, que eu digo, não é no tempo aí em Câmara de Lobos, de imensa dificuldade, mas as coisas são mais fáceis. Alegria também de sim reconhecer tudo o que fez por eles. Deixem-lhe um beijinho, os filhos Lúcia e Gide em Londres, Elvia em Jersey, o Emílio e a Rubina. E o último agradecimento também por parte da mãe Floripas aos seus filhos. Com um beijinho, alegria de ter assinalado o dia da mãe. A mãe Fátima, a Grela, aos seus filhos Eva, Marco, Eduardo e Eva, que sejam mais felizes do que ela, rima, não é, Fátima? E a mãe Eva, aos seus filhos muito queridos. Um beijinho à mãe, obrigado. A mãe, Leonor Freitas, da Camacha também, o último tema que tem, foi tudo a devorar por ser mãe e também pelo seu aniversário. Agradecendo à filha, Sofia, e à amiga Teresa Caldeira por estes momentos ontem e hoje de imensa felicidade. Dona Leonor, a felicidade continua a ser sempre uma constante da sua vida. O Luís Filipe Roque, do bairro da Palmeira, Bloco 27, segundo andar direito, Câmara de Lobos, em Londres, continua a receber os parabéns por mais uma primavera da sua querida mãe, vai lá chegar, mas antes, da sua querida esposa, Emma e filha Nayara, agora sim da mãe Maria Roque, marido dos senhores de António, irmãos Arlindo, esposa e filhos, Maurício, companheiro e filha, Paulo, mulher e filhos, Roberto e filhos, o Pedro e a esposa Carolina, a prima Otília, marido Jaime e filhos, amiga Vera, marido José e família no Canadá, amiga Lorinda, marido João e filhos no Canadá, amiga Ascensão, marido e filhos, amiga Tatiana, marido Marco e o filho, parabéns também da amiga Marisa, marido Luís, filhos e família, da amiga Almerinda, marido Aniceto e filhos, da madrinha Fátima, a Grela, marido Marco, filhos e netos, do amigo Sr. António e a esposa Celeste do Bar Forneira, também os parabéns da amiga Ana Paula, marido do Sr. José Porfírio, filhos, filha e namorado, neta e neto, e dos amigos da rádio, aqui os parabéns da minha parte, Roger Capelo, do colega Júlio Pereira, mas a Dona Maria Encarnação Gonçalves também fez anos, do Luís Filipe e família aos parabéns, e dos seus filhos, netos e demais família. Mãe de Noélia, da Travessa da Ladeira, número 2, São Gonçalo, continua connosco, claro que o valor é a adorar e por isso a adorar vai aos 40 e os parabéns e tudo aguenta. Por parte então, a dedicar música para o Dia da Mãe, seus filhos Mauro Lemos, Celso Lemos, João Lemos, Francisco Lemos e também netinho João, Xavier, Ricardo e Isabela Lemos. O Xavier, não esqueça a sua mãe, Maria Gonçalves, Ricardo, Isabela, a sua mãe, Petra Brito, e o Milton Quintal, a sua mãe, Sónia. É aniversário, assinalando o Dia da Mãe, 50 primaveras, Dona Teresa Pestana. São mais parabéns por estes dois motivos, parabéns pelo seu aniversário, parabéns também com este tema do ser mãe, porque eu digo algumas. Algumas têm mais facilidade do que outras. Com os parabéns dos seus filhos, Carlos e Francisco, o neto Lucas, a nora Luísa, a mãe Teresa, irmãos, a Fátima, Olga, Nilza, Marlene, Helena, José e Márcio.

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4: E para ser filhos, há que ter pai e mãe. Esses amores perfeitos. Exatamente, a mãe é um dos amores perfeitos. Mas não esquecendo o pai. Assim é para os filhos da Dona Ana Paula, o Dinar, Diogo André e filha Sofia Marta. Sofia Marta, dos seus filhos Cristina, Isaura e Filipe José. O amor e carinho à mãe Carla, dos filhos Mac, Alexandre e James na Inglaterra. A mãe Bernardeta, dos seus filhos Vânia, Dinar, Ruben e Nídia. Com os seus amores perfeitos, beijinhos à mãe, à Dona Gorete. Filhos e filhas presentes e ausentes. A mãe Alzira de Santo Amar, dos seus filhos e filhas. Também a mãe Idalina Serrado do Mar, aos filhos. Do carinho dos filhos Hugo, Diogo e Cláudia. Amores perfeitos é exatamente também o nome de uma flor, eu que também gosto, mas a nossa mãe é mais que amor perfeito, que eu diga, não é? Os filhos da Dona Filomena Encarnação Pestana, a Caminho Velho da Margueira, entrada 3, porta 4, estreito de Câmara Luz, tem esse amor perfeito em vida, José, Inês, a Marlene, a Ana, Noemi e a Graciela. Dona Alzira, Rua João Dantas, sítio do Foro, Estreito de Câmara de Lobos. Amores perfeitos também, o amor dos seus filhos, à mãe. Alzira da Costa Vieira, Maria da Encarnação Costa Vieira, Manuel da Costa Vieira, José Domingos da Costa Vieira, o Simão da Costa Vieira, o João da Costa Vieira, o Pedro da Costa Vieira e o Jaime da Costa Vieira. Se o pai é amor perfeito, claro, amor perfeito é à mãe, não é verdade? Dona Anísia, é o melhor que temos na vida. Infelizmente, não são eternos. E a Dona Anísia homenageia a sua mãe e também homenageia com flores. Este também são amores perfeitos, poderia ser flores, para que sempre esteja assim uma homenagem especial com música e flores, e não só a sua querida mãe, Lorinda Isabel, que já partiu, mas está sempre junto a si. A mãe de Olinda, de Chá de São Roque, continua também a receber os amores perfeitos dos seus filhos, e ela também é amor perfeito para eles. Nancy, Nelly e Nico, na África do Sul, e Cal também, se perfeito ao seu lado, e muito amado o seu marido, sim, João Coelho. A Dona Rita, do Bairro Espírito Santo e Calçada Câmara Luz, com os seus amores perfeitos, celebra o dia da mãe, com a filha Lúcia, que lhe quer bem. De igual modo, o Gírio, em Londres, o Elvin Jersey, o Emílio e a Rubina. O Filipe Roque, do bairro da Palmeira, bloco 27, segundo andar, direito de Câmara de Lobos, em Londres, com os seus amores perfeitos, celebra o seu aniversário com os parabéns da sua esposa, um beijinho da filha, a princesa Nayara, da mãe Maria Roque, marido do senhor José António, os irmãos Arlindo, esposa e filhos, Maurício, companheiro e filha, Paulo, mulher e filhos, o Roberto e filhos, o Pedro, esposa Carolina, a mãe Otília, marido Jaime e filhos, a mãe amiga, a prima Otília, amiga Vera, marido José e família no Canadá, amiga Laurinda e marido João e filhos no Canadá, amiga Ascensão, marido e filhos, amiga Tatiana, marido Marco e o filho, amiga Marisa, marido Luís, filhos e família, amiga Almerinda, marido Aniceto e filhos, também a madrinha Fátima Agrela, marido Marco, filhos e netos, o amigo Sr. António, esposa Celeste do Bar Forneira, grande amiga Ana Paula, marido do Sr. José Porfírio, filhos, filha, namorado, neta e neto, amigos da rádio, Rogério Capelo e o colega Gil Pereira, um abração, Luís Filipe, e também, não esquecendo o dia da mãe, a Nayara deixa um beijinho à sua mãe Emma, o Luís Filipe e os seus irmãos, a sua mãe Maria Roque, e parabéns neste dia também do Filipe, família, a Dona Maria Encarnação Gonçalves, pelo seu aniversário, dos seus filhos, netos e família. Dona Noélia, travessa da Ladeira, da Fonte número 2, São Gonçalo. Também os seus amores perfeitos fazem parte da sua vida. E para eles, a Dona Noélia também é o amor perfeito da vida deles. Dos filhos Mauro Lemos, Celso Lemos, João Lemos, Francisco Lemos. Dos seus netinhos, João Xavier, Ricardo e Isabela Lemos. A Carla, a Karina, com um beijinho do filho Xavier. Icardi e Isabel deixam um beijinho à mãe Petra Brito e o Milton à sua mãe Sónia Ornelas. A Dona Teresa, 50 aninhos de vida, celebrando também com este dia, ainda celebrando o dia da mãe, com os parabéns dos seus filhos, 50 primaveras, Carlos e Francisco, o neto Lucas e a nora Luísa, a sua querida mãe, Dona Teresa, irmãs Fátima, Olga, Nilza, Marlene, Helena, irmãos José e Márcio. Deixa-lhe os parabéns, não ficou à morada, mas penso que a Quinta de Santo António, estreito de Câmara de Lobos.

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3: E para as nossas queridas e simpáticas mãezinhas na música pedida, temos agora um beijo, mãe. Um beijo à mãe, Ana Paula, dos filhos Dinarte, Diogo André e Sofia Marta. Outro à Sofia Marta, dos seus filhos, Cristina, Isória, Filipe, José. A mãe Carla, os que recebe também, dos filhos Mike, Alexandre e James, na Inglaterra. A mãe Bernadette, dos seus filhos Vânia, Dinarte, Ruben e Nídia. A mãe Gorete, todos os seus maravilhosos, carinhosos filhos e filhas presentes e ausentes. A mãe Alzira, de Santo Amar, dos seus filhos e filhas. E a mãe Idalina Serrado Mar, do filho Hugo, do Diogo e da Cláudia. Um beijo para a mãe, um beijo também à mãe, grandiosa, simpática, dona Filomena, encarnação pestana, dos presentes e ausentes. A Caminho Velho da Marinheira, entrada 3, porta 4, estreito de Câmara 2, estão presentes o entrego, isso, aqueles que estão distantes, sente-se assim levemente, no suave, na face do José, da Inês, da Marlene, Ana, Noémia e Graciela. Um beijo à mãe Alzira da Costa, Rujão Dantas, se tu for, muitos deles, não é? Um da Alzira, o da Maria Encarnação, do Manuel, do José Domingos, do Simão, do João, do Pedro e do Jaime. Também um beijo à mãe, podemos enviá-lo, já não estando presente, como diz aqui a nossa amiga, está lá no céu. Um beijo então à mãe, para lá temos a mãe do céu também, que é mesmo de Maria, olha, Nossa Senhora de Fátima, também é nossa mãe, mas esta mãe é aquelas que também tiveram a sua vida terrena e depois partem para o céu, não esquecendo a Dona Anísia, um beijo para ela, a mãe Lorinda Isabel. A Dona Maria de Olinda, Caminho da Achada, São Roque, também recebe este beijo. Um beijo à mãe dos seus filhos, Nancy, Nelly e Nico, na África do Sul, e o Nico na África do Sul, e também fazendo festa com o seu marido João Coelho. Um beijo à mãe, são todos para entregar à mãe. Dona Rita do Bairro Espírito Santo e Calçada, Câmara Louros. Começamos com o beijo da Lúcia, do Gide em Londres. Sinto-o mesmo à distância, longe da vista, perto do seu coração. O Elvin, Jersey, o Emílio e a Rubina. O Filipe Roque também continua a receber abraços e beijos. Ele é do Bairro da Palmeira, Bloco 27, segundo andar direito, Câmara Louros, pelo seu aniversário. E fica então este beijo para... os parabéns, ser uma vez mais entregues da esposa Emma e filha Nayara, a mãe Maria Roque, marido José António, irmãos, Arlindo, esposa e filhos, Maurício, companheiro e filha, Paulo, mulher e filhos, Roberto e filhos, Pedro, esposa Carolina, a amiga Otília, marido Jaime e filhos, amiga Vera, marido José e família no Canadá, amiga Vera, marido José e família no Canadá, além também da amiga Lorinda, a marido e filhos, também no Canadá. Da amiga Ascensão, marido e filhos, Tatiana, marido Marco e o filho, amiga Marisa, marido Luís, filhos e família, amiga Almerinda, marido Aniceto e filhos, amigo António, esposa Dona Celeste, do Bar a Forneira, da amiga Ana Paula, marido do Senhor José Porfírio, do Impasse São Pedro Câmara de Lobos e família, dos amigos Roger Capelo e Júlio Pereira. Mas este beijo é um beijo à mãe. O Filipe Roque também deixa com os seus irmãos um beijo à mãe Maria Roque, a Nayara, a sua mãe Emma, mas deixa também os parabéns à Dona Maria Encarnação Gonçalves pelo seu aniversário, além do Filipe, os parabéns dos seus filhos, netos e demais família. Um beijo à mãe, à simpática mãe Noélia Lemos, da Travessa da Ladeira, número 2, São Gonçalo, e só recebê-lo com carinho e amor dos seus filhos, do filho Mauro Lemos, o Celso Lemos, João Lemos, Francisco Lemos, também dos seus netinhos, João, Xavier, Ricardo, Isabela, Também o Xavier, não esqueçam, um beijinho à sua mãe, Marina Gonçalves, o Icardi, Isabela, à sua mãe, Petra Brito, e o Milton Quintal, à sua mãe, Sónia. É um beijo à mãe, beijo desde já, e um beijo da mãe também para os seus filhos, nos agradecimentos, no obrigado, por parte da mãe Teresa Pestana, pelos seus 50 aninhos de vida. Um obrigado e que sejam também muito felizes os filhos Carlos e Francisco, neto Lucas e nora Luísa, à mãe Teresa, irmãs Fátima, Olga, Nilza, Marlene, Helena, irmão José e Márcio.

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1: Este horário não canso de dizer, sempre de segunda à sexta-feira, fim de semana, quase não é possível entregar a sua lista. Faço-o sempre. De segunda à sexta-feira, quer aqui na sede da Rádio Festival, no agente ou colaborador que lhe esteja à mão. E assim, de música a música, hora a hora, alcançamos já as 16 horas deste quarto dia do mês de maio, mês de Maria, mês de saúde e alegria. Que assim seja, todos aqueles que nos ouvem e gozem menos de saúde e aqueles que estão bem. 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Estamos também com, na internet com a Rádio R Festival, no seu site oficial, também RSol, RZARCO, .pt, rpalmeira.pt. Estamos também com os nossos amigos no direto, como sempre acontece, o nosso live nas páginas do Facebook, das nossas rádios, com amigos presentes, outros distantes, o certo é que possam, e muito bem, desfrutar da nossa música e do nosso programa cada dia que passa.
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1: Estamos já na última hora de emissão e algo que nós não podemos na vida é escolher a nossa mãe. É uma realidade. Porque quis desde que fosse ela a minha mãe. Gonçalo Salgueiro. Quis que eles fossem os seus filhos e a dona Ana Paula a sua mãe, o Dinarte, Diogo André e filha Sofia Marta, a Sofia Marta, seus filhos Cristina, Isara e Filipe José, a mãe Carla, os seus filhos Michael, Alexandre e James na Inglaterra, a mãe Bernadette dos filhos, Vânia, Dinart, Ruben e Nídia, a mãe Gorete, dos seus filhos, filhas, presentes e ausentes, a mãe Alzira, de Santo Amaro, dos seus filhos e filhas, a mãe Idalina, do Cerrado do Mar, os seus filhos, Hugo, Diogo e Cláudia. Quis Deus que fosses minha mãe, quis Deus que fosse mãe deles e os lindos filhos que têm. A Dona Filomena, Encarnação Pestana, caminho da Marinheira, entrada 3, porta 4, Estreito de Câmara de Lobos. Quis Deus que fosses minha mãe, assim é a alegria dos seus filhos. A mãe, José, Inês, Marlena, Ana, Noémia e Graciela. Grande mãe, Alzira da Costa, Rua João Dantas, se tu for Estreito de Câmara de Lobos, quis Deus que também fosse minha mãe, aos seus filhos, claro. Também quis Deus que fosse a minha mãe, que já não está. Os seus ainda estão aqui homenageando a Alzira da Costa e Vieira, Maria Encarnação da Costa e Vieira, Manuel da Costa e Vieira, José Domingos da Costa e Vieira, o Simão da Costa e Vieira, o João da Costa e Vieira, o Pedro da Costa e Vieira e o Jaime da Costa e Vieira. Dona Anísia, quis Deus que fosse a minha mãe, assim nós não escolhemos, não é? Mas foi uma pessoa melhor que teve na vida, que penso que sente isso no coração, tudo lhe ensinou, tudo fez para ser feliz, ensinou-lhe a crescer, ensinou-lhe o que é a vida, por isso em homenagem já não está consigo, mas está sempre presente lado a lado, o pensamento e o sentimento. Mãe Lorinda Isabel, e não me atrevo a dizer o que muitos poderão achar estranho, Anísia, mas sentimos a mãe, mesmo não estando, sempre o cheirinho da nossa mãe, um cheiro especial que fica sempre. Dona Maria de Olinda, caminho da Achada, São Roque, parabéns dos seus filhos, Nancy, Nelly e Nico, na África do Sul, e também com os parabéns do seu marido, João Coelho. E disse muito bem, poderei não me explicar, temos sempre ao lado o cheirinho da minha mãe, isto porque é uma realidade, sempre que abro a porta, chega-me sempre aquele cheirinho de quando ela lá estava sentada, o qual o cheiro não vou dizer, mas de facto temos sempre esse cheiro que fica na memória e depois ele reaparece sempre. E a Dona Rita do Bairro Espírito Santo e Calçada da Câmara de Lobos, com o brilho dos seus filhos, continuou a festejar o dia da mãe, com a filha Lúcia, o Egídio, em Londres, o Elvin Jersey, o Emílio e a Rubina. O Luís Filipe Roque está a festa de aniversário, mais uma primavera, no dia 29, bairro da Palmeira, bloco 27, segundo andar, direito de Câmara de Lobos, com mais parabéns da sua filha Emma e filha Nayara, da sua mãe Maria Roque e marido, o Sr. José António, os irmãos Arlindo, esposa e filhos, Maurício, companheiro e filha, Paulo, mulher e filhos, o Roberto e filhos, o Pedro e esposa Carolina, prima Otília, marido Jaime e filhos, a amiga Vera, marido Sr. José e família no Canadá, amiga Lorinda, marido João e filhos, amiga Ascensão, marido e filhos, amiga Tatiana, Marco e filho, também amiga Marisa, marido Luís, filhos e família, amiga Almerinda, marido Aniceto e filhos, madrinha Fátima Grela, marido Marco, filhos e netos, o amigo António e esposa Celeste do Bar a Forneira, da amiga Ana Paula, marido do Sr. José Porfírio e família, dos amigos aqui da rádio, um abraço maninho de coração, do Júlio Pereira também, deixando também neste dia os parabéns ao Filipe Roque e família, à amiga Dona Maria Encarnação Gonçalves, e ainda também além dele os parabéns dos seus filhos, netos e demais família para o seu aniversário. Dona Noélia Lemos é a mãe que também celebra este grande dia, desde o dia de ontem, com os seus filhos, Travessa da Ladeira da Fonte, número 2, São Gonçalo, com o filho Mauro Lemos, o Celso Lemos, o João Lemos, o Francisco Lemos, também Lemos, os seus netinhos, João, Xavier, Ricardo e Isabela. A Isabela, onde é que ela anda? E o Ricardo, um beijinho à mãe Petra Brito. O Xavier, um beijinho à mãe Karina Gonçalves. E o Milton Quintal, um beijinho à mãe Sónia Ornelas. Mais um agradecimento por parte da nossa aniversariante, Dona Teresa Pestana, 50 aninhos de vida. Um obrigado aos seus filhos, Carlos e Francisco, neto Lucas, a Nora Luísa, à mãe Teresa, a irmã Fátima, a irmã Olga, Nilza, Marlene, Helena, irmãos José e Márcio. A Dona Teresa, 50 já os tem, pode demorar, chegar aos 100, meio século. Deles recebeu esses votos, a eles agradece da nossa parte, Dona Teresa, que possa também se não faltar, e muito mais. Música então, dedicada ainda ao Dia da Mãe. Quis Deus que fosses minha mãe. 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

Eternamente amada, quis desde que fosses minha mãe. Gonçalo Salgueiro, um artista mais contemporâneo, atual. Gostei também que nos traz uma lição de vida, são as partilhas, e vamos partilhando também a música com a mãe e os filhos. A mãe Ana Paula, com os filhos de Inarte, Diogo André e Sofia Marta. A mãe Sofia Marta, com os filhos Cristina, Isaura e Filipe José. A mãe Carla, com beijinhos e abraços dos filhos na Inglaterra, do Marco, Alexandre e James. A mãe Bernadette, dos seus maravilhosos, carinhosos e atenciosos filhos, Vânia, Duarte, Ruben e Nídia. Querida mãe Gorete, todos os seus maravilhosos filhos e filhas presentes e ausentes, a mãe Alzira de Santo Amar, dos seus filhos e filhas, e a mãe Idalina, do Cerrado do Mar, com imenso amor e carinho, do filho Hugo, do filho Diogo e da filha Cláudia, esta ausente. A Dona Filomena Encarnação Pestana, maravilhosa senhora, preciosa mãe, caminho velho da Marinheira, entrada 3, porta 4, estreito Câmara de Lobos, o tesouro dos seus filhos, a sua preciosidade, cá estão eles deixando esses votos à sua mãe, ao José, a Inês, a Marlene, a Ana, a Noemi e a Graciela. A mãe Dona Alzira da Costa, Rua João Dantas, sítio Foro Estreito de Câmara de Lobos, alegria tem, é assim também de receber dos filhos esta alegria por ser mãe. Da Alzira Costa, da Costa Vieira, Maria Encarnação da Costa Vieira, Manuel da Costa Vieira, José Domingos da Costa Vieira, o Simão da Costa Vieira, o João da Costa Vieira, o Pedro da Costa Vieira e o Jaime da Costa Vieira. Mesmo tema para a Dona Anísia, uma vez mais, a partilhar connosco e com aqueles que não têm mãe, a sua mãe, que já não está entre nós, está no céu, junto a Jesus, diz a Dona Lorinda Isabel. Claro que sim, é o que acreditamos, e por isso, Dona Anísia, quando elas partem, ou eles partem, sabemos que fiquem bem. Por isso, está bem, mas sempre no seu coração, jamais esquecido. As partilhas para a mãe Maria de Olinda, caminho da Achada São Roque, também partilhando o dia da mãe, com os parabéns dos seus filhos, Nelly, o Nico na África do Sul, com imensa saudade, e o seu marido, o Sr. João Coelho. A mãe Dona Rita do Baixo Espírito Santo e Calçada Câmara de Lobos, também pelo dia da mãe, jamais se esquecida, pelos seus filhos, Egídio, em Londres, Elvin em Londres, e Emílio e a Rubina. Não é a mãe, mas é o aniversariante, o Filipe Roque, do Barro Espírito Santo e Calçada Câmara de Lobos, bloco 27, segundo andar direito, Câmara de Lobos. Vou repetir, querido amigo Filipe Roque, ainda não vais para esse bairro, mas sim no bairro da Palmeira, bloco 27, segundo andar direito, Câmara de Lobos, em Londres, com os parabéns da esposa Emma e da filha Nayara, da mãe Maria Roque e marido Sr. José António, dos irmãos Arlindo, esposa e filhos, o Maurício, companheiro e filha, o Paulo, mulher e filhos, o Roberto e filhos, o Pedro, esposa e Carolina, a prima Otília, marido Jaime e filhos, amiga Vera, marido José e família no Canadá, amiga Lorinda, marido João e filhos no Canadá, amiga Ascensão, marido e filhos, amiga Tatiana, marido Marco e filho, amiga Marisa, marido Luís, filhos e família, amiga Almerinda, marido Anicete e família e filhos, também amiga, o amigo, o Sr. António, esposa Celeste do Bar Forneira, grande amiga. Felicidades da Dona Ana Paula, marido do Sr. José por filho, filho, filha e namorado, neta e neto, dos amigos aqui da rádio, um forte abraço, o Filipe Roque, saúde e felicidades, não esquecendo também, partilhando essa alegria, com os parabéns da parte do Filipe e família, à amiga Maria Encarnação Gonçalves, também pelo seu aniversário, também dos seus filhos, filhas, netos e demais família. A mãe Noélia Lemos reside na Travessa da Ladeira, da Fonte, número 2, São Gonçalo. Se é Ladeira, é a subir. Olha, e subimos até o alto com a imensa amizade e parabéns. Tem os seus filhos por si, o Mauro Lemos, o Celso Lemos, João Lemos, o Francisco Lemos. Eles ultrapassam o céu, sobem a ladeira toda, mas o amor esse ainda é maior. Bem como também dos seus netinhos, João, Xavier, Ricardo e Isabela. Karina Gonçalves, um beijinho do filho Xavier. A Petra Brito, um beijinho dos filhos Ricardo e Isabela. E a Sónia Ornelas, do seu filho Milton. Quintal e com as partilhas.

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5: Dia da mãe, sempre no primeiro domingo do mês de maio. Este ano calhou no terceiro dia. E assim... para o ano será no dia 4. Neste dia então, ontem e hoje, celebramos essa grande data com as nossas mãezinhas, dos filhos recebendo muito carinho e amizade, porque minha mãe é o meu grande amor na vida. Assim é, a dona Ana Paula, os seus filhos, Dinarte, Diogo André e Sofia Marta. Sofia Marta, os seus filhos, Cristina, Isaura e Filipe José. A mãe Carla, os seus filhos, Mark, Alexandre e James, na Inglaterra. A mãe Bernadette, os seus amados filhos, Vânia, Dinarte, Ruben e Nídia. A mãe Gorete, os seus filhos e filhas presentes e ausentes. A mãe Alzira, de Santo Amaro, dos seus filhos e filhas. E a mãe Idalina, do Serrado do Mar, dos seus filhos, Hugo, Diogo e Cláudia. João, o Espírito Santo, minha mãe, meu grande amor, é também o grande amor e grande mãe, Dona Filomena, da Encarnação Pestana, Caminho Velho da Marinheira, entrada 3, porta 4, estreito Câmara de Lobos, o maior amor e o carinho dos seus filhos, aqui bem presentes no fado, José, Inês, a Marlene, a Ana, a Noemi e a Graciela. A Dona Alzira da Costa, a Rua João Dantas, Sítio Foro, Estreito Câmara de Lobos, também, minha mãe, meu grande amor, quem o diz? E grande amor tem os seus filhos, a Alzira, Maria Encarnação, Manuel, José Domingos, o Simão, o João, o Pedro e o Jaime. Minha mãe, meu grande amor, também jamais esquecido e sempre gravado no coração, não é, Dona Anísia, o da sua querida mãe, que tudo fez para lhe dar o melhor e tudo lhe ensinou e o que sabe de hoje vem dela e jamais a esquece. A mãe Lourinda Isabel, minha mãe, meu grande amor. Minha mãe, meu grande amor, Dona Maria de Olinda, caminho da Achada São Roque, grande amor do

seus filhos, Nancy, Nelly e o Nico na África do Sul, e do seu esposo, claro, também grande amor, Sr. João Coelho. Minha mãe, meu grande amor, assim também, grande, e o amor é maior, a Dona Rita do Bairro Espírito Santo e Calçada de Câmara de Louros, com os seus filhos, a carinhá-la com imenso amor. A Lúcia, o Egídio em Londres, o Elvio em Jersey, não esquecem, apesar de distantes, e o Emílio e a Rubina. O Luís Roque continua a receber os parabéns pelo seu aniversário do bairro da Palmeira, Bloco 27, segundo andar direito de Câmara de Louros, em Londres. Continua a receber esses parabéns por mais um aninho de vida por parte da sua esposa Emma e filha Nayara, da mãe Maria Roque, marido do Sr. João António, dos irmãos Arlindo, esposa e filhos, Maurício, companheiro e filha, Paulo, mulher e filhos, Roberto e filhos, Pedro, esposa Carolina, a prima Otília, marido Jaime e filhos, a amiga Vera, marido José e família no Canadá, amiga Lorinda, marido João e filhos no Canadá, amiga Ascensão, marido e filhos, amiga Tatiana, marido Marco e filho, amiga Marisa, marido Luís, filhos e família, amiga Almerinda, marido Aniceto e filhos, o amigo António, sua esposa Celeste, do Bar de Forneira, da amiga Ana Paula, marido Sr. José Porfírio, filhos, filha, namorado, neta e neto, amigo Roger Capelo, com forte abraço, e o colega Júlio Pereira, mas homenageando o dia da mãe, minha mãe, meu grande amor. Assim é para a Nayara, a mãe Emma, Filipe Roque, os irmãos, a mãe Dona Maria Roque, mas do Filipe Roque. O amor também com amizade e parabéns à Dona Maria Encarnação Gonçalves, da parte também dia de aniversário dos seus filhos, netos e demais família. Minha mãe, meu grande amor, que eu diga, não é, Dona Noélia, Lemos, quando se costuma dizer, aos cinco ventos, não sei se são cinco, um, dois, três, quatro, aos quatro ventos. São eles, a Travessa da Ladeira, da Fonte número 2, São Gonçalo, para que todos o ouçam, minha mãe, meu grande amor. O Mar Lemos, o Celso Lemos, o João Lemos, o Francisco Lemos, também dos seus netinhos, João Xavier, Ricardo e Isabela Lemos, a mãe Carina Gonçalves, do seu filho Xavier, a mãe Petra Brito, dos seus filhos Ricardo e Isabela, e a mãe, a Sónia, do seu filho, Milton. Minha mãe, meu grande amor.

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5: 16 horas e 32 minutos. Claro que as nossas mães, as nossas mãezinhas são sempre rainhas ou princesas. E agora é Princesa, de Arlindo Rodrigues. Para a Princesa Mãe, Ana Paula, dos filhos Dinarte, Diogo André e Sofia Marta. A Sofia Marta, dos seus filhos Cristina, Isara e Filipe José. Mãe Carla, dos filhos Michael, Alexandre, James, na Inglaterra. Mãe Bernardeta, dos seus filhos Vânia, Dinarte, Ruben e Nídia. Outra Princesa e Mãe de Câmara Lobos, Gorete, dos seus filhos e filhas presentes e ausentes. Mãe Alzira de Santo Amaro, dos seus filhos e filhas. E a Mãe Idalina do Cerrado do Mar, com amor eterno dos seus filhos Hugo, Diogo e Cláudia. Princesa, Rainha, assim é o título, entregue à Dona Filomena da Encarnação Pestana, Caminho Velho, da Marinheira Entrada 3, Porta 4, Estreito de Câmara Lobos, pelo imenso carinho e amor que tem a sua mãezinha, a sua princesa, os filhos José, Inês, Marlene, Ana, Noémia e Graciela. A Dona Alzira da Costa, Rua João Dantas, se tu for Estreito de Câmara Lobos, soma e avança com carinho dos seus filhos, Alzira da Costa e Vieira, Maria da Encarnação Costa e Vieira, Manuel da Costa e Vieira, José da Costa e Vieira, Simão da Costa e Vieira, João da Costa e Vieira, o Pedro da Costa e Vieira, o Jaime da Costa e Vieira, todos numa só voz homenageá-lo com tanto amor e carinho. Dona Anísia, pois é, já tivemos a nossa princesa, a nossa rainha, mas continua a ser na foto, sempre ao nosso lado, a princesa nos acompanhe. Assim também homenagem à sua princesa, que já não está, mas jamais é esquecida, a sua mãezinha, Lorinda Isabel. Também não esqueça a minha princesa. Também a mãe Maria de Olinda, caminho da Achada São Roque, continua também a receber os parabéns, linda princesa, para os seus filhos, Nancy, Nelly e Nico, na África do Sul, e também do seu marido, o Sr. Jorge Coelho. A Dona Rita do Bairro Espírito Santo e Calçada Câmara de Lobos, também não falha, linda princesa. Assim são os votos e alegre pelo dia da mãe, da filha Lúcia, pela linda mãe, princesa Egídio, em Londres, o Elvin em Jersey, o Emílio e a Rubina. O Luís Felipe, do Bairro da Palmeira, Bloco 27, segundo andar direito, Câmara de Lobos em Londres, também com as suas princesas festeja o seu aniversário, com a sua esposa Emma, princesa Nayara, sua filhota, a mãe Maria Roque, marido do Sr. João António, irmãos Arlindo, esposa e filhos, Maurício, companheiro e filha, Paulo, mulher e filhos, Roberto e filhos, Pedro, esposa Carolina, a prima Otília, marido Jaime e filhos, a amiga Vera, marido José e família no Canadá, a amiga Lorinda, marido João e filhos no Canadá, a amiga Ascensão, marido e filhos, a amiga Tatiana, marido Marco e filho. Parabéns também da amiga Marisa, marido Luís, filhos e família. Amiga Almerinda, marido Aniceto e família. Amiga Fátima, também madrinha, marido Marco, filhos e netos. Amiga António, senhor, e esposa Celeste do Bar a Forneira. Amiga Ana Paula, marido do Sr. José Porfírio, do Impasse São Pedro, Câmara Lobos e família. Dois amigos aqui da rádio, um forte abraço, Filipa, da minha parte, e do Júlio Pereira, extensivo também por parte do Filipa, dos filhos, netos e demais família, à Dona Maria da Encarnação Gonçalves, pelo seu aniversário. Princesa, título também, muito bem. E coroada na travessa da Ladeira da Fonte, número 2 de São Gonçalo, pelos seus filhos, que adora a sua querida e adorada mãezinha. São eles o Mar Lemos, o Celso Lemos, o João Lemos, o Francisco Lemos, também Estes Natinho, João Xavier, Icardi e Isabela Lemos, a Karina Gonçalves, do seu filho Xavier, a mãe Petra Brito, dos seus filhos Icardi e Isabela, e a Sónia Ornelas, do seu filho Milton.

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2: E a mãe tem sempre valor, e o valor de mãe é que é reconhecido. A mãe Ana Paula, pelos filhos Dinarte, Diogo André e Sofia Marta. A Sofia Marta, dos seus filhos, Cristina Isara e Filipe José. Os filhos, também não esquecendo, o Marco, Alexander e o James, a sua rica mãe, Carla, que está na Inglaterra. A mãe Bernadette, dos seus filhos, Vânia, Dinarte, Ruben e Nídia. A mãe Gorete, dos seus filhos. Também filhas presentes e ausentes, a mãe Alzira de Santo Amaro, dos seus filhos e filhas, a mãe Idalina Serrado Mar, dos seus filhos, Hugo, Diogo e Cláudia. O valor que uma mãe tem, assim, é valiosa. E a mãe, a dona Filomena Encarnação Pestana, Caminho Velho da Marinheira, entrada 3, porta 4, Estreito de Câmara Lobos. Valor reconhecido por parte dos seus filhos, que desejam muita saúde, José, Inês, Marlene, Ana, Noémia e Graciela. A amiga Alzira da Costa, valor de mãe, também aqui reconhecido. Rua João Dantas, Sítio Foro, Estreito de Câmara Lobos, pelos seus amados filhos, que tanto também ama a sua mãe e lhe dão valor. Alzira, Maria Encarnação, Manuel, José Domingos, Simão, João, o Pedro e o Jaime. O valor que, que o nome de uma mãe tem, e neste caso a mãe Lorinda, tem muito valor e jamais se esquece. Que diga a dona Anísia, fazendo esta homenagem em nome da sua mãe. A dona Maria de Olinda, da Achada São Roque, parabéns também dos seus filhos, Miguel, Nelly, Nico e também o seu marido, o senhor João Coelho. O valor que o nome de mãe tem, que o diga também os filhos da dona Rita, do Bairro Espírito Santo e Calçada Câmara de Lobos, a Lúcia, o Egídio, o Elvio, o Emílio e a Rubina. O valor também que o Filipe tem para com os seus, celebrando o seu aniversário, Barra da Palmeira, Bloco 27, segundo andar, direito de Câmara de Lobos, que é da sua esposa Emma e também a filha Nayara, também Maria Roque e do marido José António, dos irmãos e família. E também valor de nome tem, Maria Noélia Lemos, Travessa da Ladeira, da fonte número 2, para os seus filhos, que valor de mãe tem. Mauro Lemos, Celso Lemos, João Lemos, o Francisco Lemos, também não esquecendo os netinhos, a Karina Gonçalves, um beijinho do filho Xavier, a Petra Brito, do Icardo e Isabela, e a Sónia, do seu filho Milton.

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3: E o nosso programa, alusivo e a festa Dia da Mãe, desde o dia de ontem, amanhã ainda vai continuar. Claro, mãe é mãe e por isso merece tudo isto e muito mais. Terminamos o dia de hoje com Eterno Amor de Mãe, esse Eterno Amor de Mãe à Dona Ana Paula, dos filhos Dinarte, Diogo André e Sofia Marta. Sofia Marta, dos seus filhos Cristina, Isório e Filipe José. A mãe Carla, dos seus filhos Michael, Alexander e James, na Inglaterra. A mãe Bernadette, dos seus filhos Vânia, Dinarte, Ruben e Nídia. A mãe Gorete, dos seus filhos e filhas presentes e ausentes. A mãe Alzira de Santo Amar, dos seus filhos e filhas. A mãe Idelino Serrado do Mar, aos seus filhos Hugo, Diogo e Cláudia. Eterno Amor de Mãe. Eterno Amor de Mãe será hoje e todo sempre dos filhos da Dona Filomena da Encarnação Pestana, Caminho Velho da Marinheira, Entrada 3, Estreito Cambergosco. Preciosa Mãe, para um futuro que saúde e muitos aninhos, fica então esse eterno amor de mãe dos filhos José, Inês, Marlene, Ana, Noémia e Graciela. Eterno amor de mãe, bem patente, na rua João Dantas, sítio Foro Estreito Cambergosco, com a Dona Alzira da Costa. Esse eterno amor de mãe dos seus filhos, Alzira da Costa Vieira, Maria Encarnação da Costa Vieira, Manuel da Costa Vieira, José Domingos da Costa Vieira, Simão da Costa Vieira, o João da Costa Vieira, o Pedro da Costa Vieira e o Jaime da Costa Vieira. Estamos também com a mãe, a Dona Anísia, amanhã ainda há algumas músicas, que tanto quer homenagear a sua mãe, que já partiu. É aquele diz que frio, não é, Dona Anísia, que não tem regresso, mas tem sempre regresso no nosso coração, constantemente essa presença da mãe Lourinda Isabel, que jamais esquece e tem para ela, claro, o eterno amor de mãe. A Dona Maria de Olinda, da Achada São Roca, também já vai agradecendo ao eterno amor de mãe, sentido que senti aos seus filhos, Nancy, Nelly e Nico, na África do Sul, o seu marido João Coelho, amanhã ainda regressa. Assim é também os agradecimentos, desde já, eterno amor de mãe, da mãe Dona Rita Barro Espírito Santo e casada de Câmara Luz, conhecido, e sejam felizes aos filhos Lúcia, Egídio, Elvi e Emídio. O Luís Felipe Roque continua a receber os parabéns do Barro da Palmeira, Bloco 27, segundo andar direito, Câmara de Lobos em Londres, pelo seu aniversário, quer da esposa Emma e filha Nayara, da mãe Maria Roque e marido do Sr. José António, dos seus irmãos Arlindo, esposa e filhos, Maurício, companheiro e filha, Paulo, mulher e filhos, Roberto e filhos, Pedro e esposa Carolina, a prima também, Otília, marido Jaime e filhos, a amiga Vera, marido José e família no Canadá. No Canadá, amiga Vera, marido João e filhos. Também os parabéns, amigo Filipe, da amiga Lourinda, marido João e filhos, sexa Maria, amiga Ascensão, marido e filhos, Tatiana, marido Marco e filho, amiga Marisa, marido Luís, filhos e família, amiga Almerinda, marido Anicete e filhos, amiga, o amigo António e sua esposa Celeste do Bar da Forneira, da amiga Ana Paula, marido do Sr. José Porfírio e família, e o Rogério Capelo e Júlio Pereira, todos deixam os parabéns, bem como também extensivo por parte do Filipe, à Dona Maria Encarnação Gonçalves, com os filhos, netos e demais famílias, parabéns pelo seu aniversário. com o Filipe, vamos continuar em festa do seu aniversário. A mãe ainda regressa, mas reconheceu o eterno amor de mãe, a Dona Noélia Lemos, de São Gonçalo, pela passagem do dia da mãe. Travessa da Ladeira da Fonte número 2 vai agradecer, a mãe ainda regressa com alguns e que sejam muito felizes, os mais felizes do mundo, os seus filhos, Mauro Lemos, Celso Lemos, João Lemos, o Francisco Lemos, os seus netinhos, a Karina agradece ao filho Xavier, a Petra, ao Icardi e Isabela e também a Sónia, ao Milton Quintal. Estamos no final da nossa emissão. Não tivemos a oportunidade de ouvir a música do novo single do João Quintino, mas vai estar já presente aqui após a música pedida a divulgação desta música de João Quintino, que está a ser um sucesso. Dá que falar, porque também dá que bailar. Estás-me a dar baile. Já não temos mais tempo, estamos mesmo em cima da hora. Dos amigos do Direto, um bem-ajam por estar desse lado. Os amigos em FM, também agradecimento. Amanhã estamos de volta à hora certa. Até lá, fico bem. Até amanhã, se Deus quiser, com ou sem mãe, eterno amor de mãe.

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2: 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Para já também convido o nosso primeiro intérprete da música portuguesa, chama-se Luís Trigacheiro, está na rádio e canta este O Meu Nome, A Saudade. Bem-vindo!

0: por mim.
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2: Santa Cruz tem excesso de carros. Trata-se de uma conclusão do diagnóstico ao Plano de Mobilidade Urbana Sustentável do Conselho, na sequência da adesão do município de Santa Cruz à rede de cidades e vilas que caminham. Segundo a especialista Paula Teles, coordenadora do plano, a entrada semanal de centenas de viaturas através das renta-car contribui para um cenário de saturação com impactos diretos na qualidade de vida e na gestão do espaço público. Entre os principais constrangimentos identificados estão a falta de passeios, a dependência do automóvel e a ausência de fiscalização eficaz do estacionamento. Paulo Teles,

0: ainda para os impactos na saúde e na qualidade de vida. Disse responsável que as crianças não vão a pé para a escola, mesmo quando vivem perto. Há problemas de saúde mental e obesidade associados a estes hábitos, defendendo uma mudança de comportamento. A engenheira considera que a mobilidade deve ser vista também como um fator económico. Mais pessoas a caminhar significa mais comércio local. Sobre transportes públicos, aponta insuficiências. E isso terá de ser trabalhado entre a Câmara e o Governo, defendendo o reforço da oferta, maior frequência e melhor informação ao utilizador. Entre as soluções e análises estão o reforço do transporte coletivo e sistemas de maior capacidade entre Santa Cruz e o Funchal. A Presidente da Câmara, Elia Ascensão, sublinhou por seu lado a necessidade de agir com rapidez, defendendo que o Conselho não pode esperar por soluções externas. Entre as intervenções previstas está a reorganização de zonas centrais como a futura Praça Lourdes de Castro, pensada como ponto de articulação entre diferentes modos de transporte. A estratégia inclui ainda ajustes na circulação, criação de sentidos únicos e reforço das condições para a caminhabilidade. Daí a chuva e trovoada, a Madeira encontra-se sob a influência de uma massa de ar quente e úmida transportada pela circulação de uma depressão localizada a oeste do arquipélago. Segundo as previsões do Instituto Português do Mar e da Atmosfera, a Madeira vai estar em alerta laranja entre as 6 horas da manhã e o meio-dia. Neste período de 6 horas, toda a região vai estar sob períodos de chuva persistente e por vezes forte. Antes, entre as 3 e as 6 da manhã e depois das 12 horas de amanhã até às 21, irá manter-se os avisos amarelos separados por este período mais gravoso no estado do tempo, de referir que esta frente de chuva se virá de sudoeste. O Serviço Regional de Proteção Civil já deixou nas suas redes sociais algumas medidas preventivas para a precipitação face aos avisos laranja emitidos pelo IPMA. Entre as recomendações está a atenção aos acessos encerrados, percursos pedestres da região, estrada florestal que liga a Eira do Cerrado ao Pico do Arieiro e a estrada municipal do Chão da Lagoa. A Proteção Civil aconselha ainda a manter os sistemas de drenagem desobstruídos, de forma a evitar a acumulação de água e a não atravessar zonas inundadas, alertando também para os perigos junto à orla costeira. Outro dos pontos críticos passa por evitar áreas historicamente vulneráveis a inundações, bem como zonas arborizadas, onde o vento e a saturação dos solos podem aumentar o risco da queda de árvores. No plano da circulação rodoviária, é recomendada uma condução defensiva com redução da velocidade e atenção redobrada à presença de lençóis de água nas estradas.
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0: Vamos recuar ainda um bocadinho mais.
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1: Olá, meus amigos, amados de meu Pai, aleluia. Vocês são amados do meu Pai, com certeza são. Sabe por quê? Porque vocês estão interessados em ouvir e aprender a palavra de Deus, os conselhos de Deus. Quando isso acontece, é porque o Espírito Santo dá essa vontade. É Ele que suscita dentro de nós essa vontade de querer aprender, ouvir a voz do Pai. Sabe, é como, por exemplo, aquele pai bem atencioso, bondoso, que senta na sua cadeira, pega a Bíblia e vai ler as Sagradas Escrituras. E os seus filhos sentam ali à roda dele, querendo ouvir, querendo aprender as histórias bíblicas que carregam ensinamentos para toda a eternidade. Então os filhos ficam só querendo ouvir. Assim somos nós diante do Pai. E é o Espírito Santo que faz a gente querer ouvir. É Ele que suscita dentro da gente esse desejo de conhecer a vontade de Deus para as nossas vidas. Que maravilha. Olha só, minha amiga e meu amigo, eu estava meditando ainda há pouco e me lembrei, obviamente, o Espírito Santo que falou, e eu tenho certeza disso. Eu lembrei dos meus primeiros anos do ministério, o início que nós tivemos lá atrás, lá no Rio de Janeiro, ali na Abolição, numa antiga funerária. E eu lembro que uma das palavras que eu mais ensinava, mais pregava, era esse texto que nós vamos ler agora. Muito legal. Jesus disse assim, que bacana. Jesus disse, todo aquele, pois, que escuta estas minhas palavras e as pratica, assemelhá-lo-ei ao homem prudente que edificou a sua casa sob a rocha. Muito forte isso. O que ouve estas minhas palavras e pratica é semelhante ao homem prudente. Homem prudente é aquele que pensa, raciocina, pesa, avalia, faz as contas e então decide. Eu quero isso. Esse é o homem prudente. Mas o que aconteceu? Quando veio a chuva, disse Jesus, e correram rios e sopraram ventos. Tudo isso é dificuldades, problemas, o inferno que nós enfrentamos neste mundo. Desceu a chuva, correram os rios e assopraram os ventos e combateram aquela casa e ela não caiu porque estava edificada, construída sobre a rocha. Bacana, né? Bacana mesmo isso. Muito linda essa palavra. Magnífica, fácil de entendimento. Qualquer pessoa entende isso aqui. Qualquer pessoa, mesmo não tendo escolaridade, entende. Qualquer pedreiro, qualquer pessoa que trabalha em construção de casa ou de barraco, entende isso aqui com perfeição. Porque é assim mesmo. Quando a casa é construída sobre a rocha, então vem a chuva, correm os rios, sopram os ventos e combateram aquela casa. Combateram aquela casa, tentaram destruir aquela casa, mas ela não caiu, porque estava construída sobre a rocha. Por outro lado, aquele que ouve estas minhas palavras, mesmas palavras, e não as cumpre, não as obedece, compará-lo-ei ao homem insensato. Então tem o homem prudente e o homem insensato. Tem a mulher prudente e a mulher insensata. Com certeza, com a maior absoluta certeza, você, eu, qualquer um de nós, ou é uma pessoa prudente ou é uma pessoa insensata. Não existe meio termo, meio barro, meio tijolo. Não existe isso. Não existe mais ou menos, não. Ou é sensata ou é insensata. Ou é prudente ou é insensata a mulher, o homem. Então, aquele que ouve estas minhas palavras e não as cumpre, compará-lo-ei ao homem insensato, que edificou a sua casa sobre a areia, e desceu a chuva, e correram rios, e assopraram os ventos, e combateram aquela casa, e caiu, e foi grande a sua queda. Então, verifica que o que vem sobre o sensato, o prudente, vem sobre o insensato, imprudente. Então, os problemas vêm para todos, independentemente se a pessoa é boa ou se a pessoa é má. Os problemas, quando batem a nossa porta, a qualquer porta, seja pessoa prudente, seja pessoa sensata, seja pessoa de Deus ou não, os problemas vêm. Os problemas vêm, com certeza. E você verifica que quando Jesus terminou esse discurso, a multidão se admirou da sua doutrina. As pessoas gostam de ouvir a palavra de Deus. Admiram. Puxa vida, que sabedoria é a palavra de Deus. Que coisa maravilhosa. Mas isso não resolve. Não adianta a pessoa admirar a palavra de Deus e não obedecê-la. Não adianta a pessoa querer ficar na coluna do meio. não adianta. Ou é ou não é. Aliás, diga-se de passagem, que quando Jesus nos deu essa parábola, essa palavra maravilhosa do construtor prudente e do construtor insensato, ele estava mostrando para as pessoas, para quem tivesse ouvido para ouvir, que os problemas vêm para todos. Mas não é só isso. Isso nós sabemos. Só que perguntei, puxa vida, por que que vem tantos problemas? Por que tantas situações difíceis? Por que que enfrentamos um pedacinho do inferno? Poxa, a gente já entregou a vida para Jesus, já entrou no reino de Deus, o Senhor, o Espírito Santo está em nós. Como é que a gente, poxa, passa por problemas iguais, igualzinho os outros que são insensatos, que não são prudentes? Como que pode isso acontecer? Graças a Deus. Graças a Deus. Graças a Deus por isso. Sabe por quê? Você sabe por quê? Você sabe por quê que você, eu, todos nós vivenciamos problemas aqui neste mundo? Você sabe por quê? Deus está mostrando para a gente o seguinte, presta atenção, meus filhos. Se vocês ouvirem a minha palavra e obedecerem, vocês vão colher os frutos da segurança, da eternidade, a vida eterna. Se vocês não obedecerem a minha palavra, então vocês vão colher o fruto da destruição, que é quando vem as chuvas e destroem casas, barracos, e as pessoas morrem, e as pessoas perdem filhos, perdem entes queridos, e há um inferno na terra. E eu estou aqui me lembrando dos grandes desastres ecológicos que nós temos visto, né, por esse mundo afora, nas periferias das grandes cidades, né, nos barracos, as pessoas que fazem as suas casas junto aos montes, aos morros, sem segurança nenhuma, constrói de qualquer maneira, querem ter um lugarzinho para dormir. Pois bem, pessoas insensatas, pessoas que não pensam, que não raciocinam, pessoas que querem soluções rápidas, fazem construir suas casas de qualquer maneira, em qualquer lugar, sem segurança, não tem problema. Porque o sol está a pino, não tem problema. Mas quando vem as chuvas, as tempestades, os rios batem com força, é grande a destruição. Jesus disse, grande a sua queda. Então Deus permite essas situações para que isso venha chamar a atenção do ser humano. Olha, preste atenção, se na terra é assim, imagine depois, quando a pessoa passar para a eternidade. Se na terra, aí na terra, você encontrou dificuldades para construir a sua casa sobre a rocha, pois bem, imagine construir a casa sobre a rocha por toda a eternidade. O preço que custa. O preço que é elevadíssimo. Por quê? Porque depois, minha amiga e meu amigo, depois que a pessoa passa para a eternidade, não tem mais jeito. Não adianta ser prudente e nem insensato. De qualquer maneira, o destino das pessoas já vai estar traçado. Nós traçamos o nosso destino antes de morrermos. Se construímos a nossa casa sobre a rocha, isto é, a rocha aqui é Jesus, ele é a rocha. Se nós edificamos a nossa vida, a nossa família, o nosso lar sobre a rocha que é Jesus, então nós vamos enfrentar tempestades, nós vamos enfrentar as chuvas, os ventos, mas nós vamos prevalecer. Por quê? Porque a nossa vida está construída sobre a rocha. Nós fincamos a nossa vida naquele que garante com a sua palavra aquilo que ele profetizou, que ele ensinou. Agora, se nós não damos muito crédito às palavras do Senhor Jesus e fazemos do nosso jeito, querendo satisfazer o nosso coração, os desejos do nosso coração, querer respostas rápidas, querer sucesso rápido, então vamos roubar, vamos mentir, vamos enganar, vamos fazer isso, vamos fazer aquilo, vamos passar por cima de tudo isso, lá na frente a gente resolve. De repente não há tempo. Não há tempo. E a casa desaba. E conforme disse Jesus, que foi grande a sua ruína, grande a sua queda. Então, amiga e amigo, eu entendo assim. Eu posso falar para vocês, eu tenho autoridade para falar para todo mundo. Para todo mundo. Eu posso falar isso. Nós construímos a nossa casa sobre a rocha, sobre Jesus. Eu sempre atentei para essa parábola, porque ela é muito forte. Ela nos faz pensar, ela nos faz meditar, ela nos leva a chegar a uma conclusão verídica, real, do final das contas. Ela faz a gente prevenir o fim deste mundo, o fim desta vida. Então, quando eu ouvia essa palavra, quando eu li essa palavra, tem até uma canção, um hino, muito bonito, que eu não esqueço, que diz assim: o homem que ouve a palavra de Deus é como aquele que sobre a rocha edificou. Caíram as chuvas e o vento soprou, etc, etc, etc. Eu cantei muito esse ano, muito, muito, muito. Então, aquele que ouve e pratica a palavra de Deus é prudente, é inteligente, é racional, tem uma fé pautada na palavra de Deus, na rocha. É isso aí. E foi isso que eu fiz. E por isso, nosso casamento foi construído assim. Eu construí meu casamento sobre a rocha, sobre Jesus. Eu tive aquelas minhas desilusões de garoto, de jovem, etc., como todo mundo tem. Mas, quando eu decidi construir a minha casa, eu pensei, né, eu não posso me casar com uma mulher que venha destruir os meus sonhos proféticos, destruir a minha fé, não, de forma nenhuma. Então eu pisei, analisei, avaliei, somei, diminuí, multipliquei, dividi, fiz tudo. tudo, fiz todas as contas. Quando eu decidi, eu acertei na mosca. Então eu posso orar pela sua família, nós podemos, na Igreja Universal é assim, quando o pastor não vai bem no seu casamento, então ele é removido, ele não pode ser pastor. Ele não tem condição de ser pastor. Por quê? Porque o que ele vai passar para as pessoas? Se ele não vive o que prega, como é que ele vai pregar? Vai falar palavras vazias, vai jogar palavras ao vento? Não, ele tem que viver aquilo que ele prega. Do contrário, não serve. Então, amiga e amigo, nós colocamos isso em prática. E hoje, vamos fazer 55 anos de casados. Então, veja como é gostoso, prazeroso, como é importante a gente pautar, sustentar, lançar as bases, né? Lançar os alicerces da nossa casa antes de construir o prédio, para que quando vierem as chuvas, as tempestades, os problemas, as dificuldades, etc., tal, a gente permaneça de pé. Seja sábia, minha amiga e meu amigo. Seja prudente. Por favor, não me venha com aquela pergunta, mas e quem já casou, se deu mal e não sei o quê? Faça isso aqui. Você pretende se casar novamente? Coloque em prática o que está aqui escrito. Faça isso para você não errar novamente e correr o risco de perder a coisa mais preciosa que você tem, que não tem dinheiro nesse mundo que possa comprar. Não tem nada nesse mundo que possa ser comparado ao valor da sua alma eterna, a sua salvação. Então vale a pena você investir toda a sua inteligência, capacidade, toda a sua força, colocar toda a sua força para construir a sua casa espiritual. Às vezes a pessoa investe em cursos, isso, aquilo, naquilo outro, estuda na melhor faculdade, universidade, etc. e tal, tem um grau excelente de conhecimento, mas é fracassada na vida sentimental. Quer dizer, a base da sua alma está em frangalhos, está caída. Ora, quando você ouve e pratica, e você deve fazer isso a partir de agora, não deixa para amanhã, não. Nós estamos aí no jejum de Daniel para receber o Espírito Santo, para ser renovado. Nós estamos nesse jejum de meditar na palavra de Deus. E não só meditar, não só obter, tirar os conhecimentos, mas colocá-los em prática. O que adianta eu saber toda a Bíblia e não praticar nada? Ou praticar apenas alguma coisa? O diabo também sabe toda a Bíblia.

da sua dor, do seu sofrimento. Ele vai gemer, ele sabe disso. Ele sabe que todo o sofrimento que ele tem imposto ao ser humano, tudo aquilo vai se multiplicar milhões e milhões de vezes para ele. Ele vai ter um lugarzinho, ele sabe que tem um lugarzinho reservado para ele, lá no inferno, no lago de fogo e enxofre. Mas para você, minha amiga e meu caro amigo, não fazer companhia a ele, vamos ouvir esta palavra, vamos colocá-la em prática. Porque aqui não se trata da religião A, B ou C. Aqui estamos tratando da palavra de Deus. Ouça isso. Não é a igreja universal do reino de Deus. Não é a igreja B, C, D, nada disso. A religião, nada disso. Nós não estamos tratando de religião. Eu não trato de religião. Eu odeio religião. Eu estou tratando da palavra de Deus. Nós estamos ensinando a palavra de Deus, a palavra que nos deu vida, nos deu salvação. Essa palavra nós é, que, é o que nós tratamos. E a obediência a ela, ela é como a receita de um bolo gostoso, sabe? Que a mamãe fazia, que a vovó fazia, aquele bolo que sai do forno de fogão a lenha, sai cheirando, dá até vontade de comer um pedaço de bolo agora. Pois é, porque seguiu a receita de acordo com ele. Se você seguir a receita que Jesus te dá para a sua vida, você vai ter esse bolo. Ou melhor, você vai ter essa vida, você vai ter essa casa construída sobre a rocha e ninguém vai poder destruir. Não vai ser inveja, olho grande, censuras, crítica. Pode lançar crítica, pode falar que eu sou bandido, que eu sou ladrão, que eu sou isso, que eu sou aquilo, que eu sou espertalhão, que eu sou rico, que eu sou pobre. Seja lá o que for, eu estou um pouco me incomodando com a mão na mão, que eu quero é rosetar. Desculpa lá a expressão, desculpa. A verdade é essa, a verdade é essa. Você, amiga e amigo, tem que cuidar da sua alma, porque ela é eterna. A alma não morre, a alma não morre. Essa casa que Deus nos deu a direção para construir, de acordo como manda o figurino, o projeto dele, ela é indestrutível, a não ser que a gente venha relaxar e cuidar dos desejos, das cobiças do coração enganador. E isso, quem decide somos nós. Eu decido pela minha salvação, você decide pela sua salvação. E está aqui a receita do bolo, está aqui a receita, o projeto da casa indestrutível, a casa que enfrenta tufão, que enfrenta qualquer problema e se mantém de pé. Amiga e amigo, é para pensar, raciocinar, pesar e avaliar. O que adianta ganhar o mundo inteiro e perder a sua alma? Ah, mas eu não acredito. Então, esquece. Desliga isso aqui, vai para outro lugar. Eu não estou falando aqui de religião, estou falando aqui de vida eterna, casa construída para toda a eternidade. Quem quer, vem. Quem não quer, paciência. Mas aquele que constrói, ou melhor, aquele que ouve, escuta estas minhas palavras e as pratica, é semelhante ao homem prudente que edificou a sua casa sobre a rocha. E vieram a chuva, as chuvas, os rios, sopraram os ventos e combateram aquela casa, bateram mesmo forte, mas ela não caiu. Por quê? Estava

edificada, construída sobre a rocha. Porém, aqueles que ouvem estas minhas palavras e não as cumpre, não as obedece, é comparado ao homem insensato, eu diria burro, desculpa lá a expressão, que edificou a sua casa sobre a rocha, ou melhor, sobre a areia, que edificou a sua casa sobre a areia. E disse eu à chuva, o que aconteceu com a casa construída sobre a rocha, se permaneceu. Mas o que aconteceu com a casa construída sobre a areia, foi grande a sua ruína. E quem constrói a casa sobre a areia, o insensato que quer ver o resultado rápido. Eu quero ver minha casa pronta de hoje para amanhã. Então, vai ter o que merece. Vai ter a casa, mas na hora da tempestade vai cair e tudo vai desabar. É uma questão de inteligência, amiga e amigo. Nós estamos tratando aqui de fé inteligente, fé que pensa, fé que pesa, fé que avalia, fé que sacrifica de acordo com o nosso eu, a nossa vontade. Não é um sacrifício porque a religião manda, não é um sacrifício porque o bispo falou, o pastor falou, nada disso. É um sacrifício pela própria alma. Então, esse jejum de Daniel é para pessoas assim, pessoas que são perseverantes, insistentes, sabe aquela criatura que é perseverante? Eu diria até teimosa. Ah, eu vou. Ninguém vai tirar esse objetivo de mim. Faça isso, minha amiga, faça isso, meu caro amigo. Porque no dia 24, no dia de Pentecostes, nós estamos orando, ó, meu Deus, tem que acontecer nos dias de hoje o que aconteceu naqueles dias quando o Senhor subiu aos céus e enviou o Espírito Santo. O Senhor já enviou o Espírito Santo. Mas agora nós vamos celebrar o dia da vinda do Espírito Santo, que foi no dia de Pentecostes. Mas nós queremos o renovo, nós queremos que aquelas pessoas que têm ouvido, praticado a tua palavra, que estão sacrificando a vida, que estão se empenhando, que estão colocando toda a sua força para edificar sua casa sobre a rocha, elas venham ter o Espírito do Senhor, como um dia nós também recebemos. É isso que nós estamos fazendo. Nós estamos aqui com o Globo, todo santo dia, eu estou orando para todas as pessoas, para os católicos, espíritas, evangélicos, muçulmanos, budistas, indianos, seja lá a religião que for, eu estou orando pela pessoa, pelo ser humano, pelas almas. Eu não estou aqui trabalhando para agregar mais pessoas, membros na Igreja Universal do Reino de Deus, não. Isso é muito pouco para o meu pai quer almas, meu pai quer a sua alma, meu pai quer viver em você, fazendo o seu corpo a morada dele. Meu pai quer ser honrado, glorificado, exaltado por aqueles que verdadeiramente pagaram ou pagam o preço da sua eternidade. Então, se você é essa pessoa, bem-vinda ao reino de Deus, para que então depois você possa ser chamada pelo nosso Senhor, dizendo, bem-vindo, vinde benditos de meu Pai, vinde benditos de meu Pai, para o reino dos céus, graças a Deus. Amanhã estaremos falando mais a esse respeito, e que Deus, na pessoa do Espírito,
Espírito Santo venha abrir os seus olhos espirituais, o seu entendimento, o seu racional, a sua inteligência espiritual, para que você venha permanecer, conquistar e permanecer, porque a casa construída sobre a rocha permaneceu mesmo diante da tempestade. Deus abençoe e até amanhã, em nome do Senhor Jesus. Amém.

0: A fé é o ponto inicial. É como a partida de um avião. Mas o que a mantém sempre no alto? A continuidade da fé é a confiança. Quem separa uma da outra jamais chegará ao seu destino final. Não se esqueça que o trajeto da vida não é feito apenas de belas paisagens. Repentinamente surgirão as turbulências, as tempestades, e neste instante, o que irá te sustentar? Muitos, mas muitos têm caído, pois em um momento tiveram fé para conquistar, mas não tiveram confiança para se manter na fé. Quem confia em Deus, ainda que tudo pareça contrário e difícil, permanece firme, pois os seus olhos não estão nas densas nuvens, mas no Senhor que está acima de todas elas. Porque ainda que a figueira não floresça, nem haja fruto na vide, ainda que decepcione o produto da oliveira e os campos não produzam mantimento, todavia eu me alegrarei no Senhor, exultarei no Deus da minha salvação. Como você reage quando tudo vai mal? Quem é você quando ganha? Quem é você quando perde? Jamais deixe de fazer a manutenção da sua fé. Ela tem de ser cuidada e mantida para que as suas conquistas permaneçam. E isso só é possível mediante o poder da confiança. O verdadeiro servo de Deus vive pela fé, na fé e de fé em fé, até ao fim.
1: Se alguém perguntasse o meu nome, certamente eu diria: prazer, fracasso. Eu tinha uma vida destruída, no sentido assim, eu trabalhava, mas eu não crescia, eu não prosperava em nada. Eu tinha um filho que ele já nasceu doente, meu filho nasceu com problemas respiratórios e meu casamento era um casamento de altos e baixos. Eu sempre estava discutindo por motivos banais em casa com meu esposo. E isso eu lembro até hoje, é nítido na minha mente. Um belo dia eu tive uma discussão com meu esposo e eu mesma arrumei a mala dele. Né? Eu falei, eu não quero mais, e mandei ele embora de casa. Meu filho só ficava doente a cada dia que passava. Morava de aluguel, meu nome foi parar no SPC. E eu fui colecionando esses fracassos dia após dia. Era um conflito interno constante. Porque eu já tinha ido numa outra denominação, eu conhecia a palavra de Deus, eu sabia que Deus existia, que Deus era grande, que Ele era abundante. Só que eu nada mudava. Eu fiz faculdade de português e inglês. Eu não atuei na área, né? Eu fui para uma área mais administrativa, mas eu não conseguia me encontrar dentro do mercado de trabalho. Eu não tinha uma profissão definida, então me sentia uma pessoa travada. Era uma batalha interna muito grande. A minha sabedoria, a minha inteligência, a minha intelectualidade não me permitia salvar o meu casamento, nem curar o meu filho, nem conduzir a minha vida profissional. O que aconteceu foi a perda do meu casamento, o meu filho ficou mais doente ainda e acabou tendo um processo de internação. O pulmão dele começou a virar água. Eu separada do meu marido, meu filho internado, eu desempregada, não tinha o que fazer. Até que um dia minha irmã, que chama-se Magnólia, me fez um convite para ir na igreja. E eu fui. Era um domingo de manhã, e naquele dia eu cheguei na igreja com a minha vida totalmente fracassada. quando eu cheguei, eu fui muito bem recebida. E ali o pastor me deu as boas-vindas e nós conversamos por algum tempo. E eu contei a minha história para ele, como estava a minha vida. E a partir daquele dia eu tomei uma decisão. Era tudo por tudo. E Deus transformou a minha vida por completo. O meu filho começou a ficar saudável, né? E meu marido voltou para casa. Eu consegui um trabalho. Todas as reuniões eu ouvia falar do Espírito Santo. E o pastor sempre mencionava que para receber o Espírito Santo a gente tinha que se lançar de corpo, alma e espírito. Então eu comecei a ter os meus momentos com Deus, como tenho até hoje. A ler a palavra de Deus, a falar com Deus. E eu sabia que eu ia conquistar tudo. Mas eu só ia ter uma vida total e completa se eu recebesse o Espírito Santo. E foi só uma questão de tempo, realmente. Foi um dos melhores momentos da minha vida. É uma alegria, assim, indescritível. A única coisa que eu lembro de verdade é que eu só conseguia chorar. É como se eu estivesse no céu com Deus. Então, não tem como esquecer aquele domingo de manhã. Foi o dia mais feliz da minha vida. Conquistar casa, carro, bens materiais é excelente. Mas não se compara a ter o Espírito Santo dentro de você. Nada se compara a você ter paz. E essa paz só tem quando você tem o Espírito Santo. Meu filho nasceu com problemas respiratórios e com 3 anos de idade ele teve uma pneumonia aguda e ficou 15 dias internado e o pulmão dele estava virando água. E eu usei a fé e trouxe ele para casa, mas só que mesmo assim ele continuou todos os anos no inverno, ele era internado. Com bronquite, rinite, tinha todos os tipos de doenças alérgicas, como se não bastasse, com 7 anos de idade, ele sofreu um acidente. Ele caiu de uma escada de 3 metros e chegou no hospital morto, praticamente. E os médicos falaram pra gente, quando nós chegamos no hospital, pra mim e pro pai dele, olha, não há nada que a gente possa fazer. Seu filho teve um traumatismo craniano e nós vamos fazer uma cirurgia. E agora, sim, tá nas mãos de Deus. Ele fez uma cirurgia de 3 horas e nós ficamos ali naquele corredor do hospital e meu marido desesperado, mas eu já estava na igreja. Eu já tinha o Espírito Santo. Ali eu só orava. Quando o médico veio, depois de 3 horas de cirurgia, o médico falou assim, mãe, assim, tudo que a medicina podia fazer foi feito. O cérebro do seu filho tá virando água. Seu filho teve 7 paradas cardíacas e 3 convulsões durante a cirurgia. Antes era o pulmão, ele que estava virando água. Agora, no acidente, era o cérebro dele. E o médico falou, mãe, ele entra em coma agora e não há nada que a gente possa fazer. Só um milagre. E quando eu vi o meu filho ali numa maca de fralda, eu disse para o médico, meu filho tem um sonho. Ele quer ser um jogador de futebol. E ele vai ser. Aí veio uma outra médica e falou para mim, mãe, precisa comprar uma cadeira de banho, uma cadeira de roda. Seu filho não anda mais, não fala mais. E ele está em estado vegetativo. Nós já drenamos o cérebro dele 3 vezes. Não adianta, está virando água. E aí eu falei para a médica, eu quero entrar e ver meu filho. Quando eu entrei na UTI... E eu olhei os batimentos cardíacos dele, estava abaixo de 46. E naquela hora ali eu fiz uma oração. E eu falei para Deus, Senhor, ressuscitou Lázaro. E eu quero que o Senhor ressuscite o meu filho. E eu saí dali, claro, com sentimento de mãe. Mas eu fui para o altar. E lá eu coloquei a vida do meu filho. Depois de 12 horas, eu recebi uma ligação pedindo para ir no hospital. Meu filho saiu do coma. Tinha ele e mais 2 crianças internadas juntamente com ele. Uma criança de 8 anos de idade, que tinha sofrido um acidente de carro, e um bebê de 9 meses. As duas crianças foram a óbito. Meu filho, não. Meu filho de morto veio para fora como Lázaro. Hoje meu filho tem 20 anos de idade. É um atleta de futsal. Joga no estado do Paraná. Ele é hoje a categoria ouro em Marianópolis. Que era para ser uma pessoa inválida, hoje é uma pessoa saudável, feliz. É um jovem que participa do Força Jovem. E no último jejum de Daniel, ele foi batizado com o Espírito Santo. O segredo de tudo isso é colocar Deus na frente. Quando você coloca Deus na frente, Ele transforma a sua vida. Ele te dá paz, Ele te dá alegria. E hoje eu não tenho uma casa, eu tenho um lar. Eu tenho uma família na presença de Deus, meu filho, meu marido. Nossa casa é um pedacinho do céu.
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4: Em nome do Senhor Jesus, meu Deus, nós elevamos a Ti os nossos pensamentos. E neste momento oramos em favor de todas as pessoas que estão aflitas. Oramos em favor dos oprimidos, daqueles que estão doentes, enfermos, desenganados pela medicina, pessoas que já foram a tantos sítios à procura de uma solução, de uma saída para os seus problemas. Pessoas, Senhor, que têm chorado, têm sofrido, têm vivido tristes, amarguradas, e eu oro por elas. Eu oro por aqueles que têm vivido momentos de dor, de amargura, de sofrimento. Pessoas, meu Deus, que já não sabem mais a quem pedir ajuda, a quem pedir socorro. O Senhor disse na Tua palavra que tudo aquilo que pedíssemos ao Pai em Teu nome crendo, o Senhor faria. Nós pedimos, meu Deus, estenda as Tuas mãos para curar, para libertar, para livrar essa pessoa de tudo aquilo que tem trazido a dor, a tristeza, a amargura, o sofrimento, tudo aquilo que tem feito essa pessoa chorar, se desesperar. Venha ao encontro de todas elas. Ajude essa pessoa. Ajude esse homem que está há muito tempo a sofrer com esse problema. Essa pessoa, meu Deus, que já foi a muitos sítios, muitos lugares, à procura de uma solução e não encontrou. Só o Senhor pode dar a solução, a saída. Só o Senhor pode mudar essa situação. Só o Senhor pode livrar essa pessoa de todo o sofrimento, de todos os males. Portanto, ó Espírito Santo, traga a solução, traga uma saída, traga agora a paz para esta pessoa que sofre. Eu peço em favor de todos, eu oro para que o Senhor, em nome de Jesus, traga para esta pessoa a solução que ela tanto necessita. Eu oro por todos, eu peço pelas famílias, pelos lares, eu peço que o Senhor venha tocar nessa criatura que sofre, toca neste homem, toca nesta senhora, livra essa pessoa de todo o sofrimento, faça o milagre acontecer agora, Faça, Espírito Santo, um milagre acontecer na vida deste homem, desta senhora, mas que acabe agora o sofrimento, que acabe a tristeza, a angústia, a opressão, a depressão, a amargura, a tristeza, que acabe o sofrimento da vida desta pessoa e que ela receba a paz que ela tanto deseja, a alegria que ela tanto espera receber. Ó Espírito Santo, faça um milagre nesta hora. Há pessoas que não suportam mais, que estão há anos que sofrem com essas dores, com essas doenças incuráveis. Há anos que essa pessoa sofre com dores pelo corpo, dores de cabeça, dores nos ossos. O sofrimento já dura tanto tempo, o sofrimento tem tirado até a vontade de viver. Essa pessoa perdeu o prazer de viver, mas que o Senhor toque nela agora, meu Deus, e faça um milagre. Faça um milagre, Senhor, cura, liberta, abençoa, remova o sofrimento, remova o mal, remova a dor, remova a angústia, o desespero, traga a saúde para essa pessoa que sofre. Faça um milagre, ó Espírito Santo, eu entrego a vida de todos em tuas mãos, que o Senhor abençoe a todos, abençoe as famílias, abençoe os lares, abençoe a cada pessoa que ora conosco neste momento. Seja este copo com água consagrado, abençoado, e todos que dele beberem recebam a saúde, recebam a cura, recebam a libertação, em o nome do Senhor Jesus. E aquele que crê, diga amém e graças a Deus. Agora, beba com toda a sua fé dessa água e seja livre, seja curado, seja liberto, seja abençoado agora.

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1: Olá, meus amigos, que o Espírito de Deus esteja com vocês nesta madrugada de terça-feira, aonde nós colocamos toda a força para que haja a saúde. A saúde é um bem maior. Deus, Ele quer abençoar você. Deus, Ele quer transformar a sua vida. Deus quer agir em você. A saúde é um bem maior. Daqui a pouco, nós vamos falar com o nosso amigo Pastor Flávio, aqui, do que diz respeito à nossa saúde. Porque se a pessoa, ela pode ter dinheiro, ela pode ter tudo, mas se ela não tiver saúde, a vida dela fica mal. Nós já voltamos já. Vamos a uma belíssima canção. Estaremos com todos vocês na hora do milagre.

0: Pastor Flávio, há quem diga que o tempo de milagres acabou. Mas não. Na Igreja Universal do Reino de Deus, nós temos tantos testemunhos aqui. E é um diferente do que o outro. Deus é testemunha. E essa pessoa, ela pode ser também testemunha do Deus vivo na vida dela, quando ela coloca em prática a obediência à palavra de Deus.
1: E o milagre acontece quando todos os recursos falham e quando, diante do diagnóstico médico de uma doença que não tem cura, a única solução, a única saída é a palavra de Deus. E quando nós buscamos a palavra de Deus, nós recebemos a cura. Ele curou no passado, cura hoje e vai curar para sempre. Inclusive, Jesus disse que aquele que cresce nele faria maiores sinais do que aqueles que ele já fez. Por isso, hoje, tem tantas pessoas que têm buscado a ele, doentes, oprimidas, e têm sido curadas e têm tido a sua saúde restaurada. Que é o caso, por exemplo, da senhora Sandra e do Fernando. A Sandra, que sofria com ataques de pânico, e o seu marido era o seu foco. Ela foi traída, divorciou-se, começou a procurar em outros relacionamentos e acabou por sofrer. Ela pensou até em tirar a própria vida, pois era viciada em sites de relacionamento e acreditava que era a solução para ela. Mas quando ela conheceu o seu Fernando, que também tinha muitos problemas, ansiedade, era nervoso, teve um cancro no estômago, os dois buscaram a Deus. E hoje, graças a Deus, eles são uma história de superação. Presta atenção no caso deles, que é uma história fortíssima do que Deus é capaz de fazer quando uma pessoa o busca.
2: Eu tinha ataques de pânico.
3: Eu era uma pessoa muito, muito nervosa. Onde foi detectado um adenocarcinoma invasor no estômago.
2: É que eu disse, eu vou bater-me a minha vida.

0: Eu nasci de uma família, portanto, destruturada, ainda havia violência doméstica. Pensei muito cedo, desde logo cedo, namorar e casar para sair praticamente, pronto, desse meio ambiente. Pensar que isso que ia resolver os meus problemas, não é? O que é certo é que esses problemas também passaram para o meu casamento. Fez de mim uma pessoa muito revoltada, muito nervosa. Eu tinha ataques de pânico, porque o meu marido era o meu foco. Ele era tudo para mim. E quando ele me desiludiu a ponto de me trair, isso aí realmente desabou tudo, não é? E divorciei-me, só que foi bem pior. Comecei a ter medo, comecei a sentir que faltava uma presença. E então comecei a buscar em pessoas, não é? Em relacionamentos. Ao qual, num relacionamento que eu tive, que essa pessoa inicialmente fez-me muito bem, mas depois o interesse dessa pessoa era realmente se aproveitar de mim, a ponto de me colocar em dívidas. Essa pessoa se virou contra mim, violentou-me, bateu-me, agredia-me, ameaçava-me, e eu com vergonha não contava aos meus pais. O que é que eu vou fazer? Acho que é um ponto é que eu disse, eu vou bater-me à minha vida. Eu não aguento mais. Eu cheguei a um ponto de até ter um vício de sites, procurar relacionamentos, que eu queria a força toda. Eu achava, na minha cabeça, que era alguém que me iria fazer feliz. Entretanto, conheci então este, que é hoje o meu marido. Parecia uma pessoa calma, só que quando vou aprofundar, pronto, o nosso relacionamento, noto que ele realmente era uma pessoa também com traumas do passado dele, não é?
1: Era uma pessoa muito, muito nervosa, com ansiedade, bastante ansiedade. Bom, isso refletia um bocado em termos no âmbito familiar e também no trabalho. Isso disputou em termos da minha saúde, onde sentia bastante indisposto.
0: Achei que aquilo era normal, às vezes comer qualquer coisa. Só que houve um dia que ele estava na casa de banho e disse: "Oh, amor, as minhas fezes estão tão escuras." E eu, como era uma pessoa, dizia assim: "Ah, isso não é nada, isso vai passar." Mas ele, como ele era uma pessoa muito cismática, era uma pessoa que fazia musculação, tinha cuidado com a alimentação, e ele, qualquer coisinha, ele ia logo investigar. Mas ele ligou para a Saúde 24 a perguntar se realmente era normal ter as fezes muito escuras. Então ele ficou muito preocupado, não é? E eu aí também já me preocupei, disse: "Não, vou marcar para a médica e vais fazer um exame."
1: E o médico então mandou-me fazer uma endoscopia e uma colonoscopia, onde foi feita uma biópsia, onde foi detectado um adenocarcinoma invasor no estômago. E que tinha que agir muito rapidamente com a cirurgia, porque podia se espalhar para o resto dos órgãos e para o corpo. Assim, senti-me o mundo desabou aos pés, onde pensei que efetivamente ia morrer.
0: E nesse mesmo dia, foi numa sexta-feira, eu lembrei-me que uma colega minha de trabalho falou: "Olha, o meu marido foi curado." E eu fui curada. Na altura isso eu não acreditei, porque eu não acreditava em milagres. Não quero saber. É a última porta e eu vou bater. Chegámos à igreja com a vida completamente destruída, em que o meu marido com um cancro no estômago. A minha mãe descobriu que tinha um cancro num sinal que lhe apareceu na mão. Eu, desequilibrada, com depressão, nervosa, ataques de pânico, viciada em tabaco, chegava a fumar 2 a 3 maços por dia de tabaco. Quando nós ouvimos a palavra de Deus, deu-nos uma esperança. Isso deu-me uma esperança, deu-me uma força. Eu disse: "Afinal, Deus existe, afinal, Deus ainda está vivo, Deus ainda faz milagres." Se nós colocarmos a nossa vida no altar, que o altar representa Deus, o milagre acontece. Mas nós tínhamos que colocar toda a nossa vida nesse altar. Então o meu marido, entretanto, foi chamado o mais rapidamente possível para fazer a operação, tirar tanto o estômago. O médico veio falar comigo, vamos fazer uma biópsia. E eu não sei o que é que pode vir a ser daqui, mas não vamos falar com o seu marido, porque com certeza vai ter que fazer uma quimioterapia, uma radioterapia, vai ter que fazer algum tratamento. No dia que eu fui buscar o resultado, falar com o médico da biópsia, foi o dia que ele soube. E o médico disse, não tem nada. Não tem sinais de nada, não precisa fazer radioterapia, não precisa fazer tratamento nenhum, o seu marido não tem nada. Fez há pouco tempo um exame que não tem células nenhumas cancerinas, portanto Deus quando faz tudo perfeito.
1: Sim, a minha vida é totalmente normal, como, bebo, não tenho qualquer restrição, estou curado. Foi um milagre que Deus fez, curou-me completamente.
0: Em mim não tinha mudado nada, não é? Eu vi o milagre que Deus existia e que vi o milagre no meu marido. Ele já tinha mudado em alguma coisa também, ele começou a ter caráter, ele começou a transformar-se, uma pessoa mais calma, mais serena. Então eu comecei a perceber que me faltava algo, era o Espírito Santo que me faltava. Eu tinha que nascer de Deus. Consegui deixar de fumar, passou uns dias, tirei mágoa, tirei tudo o meu passado, foi limpo. E foi numa reunião do Bispo Macedo em que o Espírito Santo me confirmou.
2: Então, meu Senhor, confirma em cada uma delas a paz, a alegria que segue-se à paz, em o nome do Senhor Jesus. Receba, amiga e amigo, a paz, a alegria do Espírito Santo, aí onde você está.
0: Eu tinha paz, eu tinha alegria. O amor que eu achava que era nas pessoas, eu tinha um amor incondicional. Em que eu procurava felicidade, que era momentânea, era no momento, mas depois desaparecia, eu sentia uma felicidade que era constante. Hoje eu sou uma mulher transformada, sou uma mulher que antes não tinha objetivos, tinha desistido de tudo. Hoje eu tenho paz, hoje eu tenho alegria, hoje eu tenho discernimento. Deus deu-me sabedoria de lidar com as coisas. Sou uma pessoa equilibrada. Tenho um marido que é fiel.
1: Hoje sou uma pessoa menos nervosa, menos ansiosa em termos de ambiente de trabalho. Toda a gente gosta de mim. E pronto, foi uma mudança desde que eu entrei na Igreja Universal e conhecendo a Deus, Deus transformou completamente.
0: Tenho um filho que é uma bênção. Deus deu-me um trabalho abençoado em que eu ganho 3 vezes mais que aquilo que eu ganhava. A minha mãe foi curada do cancro também. Deus transformou a minha vida. Hoje sou a própria bênção.
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0: Pastor Flávio, belíssimo testemunho da senhora Sandra, do senhor Fernando, né? Eles tiveram problemas na sua saúde, mas a solução, ela veio, porque quando a pessoa, ela busca a presença de Deus, então, como é que pode a pessoa buscar a presença de Deus e não ter resposta? Então, Deus é Deus de milagres.
1: Deus não deixa uma pessoa que clama a Ele, que o busca, sem resposta. Ainda que pareça que Deus não se importa. A prova de que Deus se importa e é poderoso para transformar a vida de uma pessoa é que esta pessoa, Pastor Ronaldo, está a nos acompanhar agora. Ela está ouvindo estes casos reais daquilo que ela está a enfrentar, mas de pessoas que já venceram quando elas manifestaram a fé na palavra de Deus. Por isso, amigo e amiga que nos ouve neste momento, se você está a passar por uma situação de enfermidade, que o médico não apresenta uma cura, não existe tratamento, não existe remédio, você já foi a vários especialistas e nada resolveu, o mesmo Deus que curou a vida destas pessoas, a saúde delas, quer curar a sua também, basta você crer.
0: Nós vamos agora, Pastor Flávio, ouvir mais testemunhos de fé. O que acontece terça-feira na Igreja Universal do Reino de Deus? Voltamos com todos vocês.
2: Eu tenho aqui comigo a Anabela. Um caso de superação, uma prova viva de que pela fé tudo é possível. Como que era a vida da senhora antes de chegar no centro de ajuda?
3: Era uma pessoa que tinha os grandes problemas na minha cabeça.
2: Que tipo de problemas?
3: Fui a vários médicos, tinha desmaios, não me conseguia concentrar no trabalho, dores também. Quando dormia, ao deitar-me, parece que era um sono profundo, de morte. Conforme deitava, assim acordava de manhã, não conseguia acordar durante a noite. Então tinha dores também.
2: Dores de cabeça.
3: Dores de cabeça.
2: Constantes?
3: Sim, quedas de tensão. Cheguei a ir várias vezes para o hospital de ambulância. Chegava lá, os médicos faziam os exames, passado duas, três horas mandavam para casa. Eu vinha para casa, tinha dificuldade em andar, tremia as minhas pernas. Passado tempo voltava ao médico de família, o médico de família dava-me uns medicamentos, mas aquilo também não resultava. E cheguei a ir três vezes de urgência para o hospital de Faro, muito mal, com desmaios e não sentia a cabeça.
2: Só que aí no caso, mesmo com esses problemas todos, essas dificuldades todas, a senhora foi tentando nos médicos e resultado era nulo. Não havia resultado, não havia nenhum parecer médico para tudo isso.
3: Não havia médicos. Meu médico de família disse, eu já não consigo tratar o seu caso. Então vou passar para neurologistas, especialidade da neurologia, para ver o que é que você tem. Então fui a Faro, tirei vários exames, ressonância magnética, fiz também um exame do sono, porque eu chegava a ir a conduzir, dormia, dava-me aquelas quedas de sono, dormia, caía em cima do volante. E cheguei muitas vezes...

0: passa consigo.
1: Quando a senhora ouviu isso, como é que a senhora saiu do consultório?
0: Eu primeiro fiquei assim, em estado de choque, como é que... Eu já venho do médico de família, com tratamentos não resolve o problema. Chego aqui com o neurologista, que é uma pessoa, pronto, que já tem uma grande...
1: Experiência,
0: não é? E responde-me assim, fiquei triste, né? Digo assim, não? Ele disse, olha, eu não consigo tratar o seu caso. Não sei, eu não sei o que é que você tem, eu estou a ver aqui, não consigo ver nada, eu não vejo nada. No exame, o sangue, nada, a ressonância de magnética, eu não vejo aqui nada. Eu não sei, eu não consigo tratar o seu caso. Desculpe, mas eu não consigo.
1: Aí quando a senhora sai do consultório com essas palavras, foi então que a senhora tomou conhecimento do centro de ajuda?
0: Foi, eu ia na rádio e eu vi um testemunho também de uma pessoa que sofria com problemas de dores de cabeça e depois daí procurei ajuda. Fui a um centro e lá expliquei o que se passava e a partir daí tudo foi melhorando. Fui fazendo as correntes, fui seguindo a orientação do pastor e ali aos poucos aí sentindo as melhoras. Fui aos poucos, até chegar pronto ao dia em que eu me senti completamente boa, não sinto mais dor na minha cabeça, nem medicação, nem nada.
1: Hoje vive uma vida normal, normal, trabalha, dá o melhor de si, completamente curada.
0: Completamente curada. E depois voltei lá ao médico, que ele entretanto ficou com aquelas consultas, venha daqui a 2, 3 meses para ver se eu já tenho alguma solução. E eu tornei lá a ir e disse, olha doutor, pode essas consultas que tem, que marcou-me, eu já estou bem. E o que é que fez? Segui a orientação de Deus. Disse, olha, Deus faz milagres. Um médico a dizer-me isto. Disse, olha, e fez um grande em mim.
1: Se ele, o médico, reconheceu que Deus faz milagres, então você que está doente, você que está à beira da morte, você que está no limite da vida, reconheça também que você precisa da intervenção divina para que essa situação mude. E não desista da vida. Faça como a dona Anabela, que ouvindo um testemunho, um depoimento, tomou a decisão de buscar a esse Deus que transformou a vida daquela pessoa e que também transformaria a vida dela. Faça isso. Assim como você está ouvindo a história da dona Anabela, tome essa decisão, procure o centro de ajuda mais próximo de você.
2: Você sente a dor aonde?
3: É, no pé mesmo, que eu pus uma prótese.
2: Colocou uma prótese.
3: Custa muito a curar.
2: Na perna, no joelho?
3: No pé mesmo. No pé mesmo.
2: No próprio pé?
3: No próprio pé.
2: O senhor foi operado no pé?
3: E depois de ser operado, inclusivamente, depois de estar no hospital, apanhei bactéria e tive de estar 40 dias de isolamento e assim, sensivelmente. Então custou muito a curar. E que estava a custar a curar. Então até lá fui, já estava novamente a ficar pior.
2: Primeira vez que o senhor vem aqui?
3: É a primeira vez.
2: Olha só, que dificuldade, hein? Solta a canadiana e anda. Solta, joga no chão. Hey! Se essa palavra é verdade, anda. Entrou com duas canadianas. Duas! Ele entrou com duas canadianas.
4: Era para ser operado para tirar o pé.
2: Peraí, ele ia ser operado para cortar o pé?
4: Apanhou a bactéria. A infecção estava tão intensa que estava marcada a operação para uma segunda-feira. Para, com a probabilidade de ficar sem pé.
2: Meu Deus. Que bactéria é essa? Ele está emocionado, gente. Olha aqui. Mas também não é para menos, né, seu João?
3: Sim, sim. De facto, isto, eu passei muito. 40 dias de isolamento com a bactéria que apanhei no hospital é muito, muita coisa sair entre duas paredes. É muito difícil, muito difícil. Disseram mesmo, eu estou no momento, estamos a fazer os possíveis para lhe salvar o seu pezinho. E eu, nessa altura, evidentemente, que a pessoa sente-se, não é? E então foi nessa altura que eu senti assim um bocado em baixo. E então, se não fosse ali a minha amiga, dá-me baixo.
2: Se não fosse a sua amiga?
3: Não sei. Perdi a coragem.
4: Eu vi que ele estava a se entregar. E não saí do pé dele enquanto não parei de fazer as minhas orações.
2: E o convidou, né?

0: E o convidei, e nessa mesma segunda-feira, quando ele já estava no bloco operatório, o médico disse: olha, vamos travar a operação, fizemos as análises e está tudo quase normal.
1: Agora, como é que o senhor está?
2: Agora eu sei melhor assim.
1: Então vem andar de novo. Então vem então. Amém! Tá aí, o senhor João entrou aqui com duas canadianas, com muitas dores, e foi curado. Está curado agora. Como se chama?
3: Isabel Carvalho.
1: Isabel, quais melhoras?
3: É o seguinte, eu há uns 6 meses atrás estava com uma grande depressão cerebral. E andava com antidepressivos, com calmantes, tomava medicamentos para o coração, tomava medicamentos para o colesterol.
1: Essa depressão levou você a tentar o suicídio?
3: Sim. Tentei o suicídio e tentei também deitar tudo a perder.
1: Tentou de que maneira?
3: Eu tenho um casamento bastante forte e de um dia para o outro, sem mais nem menos, agarrei numa mala e fui-me embora. E agarrei nos comprimidos que eu levava e tentei mesmo.
1: Tentou suicídio através dos comprimidos?
3: Sim.
1: Ingeri-los de uma vez só?
3: Ingeri-los de uma vez.
1: Hoje, como é que está?
3: Hoje posso dizer, já vai para 2 meses que eu não tomo medicação nenhuma. Eu sinto-me bem, sinto-me bastante forte.
1: Há quanto tempo que você sofria desse jeito?
3: Vai fazer pelo menos um ano e meio.
1: Com a depressão?
3: Com a depressão.
1: Quantos medicamentos você tomava?
3: Tomava pelo menos, eram 7, só para a depressão.
1: 7 para a depressão, fora para outros problemas?
3: Sim, fora para o colesterol, que era a suvastatina, era o hidral, que era para o coração.
1: Um poço de enfermidade.
3: Sim.
1: Tá aí, você que tem depressão, você que sofre com qualquer doença, eu quero lhe convidar para estar conosco nessa próxima terça-feira.
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1: Como se chama?
5: Tereza.
1: Tereza, participando aqui na reunião de terça-feira, qual o resultado que você viu na sua vida?
5: Dói muito as minhas pernas às vezes, mas agora ando melhor.
1: Você tinha muita dificuldade em andar, em caminhar devido às dores, é?
5: Sim, é isso.
1: Tem dores agora?
5: Neste momento, não.
1: Não? E essa semana que correu, para você, correu muito bem?
5: Correu bem, sim.
1: Então, tem valido a pena você participar da reunião de terça-feira?
5: Tem. Desde os 10 anos que eu sofro disto.
1: Você hoje tem qual idade?
5: 51.
1: 51 anos. 41 anos sofrendo. O que, que os médicos dizem?
5: Não tem cura. É incurável.
1: Mas o que, que é? Qual o nome da doença? O que
5: distrofia
1: que é?
5: Muscular. Distrofia muscular.
1: Não tem cura?
5: Não.
1: Você andava muito mal?
5: Pessimamente.
1: Olha só, não podia andar, pessoal. Ela está participando da terça-feira aqui no centro de ajuda. O médico disse que ela não tinha cura, mas agora a doença está regredindo e você está tendo sucesso, está andando muito melhor.
5: Sim, e faço por isso.
1: Não para de vir.
5: Está
1: a resultar.
5: Nunca pensei que resultasse, mas resultou.
6: Quando entrei no centro de ajuda com alguns problemas de saúde, portanto, problemas de estômago, tinha úlceras no estômago, no duodeno, de origem nervosa, em que tanto os médicos na altura, portanto, não curavam, porque era de origem nervosa, eu, portanto, podia tomar medicamentos, mas, portanto, depois, mais tarde, enervava-me, voltava tudo ao mesmo. Comecei a fazer as correntes da cura. Aos poucos, tanto Deus foi-me curando, tanto o meu espírito foi ficando mais forte, e Deus foi abençoando, tanto em que eu fui em frente, hoje com a engomadaria que eu tenho, em que eu estou prosperando, dou trabalho a 4 pessoas, no meio de toda esta crise, portanto, eu estou vencendo. O facto de eu hoje ter um novo espírito, tudo se transformou na minha vida.
7: Sou Máximo, quais eram os problemas?
8: Os problemas eram que os médicos diziam que era um cancro, que ia andar para ali 2 anos.
7: O senhor recebeu a notícia, então, que o senhor estava a sofrer com um cancro.
8: O cancro.
7: Quando o senhor recebeu esta notícia, como que o senhor se sentiu como pessoa?
8: Uma pessoa como realmente fica esmorecido, não é?
7: Uhum.
8: E assim de coisas, e depois está claro, fui para a apuração, fui tudo, e depois como não tinha resultados nenhums de realmente dos hospitais, não tinha, que se fosse, não viesse para aqui, ainda hoje lá andava.
7: Foram quantas tentativas para tentar se curar na medicina?
8: Na medicina, de lá aí 2 anos.
7: 2 anos?
8: 2 anos.
7: A radioterapia?
8: Agora, no dia 15 de janeiro, 2 anos que eu fui operado lá.
7: Sim.
8: E eu pus-me para aqui em fevereiro, mais ou menos.
7: Foram quantas radioterapias?
8: 28.
7: 28?
8: E 6 químicas.
7: 6 químicas. Fez cirurgia?
8: Depois fui operado.
7: Uhum.
8: Deixaram-me a garganta, em vez da redonda, tive 6 meses a fazer dilatação à garganta,
7: uhum.
8: Comia tudo passado.
7: O cancro era na garganta?
8: Era no esófago.
7: Sim.
8: Que é a tripa que leva, a gente tem 2 gargantas. Né?
7: E impossibilitava o senhor de se alimentar e tudo?
8: Tirar no esófago, tirar tudo. Mesmo. Depois fechar o estômago para cima e ligar a garganta.
7: Deixa eu lhe fazer uma pergunta. 2 anos andando nos hospitais, buscando na medicina, vários, radioterapia, quimioterapia, cirurgia. Isso trouxe um resultado, ou não?
8: Resultado? Nada.
7: Não trouxe?
8: Nada.
7: Então o senhor atribui que foi uma escolha errada, o senhor insistir
8: no hospital,
7: na medicina.
8: É verdade.
7: Eu quero aqui só afirmar que nós, do Centro de Ajuda, não somos contra a pessoa buscar na medicina a cura. Nós cremos na competência dos médicos, aliás, há médicos agora ouvindo o programa e nós também temos médicos que frequentam o Centro de Ajuda, mas o que fica aqui esclarecido é que há problemas que têm como origem algo espiritual, que era o caso aqui do senhor Máximo. Por isso, tanta tentativa da parte dos homens, dos médicos, e o resultado nulo, zero, negativo. Então, o senhor tomou a escolha certa. E qual foi a escolha certa que o senhor fez?
8: Foi vir aqui à igreja.
7: Procurou o centro de ajuda. Uma pessoa naturalmente amiga,
8: disse
7: que aqui o senhor ia se curar.
8: Que?
7: 3 meses que o senhor está no centro de ajuda.
8: 3 meses, coisas, foi uma cura.
7: O senhor está curado.
8: Estou curado.
7: O que não aconteceu em 2 anos tentando, em outros lugares, aqui no centro de ajuda, em 3 meses.
8: Em 3 meses estou curado.
7: O senhor não sente nenhuma sequela?
8: Nada.
7: Dos caros.
8: Nada.
7: O senhor dizia para mim, numa outra ocasião, que os caroços desapareceram.
8: Desapareceram todos.
7: É. Então, senhor Máximo, qual o conselho que o senhor tem para dar a essa pessoa que está ouvindo o programa?
8: É realmente, se todos que tiver problemas desses, é ir à ajuda.
7: Ao centro de ajuda. É pena que é um programa de rádio e a pessoa que está ouvindo o programa não está a vê-lo aqui ao meu lado. Mas ele está convidando você que está ouvindo o programa com lágrimas nos olhos, porque ele sabe o que Deus fez na vida dele e também fará na sua vida. Agora é com você.
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10: De 0 a 10, Qual era o nível da dor que a senhora sentia?
11: Oi, pastor, eu nem posso precisar, mas sei que a dor era terrível, era muito grande, uma dor muito incomodativa.
10: Ou seja, era uma dor mais localizada em qual parte do seu corpo?
11: No meu joelho. Meu joelho estava muito duro, não dobrava o meu joelho.
10: Houve, diante dessa dor ou diante dessa limitação no seu joelho, algum diagnóstico médico?
11: Houve sim, pastor. Eu fui ao Hospital Garcia de Horta e o médico me disse que não era para tratamento, que tinha mesmo que operar, pôr uma prótese. Eu não aceitei e vim muito revoltada com isso.
10: Então, era algo grave, justificava essa dor, porque havia, inclusive, a necessidade da operação.
11: Da operação. Tenho lá os exames, pastor.
10: Sim.
11: E então ele me disse que tinha que pôr uma prótese para poder fazer a minha vida.
10: Só que, diante desse diagnóstico, não desconsiderando os médicos, é claro, a senhora não aceitou.
11: Eu não aceitei.
10: O que que a senhora fez?
11: Eu vim-me embora e disse-lhe que não aceitava. E ele disse-me que ficava com a serra à espera. E eu disse, então fiquei esperando, doutor, mas para mim ela não vai servir. E vim-me embora. Aqui na igreja tenho usado a minha fé.
10: Ah, então a senhora recusou aquela proposta da cirurgia antes... Recorreu ao autor da vida.
11: Ao autor da vida.
10: Recorreu ao uso da fé.
11: Ao uso da minha fé.
10: O que que aconteceu?
11: A minha dor passou. Eu comecei a dobrar o meu joelho, que não fazia já há muito tempo, que não dobrava o meu joelho. Hoje faço tudo na minha casa. Dobro a minha perna.
10: Inclusive, quem nos acompanha não tem como visualizar, mas a senhora Clarinda movimenta perfeitamente, não lhe dói nada.
11: Nada, graças a Deus. Não tenho dor, pastor. Nunca mais tomei aqueles comprimidos fortes. Nunca mais tomei nada. Tenho lá a caixa com a medicação que larguei.
10: A perna da senhora estava travada.
11: Travada. Eu não dobrava a minha perna. Eu hoje sento-me, dobro a minha perna. Eu faço tudo à minha perninha, graças.
10: Uma vida normal.
11: Normal, pastor.
10: E a senhora atribui, então, essa superação...
11: À minha fé.
10: Ao uso da fé.
11: À minha fé, pastor.
10: Não foi preciso fazer a cirurgia, então?
11: Não foi preciso.
10: Senhora
11: não,
10: Clarinda...
11: Não vai ser preciso.
10: Qual o seu conselho para essa pessoa que nos acompanha agora... a enfrentar uma realidade igual à que a senhora superou?
11: Que tenha muita fé e que venha. Venha e use a sua fé.
10: Funciona.
11: Só assim funciona.
12: E estamos aqui com a Fátima, que também, participando aqui no Centro de Ajuda, ela hoje pode desfrutar de uma saúde restaurada. Fátima, conte pra gente como era e quais os problemas que você tinha de saúde antes mesmo de chegar ao Centro de Ajuda.
13: Eu, antes de chegar ao Centro de Ajuda, tinha uma depressão. Eu queria estar isolada de todos. Tinha vergonha de estar no meio das minhas colegas. Achava inferior, achava-me feia, horrível. Tinha momentos que eu ia falar e não saía nada, porque tinha vergonha de abrir a boca e falar algo errado ou... Não sabia expressar, tinha vergonha.
12: Isso trouxe para você consequência como traumas, complexos?
13: Sim. Em casa, como já disse, eu fechava no quarto, sem motivos nenhum. Os meus pais, os meus irmãos ficavam aflitos porque eu estava assim, porque eu estava isolado, não estava com eles na sala, a conviver. Iam perguntar porquê, eu ficava a chorar sozinha, do nada.
12: Uma tristeza profunda.
13: Era vazia.
12: Assim você chegou no Centro de Ajuda, então aqui escutando as orientações, ou seja, você aprendendo, ouvindo os ensinamentos, você colocou uma vez em prática. O que que aconteceu?
13: Aconteceu que está tudo ao contrário. Agora eu quero estar onde está todo mundo, eu tenho algo para dar, eu tenho amor, eu digo aos meus pais que eu amo... que eu antes não conseguia dizer mesmo, não saía. Mesmo tentava, eu nunca consegui. Mas hoje já consigo dizer aos meus pais, eu amo.
12: Hoje você é outra pessoa.
13: Sim, hoje tenho a alegria de viver e quero ter mais e mais para dar.
12: Já não fica trancada no quarto.
13: Não, não.
12: Uma nova vida.
13: Uma nova vida, completamente.
12: Sra. Albertina, conte para a gente quais eram os problemas de saúde que a senhora tinha quando a senhora chegou no Centro de Ajuda.
14: Portanto, quando eu cheguei no centro de ajuda, eu tinha fibromialgia, portanto, que é uma doença crónica. Segundo o médico, é uma doença que não tem cura. É uma doença que dá dores no corpo, no meu caso eram dores noturnas, provocava rigidez muscular e durante o dia, como provocava também insónia, não conseguia dormir por causa das dores, durante o dia sentia-me muito cansada e isso refletia-se no meu trabalho.
12: A senhora tomava medicamento, fazia tratamentos?
14: Esta doença é uma doença que não é, que, portanto, que não é visível nos testes, portanto fazemos exames médicos, não acusa. Portanto, depois de fazermos uma série de exames com sintomas que têm a ver com esses exames, não é? É que eles fazem um despiste para depois dizer o que é que nós temos. E então foi diagnosticado essa fibromialgia, que o único tratamento que existe são antidepressivos. Eu tomava antidepressivos, só que não me resolvia o meu problema. Porque, por um lado, tirava umas dores, mas eu ficava drogada. E fazia muito, muito mal-estar no meu corpo. Cheguei a ir parar no hospital por causa da medicação, que era muito forte.
12: Então a senhora chegou no centro de ajuda com essas, com esses problemas, essa doença, e fazendo aqui o tratamento, a saúde restaurada, participando às terça-feira, que é o dia da cura. O que, que aconteceu? Como está a senhora hoje?
14: Portanto, comecei a fazer as reuniões, não é? De terça-feira, de sexta-feira. Porque depois fiquei a saber que era uma doença espiritual, não é? De origem espiritual. E eu fui liberta fazendo unção com óleo, vindo participando portanto, nos propósitos de terça-feira, fui liberta dessa doença.
12: Como está agora?
14: Hoje estou curada, estou livre dessa doença.
12: Faz quanto tempo que a senhora está curada dessa doença?
14: Eu fiquei curada após 2 meses de estar no centro de ajuda. Eu já estou há 8 anos, mas logo após eu ter entrado, 2 meses depois, mais ou menos sensivelmente, já estava curada.
12: Então já tem mais de 8 anos que a senhora está curada.
14: Sim, sim.
12: E o que, que a senhora diz para essa pessoa que está escutando agora essa programação e que ela está sofrendo com essa mesma doença, ou tem um familiar, ou um vizinho, um amigo que está sofrendo com alguma doença parecida? O que, que a senhora diria para ela?
14: Eu diria que só há uma solução, que é a única, porque é a única que vai resolver pela raiz o problema que a pessoa possa ter, seja qual for o problema. Por tudo que nós carregamos, nós, quando não sabemos a causa, vivemos perdidos, vivemos pensando que só as coisas que nós vemos e que nos dizem é aquilo que vai nos trazer, portanto, o resultado. Mas quando vem ao centro de ajuda, nós aprendemos a verdade. Aprendemos que tudo pode ser superado, nada é impossível, seja qual for a doença, que a pessoa deve ir mais rapidamente possível ao centro de ajuda, que aqui que ela vai encontrar a solução como eu encontrei.
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12: Quais eram os problemas, as dificuldades que a senhora enfrentava quando chegou no centro de ajuda?
11: Sim, quando eu cheguei no centro de ajuda, eu era muito nova, mas eu estava desenganada pelos médicos. Já constatava que não tinha cura, eu tinha um problema de coluna que eu não conseguia dobrar. Se eu me dobrasse, eu não conseguia me levantar.
12: E a senhora tinha quantos anos na época?
11: Por volta de 21 anos, mais ou menos, quando foi detectado o problema de coluna.
12: E os médicos disseram que tipo de problema era esse? Ou eles não sabiam o que era?
11: Sim, eles só me disseram, eu fiz um raio-x, comprovou no exame que eu não tinha cura. Que o problema não tinha cura, porque era onde liga a coluna junto à parte das pernas. Então diz que não tinha cura, embora fosse muito nova.
12: E o que isso dificultava a senhora para além de abaixar? A senhora conseguia trabalhar ou não?
11: É assim, era difícil fazer as minhas coisas em casa, porque eu não trabalhava, eu estava em casa, tinha uma casa de família na altura, eu já tinha o meu sogro viúvo, ele vivia connosco, ou nós vivíamos com ele, tinha uma criança pequena também,
15: E isso dificultava-me fazer as tarefas, passar a ferro, varrer a casa, lavar o chão. A louça não incomodava muito, mas as outras tarefas, como varrer, lavar, passar ferro, era bastante difícil.
16: E as dores eram constantes?
15: Sim. Mediante o movimento que eu fizesse, mais brusco, já a dor era uma dor forte que dava ali, mesmo sem me dobrar. E se me dobrasse, não conseguia me endireitar depois.
16: Então quer dizer que, pela medicina, a senhora já era uma inválida?
15: Sim. Sim, já não tinha cura.
16: E o que que passava na sua cabeça, porque aos 21 anos de idade, cheia de sonhos, projetos, pouco tempo de casada, com um problema desse, o que que passava na cabeça da senhora?
15: Era muito complicado, porque eu pensava, eu tinha que superar aquilo, porque eu estava com uma criança e dois homens adultos. E as pessoas mais modernas, elas se adaptam a fazer coisas, como comida, certas tarefas. Mas pessoas mais antigas já não fazem isso. Está naquele limite, a esposa, a mulher fazia as coisas e não o homem fazer. E era muito complicado porque eu não tinha ninguém que me auxiliasse.
16: Quer dizer, e eles dependiam da senhora, a senhora se sentia uma inválida por causa desse problema de saúde e ficava com as suas limitações. Agora, quando a senhora chegou no centro de ajuda, o que que aconteceu? O que que a senhora ouviu? O que que se passou para que hoje a senhora estivesse aqui?
15: Foi assim, quando eu cheguei no centro de ajuda, eu ouvi a palavra, eu fiz a corrente da saúde, fui ungida com óleo, e aí eu fui curada do meu problema de coluna, comprovado por exames.
16: Ah, comprovado por exames. Então, quer dizer, a senhora ouvia dos médicos que não tinha jeito, que não tinha cura, chega no centro de ajuda, ouve uma palavra que faz a senhora entender que podia ser curada, que esse problema podia ser superado, e a senhora lutou por isso. Hoje é comprovado pela medicina que a senhora está curada. E agora, como é que está hoje o casamento? Saúde já está mais claro do que nunca, perfeito. Mas e o casamento, então, a família?
15: Está tudo bem, graças a Deus, tudo restaurado. Tudo servimos ao Senhor, está tudo bem, graças a Deus.
16: Hoje é feliz?
15: Sim, graças a Deus.
1: O Senhor vai estar lá em Machico, nesta terça-feira, clamando a Deus pelas pessoas enfermas, povo que vai estar ali sendo recebido. E com certeza vai sair de lá diferente de Machico.
17: Nós vamos estar fazendo a unção com o óleo e a oração da fé, com toda a nossa fé, determinando que haja cura. Ainda que seja uma doença que o médico diz que não tem mais cura, se você crê, tudo é possível para você. E nós estamos aqui intercedendo por você em Machico. Estaremos ali na rua Doutor João Abel de Freitas, número 35, às 15 horas e às 19h30. E você vai receber essa unção, essa oração, e você vai ser curado.
1: No Funchal, nós estaremos às 8 horas da manhã, às 10 da manhã, 15 horas e também às 19h30. Na rua Dom Carlos I, número 11, ali no centro do Funchal, você é o nosso convidado. Às 15 horas, na Camacha, estaremos ali na rua Maria Assunção, número 43, orando por todos vocês, para que Deus ele venha abençoar a sua vida, a sua saúde. Para mais informações, você pode ligar para o Amigo 24 Horas, 218-368-008. 218-368-008. Pastor Flávio, Deus abençoe o senhor, todo o povo de Machico, um forte abraço e até a próxima programação.
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O que você procura são resultados positivos para aquilo que tem sido negativo na sua vida? Independentemente do que quer, os resultados são a única prova de que tem uma vida realizada. 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